0: BNDES, em especial, por exemplo, no Brasil Soberano 1, e que não foram utilizados então. Nós vamos atendendo à medida em que a necessidade aparecer, avaliando a necessidade de maneira bastante pontual e proporcional.
1: Os recursos poderão ser utilizados em 6 linhas de crédito com juros entre 3% e 9,8% ao ano e vão apoiar, por exemplo, empresas que querem manter suas operações enquanto reorganizam as vendas ou servir para a compra de máquinas e investimentos produtivos. O ministro do Desenvolvimento, Indústria, Comércio e Serviços, Márcio Elias Rosa, destacou que o programa atende a uma reivindicação apresentada por 22 setores produtivos.
2: Uma reivindicação de todos os setores, para que nós tivéssemos essa linha de crédito, acesso a essa linha, capaz de aplacar um pouco. Nós vamos continuar lá no MDIC, dialogando com o setor privado, com todos os setores atingidos e não atingidos.
1: A tarifa adicional de 25% dos Estados Unidos sobre parte dos produtos brasileiros exportados ao país entrou em vigor nesta quarta-feira. A medida atinge itens como etanol, máquinas agrícolas, açúcar orgânico, calçados, vestuário, papel, máquinas elétricas e produtos de aço. A sobretaxa será cobrada dos importadores americanos no momento em que os produtos brasileiros entrarem nos Estados Unidos. Reportagem Gabriela Noronha.
3: E o Ministério da Pesca e Aquicultura informou que determinados tipos de peixes e crustáceos ficaram de fora da lista dos setores atingidos pela tarifa de 25% imposta pelos Estados Unidos aos produtos brasileiros.
4: Entre eles estão a tilápia fresca ou refrigerada, albacora bandolim e lagosta congelada.
3: Estão na lista de itens sujeitos à nova tarifa o filé de tilápia congelado e lagostas vivas, frescas ou refrigeradas.
4: A relação completa dos produtos está disponível em gov.br/MPA.
3: O Brasil registra 741 casos de feminicídio no primeiro semestre deste ano, uma redução de 2,5% em relação ao mesmo período do ano passado.
4: Os resultados foram divulgados hoje pelos Ministérios da Justiça e Segurança Pública e o das Mulheres.
5: Os dados são referentes ao período de janeiro a junho deste ano. O Brasil registrou 741 casos de feminicídio no primeiro semestre, uma redução de 2,5% em comparação ao mesmo período de 2025. Os indicadores são do Monitoramento Nacional da Violência contra a Mulher, elaborado com base no Sistema Nacional de Informações de Segurança Pública. Na divisão por regiões, o Norte teve o maior índice de queda, com 20%, seguido do Nordeste, com 19,9%. A gerente do projeto Mulher Segura, Fernanda Antonucci, ressalta a importância do acompanhamento constante desses índices estatísticos.
6: A redução de 2,5% dos casos de feminicídio demonstra que o enfrentamento à violência contra a mulher exige ações coordenadas, integradas entre os entes federativos e as instituições responsáveis pela proteção das mulheres.
5: O levantamento também contabilizou 20.441 prisões entre fevereiro e julho. Desse total, mais de 16 mil foram feitas em flagrante e mais de 4 mil por mandados judiciais. O monitoramento indicou que foram realizados mais de 92 mil atendimentos a vítimas e o acompanhamento de 55 mil medidas protetivas em todo o país. De acordo com Fernanda Antonucci, gerente do projeto Mulher Segura, o resultado mostra a relevância do acompanhamento dos indicadores.
6: Recebemos esse resultado com responsabilidade. Cada feminicídio evitado representa uma vida preservada, uma família protegida e uma mulher que pôde continuar sua trajetória com segurança e dignidade.
5: Os dados completos do Monitoramento Nacional da Violência contra a Mulher estão disponíveis nos canais oficiais do Ministério da Justiça e Segurança Pública e do Ministério das Mulheres. Com reportagem de Edinaldo Júnior, Márcia Fernandes, para a Voz do Brasil.
3: Vale lembrar que o Ligue 180 é o principal canal de denúncias e acolhimento em casos de violência contra a mulher.
4: A ligação é gratuita e o serviço funciona 24 horas por dia, todos os dias da semana.
3: Além do atendimento por telefone, o canal também recebe mensagens pelo WhatsApp no número 61 96100 0180.
4: preço do tomate caiu 15,85% nas principais centrais de abastecimento, as CEASAs, no país no mês de junho.
3: É o que mostra o sétimo boletim Hortigranjeiro, divulgado.

0: pagado hoje pela Companhia Nacional de Abastecimento, a Conab.
1: De acordo com o levantamento, o quilo do produto foi comercializado em média por R$ 5,59 no atacado.
0: Além do tomate, a melancia, a laranja e a maçã também ficaram mais baratas.
1: Segundo a Conab, a redução dos preços é reflexo do aumento da oferta e da menor demanda por algumas frutas no período analisado, como explica a analista de mercado da companhia, Flávia Starling.
2: Em relação aos preços das principais frutas, a laranja apresentou uma desvalorização de 13,20%. Já a maçã, o que aconteceu? Houve a finalização da colheita tanto da variedade Fuji quanto da variedade Gala, aumentando a oferta e com isso os preços também reduziram em consequência. Já a melancia, dentre as frutas, foi a que apresentou a maior desvalorização. Houve queda tanto nos preços quanto na comercialização. Todas as frutas apresentaram desvalorização nas suas cotações da média mensal ponderada, com exceção da banana. A banana, ela apresentou incremento de 2,10% devido à menor oferta.
0: Hoje a Voz do Brasil completa 91 anos.
1: Já mudou de nome, de formato e até de horário, mas o compromisso com o cidadão permanece.
0: Aqui pelas ondas do rádio e atualmente também por meio de outras plataformas, é possível saber sobre as principais políticas públicas e serviços do governo.
1: Como sempre, foi ao longo dessas mais de 9 décadas.
3: Em 22 de julho de 1935, foi ao ar, pela primeira vez, o programa de rádio mais antigo do país. Estreou durante a presidência de Getúlio Vargas para divulgar os principais atos do governo.
4: Na Rede Brasileira de Rádio Difusão, a Voz do Brasil.
3: Ao longo dos anos, o programa passou a contar também com notícias do Poder Legislativo, do Judiciário e uma pequena participação do Tribunal de Contas da União. Mudou o nome, o formato, mas a missão permaneceu a mesma ao longo desses 91 anos. Levar informações oficiais aos brasileiros de todos os cantos do país.
5: O excelentíssimo senhor presidente da República, Tancredo de Almeida Neves, faleceu esta noite.
6: O Brasil tem uma nova constituição.
7: Presidente Fernando Henrique condecora os pentacampeões.
3: No sul do Brasil, o pescador Márcio Prudêncio Constantino, de Balneário Rincão, em Santa Catarina, está sempre sintonizado.
8: Traz a informação precisa, sem distorção, sem fake news, traz as informações mais relevantes para o cidadão brasileiro que tem acessibilidade em qualquer local. Que a gente aqui do Sul, às vezes, não sabe o que está acontecendo no Norte. As atualizações de programas, o que, que vai acontecer, programas sociais, ele abrange tudo. Então, quem escuta ali sabe que o que está acontecendo é realmente... Para mim é sem igual.
3: Um dos principais objetivos da Voz do Brasil é fazer com que os cidadãos conheçam os serviços públicos a que eles têm direito, não importa o local onde moram ou sua condição de vida, como no caso do pescador Márcio Constantino.
8: É ali que vai saber não só dos pescadores, que é a minha modalidade, mas de toda a categoria. É muita informação que é noticiada e às vezes as pessoas, por falta dessa informação, não vão nem procurar os seus benefícios, seus direitos. Normalmente a gente já escuta de primeira mão na Voz do Brasil e depois é só ir de atrás. Aqui que a gente já está bem informado, né?

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1: Ao longo dessas décadas, o programa se modernizou e hoje é multiplataforma. Está disponível também na internet em tempo real e nas redes sociais. Mas o rádio continua sendo a marca registrada do programa e está entre as memórias mais saudosas da agricultora familiar Maria Santos Almeida, de 57 anos.
2: A gente se criou ouvindo a Voz do Brasil, porque a gente tinha somente o rádio, nem televisão a gente não tinha. Então, no horário da tardinha, a gente tinha o compromisso de ficar inteirado com aquelas notícias que se passava e que a gente, então, ficava sabendo somente pelo programa, pela Voz do Brasil. Atualização sobre saúde, sobre política, sobre programas sociais, que a gente na época até nem entendia.
1: Maria Almeida não só passou a entender dos programas sociais, como tornou-se beneficiária. Foi pelas ondas do rádio que ela soube, por exemplo, do Programa Nacional de Fortalecimento da Agricultura Familiar, o PRONAF.
2: Desde bem antes de eu me aposentar, de 20 e poucos anos, impacta bastante a gente e todos os agricultores, e ele nos dá a certeza de que aquilo ali foi atualizado, falou na Voz do Brasil, para nós tá falado.
1: Na outra ponta do país, em Oeiras, no Pará, o jornalista Cristivan Alves tem uma relação com a Voz do Brasil que é também afetiva.
3: Desde a infância, no meu território quilombola, a gente ouve a Voz do Brasil, né? Isso no período quando a gente era criança e vem atravessando a nossa geração todinha, né? Eu, como um comunicador quilombola aqui da Amazônia, a gente traz uma referência afetiva, né, no jornalismo brasileiro quando se fala em Voz do Brasil, né?
1: Depois de quase 60 anos de obrigatoriedade da transmissão às 19 horas, em 2018, o horário de veiculação da Voz do Brasil ganhou flexibilidade. O programa continua sendo transmitido ao vivo às 19 horas, mas as emissoras têm liberdade para iniciar a transmissão até às 21 horas. Independente disso, ao toque da trilha, brasileiro em todos os cantos do país já sabe o que vem na sequência. Reportagem Natália Koslick.
4: Por causa dos riscos de incêndios florestais durante o período de estiagem, o IBAMA orienta propriedades rurais para prevenir o fogo.
5: E alerta para as multas e interdições em caso de descumprimento de medidas de combate aos incêndios.
6: Com a chegada do período de estiagem, aumenta o risco de incêndios florestais em diversas regiões do país. A prevenção é uma das principais formas de reduzir a ocorrência e a propagação do fogo. O IBAMA publicou editais de notificação preventiva destinados a proprietários de imóveis rurais localizados em áreas de maior vulnerabilidade. O presidente do IBAMA, Jair Schmidt, explica qual o objetivo do edital.
7: Como é que o IBAMA faz isso? E faz uma notificação para essas propriedades para que elas adotem medidas preventivas para evitar os incêndios, mas também que realizem os planos, né, de operacionais voltados a combater esses incêndios caso eles ocorram.
6: Os editais reforçam obrigações previstas na legislação ambiental. Entre as orientações estão a proibição do uso do fogo sem autorização, a redução do acúmulo de vegetação seca, a proteção de áreas de preservação, a implantação de aceiros quando tecnicamente recomendados, o monitoramento das propriedades, a capacitação de trabalhadores e a comunicação imediata às autoridades em caso de incêndio. O presidente Jair Schmidt destaca que durante o período seco, medidas preventivas ajudam a reduzir o risco de incêndios florestais. A prevenção depende da atuação dos órgãos ambientais, dos proprietários rurais e da população. E a adoção antecipada dessas medidas contribui para proteger pessoas, propriedades e o meio ambiente.
7: O IBAMA notificou 11.805 propriedades rurais no Pantanal, na Amazônia e no Cerrado, se ocorreu alguma queima naquele local. Se não houver autorização, essas áreas elas podem sofrer fiscalização e as pessoas serem multadas, serem autuadas, serem área embargada ou algum equipamento material também apreendido.
6: O monitoramento também utiliza imagens de satélite e sistemas de sensoriamento remoto para identificar focos de calor, acompanhar áreas de risco e apoiar as ações de fiscalização. Reportagem Pablo Mundim.
5: E a fumaça dos incêndios florestais pode afetar a saúde, especialmente em períodos de piora da qualidade do ar.
4: Para orientar a população, o Ministério da Saúde disponibiliza o documento com alerta e recomendações para a população em caso de queimadas e incêndios florestais.
5: Entre as principais recomendações estão acompanhar as previsões meteorológicas e os alertas oficiais sobre queimadas e qualidade do ar, além de beber água regularmente para manter as vias respiratórias hidratadas.
4: Também é importante evitar atividades físicas e esforços intensos ao ar livre quando a qualidade do ar estiver comprometida e priorizar a permanência em ambientes internos e protegidos da fumaça.
5: O documento pode ser encontrado em gov.br/saúde.
4: Sabonete, shampoo, cremes para cabelos ou para pele. Todos esses produtos atraem a atenção do consumidor.
5: Mas na hora de comprar, é preciso ficar atento ao selo da Anvisa, que é responsável por regulamentar os cosméticos.
4: Para garantir a segurança de quem compra, a agência atualiza substâncias que podem ser utilizadas nesses produtos.
0: Eles fazem parte do cotidiano, mas em alguns casos podem se tornar vilões da saúde. Os produtos de higiene pessoal, cosméticos e perfumes comercializados no país são regulamentados e fiscalizados pela Agência Nacional de Vigilância Sanitária, que acabou de atualizar as listas de substâncias restritas e proibidas na fabricação desses itens. O gerente-geral de cosméticos e saneantes da Anvisa, Bruno Rios, explica que essa lista está sempre passando por atualizações.
8: Tanto de proibitivos quanto de restritivos, ela é uma lista viva. Então a gente está sempre acompanhando novos estudos, novas evidências científicas, novos modelos regulatórios. Então, sempre quando há novos estudos, a gente corre atrás para poder fazer uma nova avaliação daquela substância para ver se de fato ela ainda é uma substância segura e que ela ainda pode ser utilizada nos cosméticos que serão oferecidos para a população.
0: Entre os problemas que podem ser ocasionados pelo uso de produtos irregulares estão as alergias e dermatites de contato. Para evitar reações adversas, é importante observar se o produto tem um registro na Agência Nacional de Vigilância Sanitária, além das condições em que ele é armazenado e vendido. Como explica a médica dermatologista e primeira secretária da Sociedade Brasileira de Dermatologia, Rosana Lazzarini.
9: Se você está comprando um produto numa farmácia ou numa loja e ele está exposto ao sol, a chance de ter a transformação de alguma substância dentro desse cosmético e ela se tornar um alérgeno aumenta. Então, eu acho que são cuidados também que têm que ser tomados, né? Observar a procedência, está aprovado pela Anvisa, observar se como que foi armazenado esse produto.
0: As substâncias que se tornaram restritas só poderão estar presentes na fórmula dos cosméticos e produtos de higiene pessoal em condições e limites explícitos. Já os itens proibidos deverão ser banidos desse mercado. As listas de substâncias restritas e proibidas estão disponíveis na página da Anvisa na internet, em gov.br/anvisa. No site, também é possível fazer denúncias sobre produtos comercializados que não tenham selo da Anvisa ou relatar reações adversas causadas por produtos regulamentados. Reportagem Luana Karen.
5: 22 de julho é o Dia Internacional do Trabalho Doméstico.
4: De acordo com dados do IBGE, são mais de 5 milhões de trabalhadores e trabalhadoras domésticas no país.
5: E você sabia que o registro na carteira de trabalho e a garantia de salário mínimo são direitos obrigatórios no Brasil?
4: Saiba mais sobre as principais leis que regem a categoria e o que empregadores e funcionários devem fazer para assegurar contratos dentro da legislação.
10: O Brasil acumula 5,6 milhões de pessoas que atuam no trabalho doméstico remunerado, segundo dados da Pesquisa Nacional por Amostra de Domicílios Contínua, referentes ao quarto trimestre de 2025. O setor é amplamente feminino. 92% da categoria é composta por mulheres. Desse total, 68% são mulheres negras. O rendimento médio mensal das trabalhadoras domésticas ficou em R$ 1.335. Cerca de 76% das trabalhadoras não possuem carteira assinada e 65% não realizam contribuições para a Previdência Social. Para combater a informalidade e assegurar proteção social, os direitos dos empregados domésticos foram regulamentados e foi criado o Simples Doméstico, integrado ao portal E-Social. O cadastro na plataforma é uma obrigação do empregador. É ele quem deve emitir mensalmente a guia de recolhimento dos impostos e do Fundo de Garantia por Tempo de Serviço, o FGTS. O registro na carteira de trabalho é obrigatório desde o primeiro dia do contrato. Após um período de 12 meses, o empregado tem direito a 30 dias de férias remuneradas. No caso da trabalhadora gestante, ela tem direito a 120 dias de licença maternidade, sem prejuízo do emprego e do salário. Para cadastrar o funcionário ou tirar dúvidas sobre o cálculo de verbas, acesse esocial.gov.br ou consulte os canais de atendimento do Ministério do Trabalho e Emprego. Edinaldo Júnior para a Voz do Brasil.
5: Estão abertas até 6 de agosto as inscrições para cursos de formação de lideranças quilombolas e ciganas.
4: O objetivo é capacitar essas pessoas para atuarem na gestão territorial, no controle social e na execução de políticas públicas de igualdade racial.
5: Os cursos serão realizados em formato que combina atividades presenciais e práticas nos territórios.
4: Estão sendo ofertadas 70 vagas ao todo, com bolsas mensais de R$ 1.000 para os participantes selecionados.
5: As inscrições devem ser feitas pela internet e os editais podem ser encontrados no site gov.br/igualdade racial.
4: E essas foram as notícias do Governo Federal.
5: Uma realização da Secretaria de Comunicação Social da Presidência da República.
4: Com produção da Empresa Brasil de Comunicação.
5: Fique agora com o Minuto do TCU e em seguida as notícias do Poder Judiciário e do Congresso Nacional. Boa noite.
4: Boa noite e até amanhã.
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12: Minuto do TCU.
13: O Tribunal de Contas da União lançou um novo portal para ampliar a transparência sobre o uso da inteligência artificial no setor público. A plataforma mostra como o TCU utiliza essa tecnologia em auditorias, atividades internas e serviços prestados à sociedade. O site reúne informações sobre as ferramentas de inteligência artificial em uso, os resultados alcançados e as regras adotadas para garantir o uso responsável da tecnologia. Também apresenta medidas de segurança, governança e proteção de dados. O objetivo é compartilhar experiências, estimular boas práticas e apoiar outros órgãos públicos a usarem a tecnologia com transparência, ética e responsabilidade. O portal é aberto ao público e pode ser consultado por gestores, pesquisadores, estudantes e qualquer cidadão interessado. Saiba mais em tcu.gov.br.
12: TCU, fiscalização a serviço da sociedade. 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
14: CNJ lança central de vagas e emprega lab no Rio Grande do Norte.
15: Eleições 2026. Material de campanha impresso para pleito majoritário também deve ser produzido em braille.
14: Justiça determina a indenização ao filho de João Cândido.
15: Boa noite, eu sou Marcela Luiza.
14: E eu sou Walter Lima e conduzo esta edição em comemoração aos 91 anos da Voz do Brasil.
15: O Conselho Nacional de Justiça lançou no Rio Grande do Norte duas novas iniciativas do Plano Pena Justa para enfrentar a superlotação do sistema prisional.
14: As ações também buscam reduzir a reincidência criminal. Judite Aragão.
16: Uma das medidas anunciadas é a Central de Regulação de Vagas. O sistema organiza o ingresso de pessoas no sistema prisional de acordo com a capacidade de cada unidade e amplia o uso de alternativas penais quando possível. Outra iniciativa apresentada foi o Emprega Lab, espaço de articulação entre judiciário, executivo, setor produtivo e sociedade civil para ampliar oportunidades de qualificação profissional e emprego para pessoas privadas de liberdade e egressas do sistema prisional. No Rio Grande do Norte, o cenário evidencia a necessidade dessas medidas. Atualmente, o estado tem quase 7.900 pessoas presas, para pouco mais de 5 mil vagas.
17: Pais não precisam esperar filha completar 18 anos para que ela mesma saque a indenização por danos morais recebida em razão do atraso de voo.
14: A decisão é do STJ, Fátima Uchoa.
18: Ao reformar acórdão do Tribunal de Justiça de São Paulo, a terceira turma do STJ considerou que não havia motivo que justificasse a retenção do dinheiro. Assim, por unanimidade, o colegiado seguiu o voto do relator ministro Humberto Martins, para quem o Tribunal Estadual contrariou o entendimento consolidado do STJ, no sentido de que os pais podem administrar os bens dos filhos menores, segundo o Código Civil, e, em regra, têm o direito de sacar valores de indenização destinados a eles.
17: Material de campanha impresso para a eleição majoritária também deve ser produzido em braille.
14: TSE divulga percentuais que servirão de base para a aplicação da regra. Estevão Furtado.
19: Nas eleições 2026, a propaganda eleitoral impressa para cargos majoritários também deverá ser acessível às pessoas com deficiência visual. A regra determina que partidos, federações e candidaturas produzam material em braille de acordo com o percentual de eleitores com deficiência visual de cada localidade. Segundo a Justiça Eleitoral, o Brasil tem mais de 319 mil eleitoras e eleitores com deficiência visual. A medida busca ampliar a inclusão e garantir mais acessibilidade durante a campanha.
17: Engenheiro acusado injustamente de favorecer o filho obtém indenização.
14: Para a primeira turma do TST, a acusação foi infundada e atingiu a honra e a reputação do empregado. Mila Amaral.
20: A primeira turma do Tribunal Superior do Trabalho aumentou de 50 mil para 200 mil reais a indenização por danos morais a um engenheiro da Petrobras. Ele foi demitido por justa causa em 2015, acusado de favorecer a empresa do filho na escolha de softwares usado pela estatal. O TRT do Rio havia anulado a dispensa por falta de provas, mas manteve o valor baixo da reparação. No TST, o entendimento foi de que a empresa, além de não apresentar provas concretas, não garantiu também o direito de defesa, afetando a honra de um profissional com mais de 30 anos de carreira.
17: Justiça acolhe parcialmente parecer do MPF e determina indenização ao filho de João Cândido.
14: A União foi condenada a pagar 300 mil reais de indenização por danos morais. Vanessa Pereira.
21: Em 2024, a Marinha enviou um documento para a Câmara dos Deputados classificando a revolta da Chibata como uma, abre aspas, deplorável página da história nacional, fecha aspas, e desqualificando os participantes da revolta. Na sentença, a Justiça Federal no Rio de Janeiro reconheceu que as expressões utilizadas pela Força Naval extrapolaram o direito à manifestação institucional e causaram dano moral ao descendente direto de João Cândido, e condenou a União ao pagamento de 300 mil reais de indenização por danos morais.
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17: Uma boa noite.
14: E até amanhã.
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24: Eu sou Humberto Pinheiro e estes são os destaques de hoje do Jornal do Senado, que começa agora. Publicidade de apostas esportivas ganha alerta sobre os riscos do vício. Combate à violência doméstica avança com projetos aprovados na Comissão de Constituição e Justiça. Governo libera 547 milhões para ressarcir aposentados do INSS. Boa noite. As publicidades de empresas de apostas esportivas, as bets, passaram a exibir mensagens de alerta sobre os riscos do vício e das perdas financeiras. A medida busca informar os apostadores e incentivar o jogo responsável. Os avisos passam a fazer parte das regras para a divulgação das plataformas de apostas e têm como objetivo alertar a população sobre os possíveis impactos do jogo compulsivo. Repórter Rodrigo Rezende.
1: As publicidades de empresas de apostas, as chamadas bets, devem conter, a partir de agora, uma das seguintes frases. Ministério da Fazenda adverte: apostar faz você perder dinheiro. Ou, Ministério da Fazenda adverte: apostar pode causar dependência. Ou, Ministério da Fazenda adverte: aposta não é investimento. A iniciativa do governo quer atentar para os riscos do vício em apostas, como acontece no caso de medicamentos e cigarros. O senador Humberto Costa, do PT de Pernambuco, que já foi ministro da Saúde, alertou sobre o perigo imposto pela chamada ludopatia.
2: Já fizemos isso com o tabaco e avançamos muito. O Brasil diminuiu significativamente o número de fumantes. Passou da hora de fazer o mesmo em relação às apostas esportivas. Esse não é um debate ideológico. O vício não pergunta em quem alguém votou. O endividamento não distingue partidos.
1: As novas diretrizes do Ministério da Fazenda ainda proíbem que, durante a publicidade, aconteçam opiniões ou análises que induzam ou influenciem a realização de apostas.
24: Um projeto apresentado no Senado cria a cobrança social extrajudicial para facilitar a recuperação de dívidas de pequeno valor. A proposta busca oferecer uma alternativa mais simples e menos burocrática para a negociação de débitos. O objetivo é promover a inclusão financeira, estimular a regularização cadastral de cidadãos e empresas e reduzir a judicialização das cobranças. As informações com o repórter Douglas Castilho.
3: A proposta do senador Rogério Carvalho, do PT de Sergipe, prevê uma articulação com os cartórios de protesto, aqueles que o credor utiliza para cobrar dívidas sem ingressar na justiça, para promover soluções mais rápidas e menos burocráticas. A primeira e mais emergencial medida do texto determina o cancelamento automático de todas as dívidas que já tiveram sua exclusão autorizada nos últimos 10 anos, desde que atingidos os critérios previstos. Rogério Carvalho explicou o projeto e apresentou dados do alcance da proposta.
6: Facilita a negociação de dívidas de até meio salário mínimo com custos menores e sem burocracia. E mais, determina o cancelamento automático sem nenhum custo de registros de protestos pequenos que já tenham autorização de baixa há anos. Essa medida pode beneficiar 4 milhões e meio de famílias e mais de 1 milhão de pequenos empreendedores.
3: O alvo principal são as pequenas dívidas em atraso que geram restrições cadastrais desproporcionais, travando o acesso de cidadãos ao crédito, a financiamentos e muitas vezes dificultando a obtenção de emprego. O projeto aguarda encaminhamento para a comissão pertinente.
24: O governo federal editou uma medida provisória que libera mais recursos para ressarcir aposentados e pensionistas do INSS que sofreram descontos indevidos em seus benefícios. Para isso, foi aberto um crédito extraordinário de 547 milhões de reais. Os recursos serão usados para devolver os valores cobrados irregularmente dos segurados e garantir o pagamento dos ressarcimentos. A medida faz parte das ações do governo para reparar os prejuízos causados pelas fraudes identificadas no INSS. A reportagem é de Patrícia Oliveira.
7: A liberação dos recursos faz parte do processo de ressarcimento das vítimas do esquema investigado pela Polícia Federal na Operação Sem Desconto. Os recursos para devolução vêm do orçamento da própria Seguridade Social. Para os senadores Alci Lucas, do PL do Distrito Federal, esses valores deveriam ser cobrados das entidades responsáveis pelos desvios. e lembrou que mais beneficiários ainda aguardam a devolução.
0: Tem muito mais gente que ainda não recebeu. As reclamações foram 6,6 milhões de contestações. Então faltou mais de 1,850 bilhão para devolver.
7: Para saber se você tem direito ao reembolso, acesse o portal ou o aplicativo Meu INSS. Faça login com seu CPF e senha da conta gov.br e confira se há lançamentos na opção extrato de pagamento. A devolução é liberada em até 15 dias úteis.
24: O senador Paulo Paim, do PT do Rio Grande do Sul, defendeu o fim da escala 6x1 e a redução da jornada para 40 horas semanais sem redução salarial. O parlamentar afirmou que a medida pode aumentar a produtividade e citou dados da Organização para a Cooperação e Desenvolvimento Econômico, a OCDE, segundo os quais países com menor carga horária anual, como a Alemanha, Dinamarca e Países Baixos, registram maior produtividade por hora trabalhada. Segundo o senador, a redução da jornada pode melhorar a qualidade de vida, reduzir a rotatividade nas empresas e fortalecer a competitividade da economia.
5: No Brasil, a média supera a 1.600 horas anuais. Mesmo assim, esses países produzem muito mais riqueza por hora trabalhada do que nós, o que investem em tecnologia, inovação, qualificação profissional.
24: Já o senador Eduardo Girão, do Novo, do Ceará, pediu que a proposta de fim da escala 6x1 seja amplamente debatida antes de ser votada pelo Congresso. O parlamentar afirmou que é necessário ouvir trabalhadores, empregadores e representantes dos diversos setores da economia para avaliar os impactos da medida sobre o emprego, a competitividade e os custos de serviços e produtos. Girão também questionou argumentos que a mudança aumentaria a produtividade e citou estimativas apresentadas por setores como o transporte e a panificação, que apontam possíveis aumentos de custos caso a proposta entre em vigor.
8: Tem alguma coisa muito estranha, muito esquisita nisso tudo, e não é assim enfiar a goela abaixo. O pessoal que defende o fim da escala 6x1 dizer que vai aumentar a competitividade, vai aumentar a produtividade. Eu fico na pergunta, para quem?
24: A Comissão de Constituição e Justiça aprovou neste primeiro semestre um pacote com 7 projetos de lei voltados ao combate à violência doméstica e familiar e a ampliação da rede de proteção às mulheres e dependentes. As propostas alteram prazos de denúncia, criam cadastros de restrição, humanizam exames periciais e barram mecanismos de pressão institucional contra as vítimas. Mais detalhes com Bruno Lourenço.
9: Entre os projetos de lei aprovados na Comissão de Constituição e Justiça relacionados ao combate à violência doméstica e familiar, está o que dobra o prazo para que as mulheres formalizem queixas contra agressores, que passa de 6 meses para até 1 ano. No mesmo sentido de proteção contra coações, a comissão avalizou o projeto que proíbe juízes de agendarem de forma automática a audiência de retratação prevista na Lei Maria da Penha. A relatora, senadora Mara Gabrilli, do PSD de São Paulo, apontou que o agendamento sem o pedido expresso da vítima pode gerar pressão indevida.
10: A exigência de manifestação expressa da vítima para a realização da audiência de retratação e a condição de que essa manifestação ocorra antes do recebimento da denúncia previne possíveis pressões ou coações.
9: Outra iniciativa votada na CCJ determina que o prazo de prescrição para o crime de assédio sexual só comece a contar a partir do momento em que cessar o vínculo de subordinação profissional da vítima com o assediador. O colegiado ainda aprovou a criação de um cadastro nacional com dados de condenados por feminicídio, estupro e violência psicológica, e projeto que assegura a realização de exames de corpo de delito humanizados em IMLs e delegacias. O colegiado chancelou também a obrigação de divulgação governamental em massa do canal Ligue 180 e deu parecer favorável a projeto que impede a repatriação compulsória de menores para outros países caso haja comprovação de indícios de violência doméstica no local de origem estrangeira.
24: Com trabalhos técnicos de João Lira, o Jornal do Senado fica por aqui. Acompanhe agora as notícias da Câmara dos Deputados. Boa noite e até amanhã.
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4: Deputados reconhecem o hip-hop como manifestação da cultura brasileira.
11: Projeto prevê o uso de tecnologia 3D para reabilitação crânio-facial no SUS.
4: Avança na Câmara a proposta que cria a Política Nacional de Bioeconomia.
12: Boa noite. Comissão aprova projeto que visa incentivar o desenvolvimento econômico com uso sustentável de recursos naturais. A repórter Sofia Peçanha tem os detalhes da proposta.
13: A Comissão de Integração Nacional e Desenvolvimento Regional aprovou uma proposta que institui a Política Nacional de Bioeconomia. O projeto busca orientar o desenvolvimento econômico do país com base no uso sustentável dos recursos naturais. A bioeconomia é definida no texto como conjunto de produção, utilização e conservação de recursos biológicos, ciência, tecnologia e inovação para produzir bens e serviços de forma sustentável. Entre os objetivos estão a promoção do desenvolvimento nacional, regional e local, junto com a conservação da sociobiodiversidade e o fortalecimento da presença do país em mercados internacionais que exigem produtos com menor impacto ambiental. A relatora do projeto na comissão, a deputada Socorro Nery, do PP do Acre, destacou que a nova política ajuda a estruturar a transição para um novo modelo econômico.
15: Atende a uma lacuna de coordenação intergovernamental e de integração de instrumentos de fomento, informação e governança capazes de dar escala à transição para uma economia de baixo carbono, com valorização de ativos biológicos e geração de trabalho e renda em bases sustentáveis.
13: O projeto estabelece incentivos fiscais e tributários, como crédito, benefícios fiscais e estímulo às compras públicas de produtos sustentáveis. Parte dos recursos virá de fundos regionais, do Fundo Nacional sobre Mudança do Clima e de mecanismos ligados ao mercado de carbono. Além disso, o projeto prevê a criação de instrumentos para viabilizar a política, como um conselho, uma estratégia e um sistema nacional de bioeconomia para administrar os recursos e mapear oportunidades no setor. Segundo a relatora Socorro Nery, a bioeconomia deve ocupar papel estratégico no desenvolvimento nacional.
15: Que bioeconomia deve ser uma estratégia de desenvolvimento para o nosso país, mas ao mesmo tempo clarificando que bioeconomia está sempre relacionada à sustentabilidade ambiental e econômica e sempre ouvindo e escutando com a participação da sociedade brasileira.
13: A medida ainda prevê a inclusão de comunidades tradicionais, povos indígenas e agricultores familiares nas cadeias produtivas da bioeconomia, com foco na capacitação e geração de renda. A proposta determina que os planos de desenvolvimento regional da Amazônia, do Nordeste e do Centro-Oeste passem a incorporar diretrizes da bioeconomia. O projeto que cria a Política Nacional de Bioeconomia será analisado a seguir pela Comissão de Meio Ambiente e Desenvolvimento Sustentável. Da Rádio Câmara de Brasília, Sofia Peçanha.
4: Economia. Júlio Lopes, do PP do Rio de Janeiro, alerta para o avanço da pirataria, da falsificação e da sonegação, afirmando que essas práticas fortalecem o crime organizado e causam prejuízos bilionários aos cofres públicos. Ele destaca que produtos aparentemente inofensivos podem financiar redes criminosas.
12: Júlio Lopes também chama atenção para os riscos à saúde causados por bebidas e medicamentos falsificados. Para o deputado, a atuação das quadrilhas nesse mercado exige mais conscientização da população sobre a procedência dos produtos consumidos.
25: Nós estamos lutando muito aqui pela Comissão Externa do Brasil Legal, não só para conscientizar você que está nos ouvindo, que tem que tomar muito cuidado com a origem das bebidas, com a origem do consumo dos produtos e serviços que você contrata, e é muito importante que você se ajude, ajude a sociedade a se proteger dessa prática, que também na área dos remédios hoje tem um espaço enorme. E os remédios mais falsificados são os remédios dos cânceres e das doenças raras.
4: Segurança Pública. A Câmara dos Deputados aprovou proposta que impede que crimes de violência contra a mulher sejam considerados de pequeno dano e, com isso, deixem de ser punidos. A reportagem é de Paula Bittar.
26: A Comissão de Constituição e Justiça da Câmara aprovou um projeto que proíbe a aplicação do chamado princípio da insignificância a crimes de violência doméstica e familiar contra mulheres. Essa proibição, pela proposta, é inserida na Lei Maria da Penha. O princípio da insignificância, que também é conhecido como bagatela, prevê que crimes de pouca importância que causem dano pequeno não devem ser punidos. Uma súmula do Superior Tribunal de Justiça Justiça já determina que o princípio da insignificância não se aplica aos crimes ou contravenções penais praticados contra a mulher no contexto das relações domésticas. O objetivo da proposta é transformar o que hoje é um entendimento do tribunal em legislação. A autora do projeto, deputada Laura Carneiro, do PSD do Rio de Janeiro, explica que nenhuma forma de violência contra mulheres pode ser considerada insignificante.
14: Não existe insignificância quando se fala em mulher, em violência contra a mulher, principalmente no momento que a gente está vivendo, onde a cada 5 horas e 25 minutos uma mulher é morta no Brasil. Então, nunca é insignificante a violência, porque ela pode se transformar depois em vicaricídio ou em feminicídio. Por isso a importância desse projeto aprovado nessa casa.
26: O vicaricídio mencionado pela deputada é o ato de matar pessoas próximas a uma mulher, como filhos, dependentes ou outros parentes, com o objetivo de fazê-la sofrer. O termo foi incorporado pela legislação brasileira neste ano, após aprovação pelo Congresso, e a previsão de pena é de reclusão de 20 a 40 anos. A Lei Maria da Penha já impede a aplicação de penas alternativas brandas e punições que possam ser resolvidas apenas com pagamentos ou doações. O projeto que proíbe a aplicação do chamado princípio da insignificância a crimes de violência doméstica e familiar contra mulheres segue agora para a análise do Senado. Da Rádio Câmara, de Brasília, Paula Bittar.
22: Justiça.
16: Os deputados aprovaram a permissão para a prática privada do direito por advogados da União e o texto seguiu para análise do Senado. A repórter Maria Neves traz mais detalhes sobre o projeto aprovado.
17: A Comissão de Constituição e Justiça da Câmara dos Deputados aprovou o projeto que permite a integrantes de carreiras jurídicas federais exercerem a advocacia privada, fora de suas atribuições no serviço público. A proposta beneficia especificamente advogados da União, procuradores da Fazenda Nacional, procuradores federais e procuradores do Banco Central. As carreiras jurídicas da União exigem dos advogados dedicação exclusiva. O exercício da advocacia particular é proibido por lei. Mas, de acordo com a deputada Érica Cocai, do PT do Distrito Federal, nos estados e nos municípios não existe essa vedação. Por isso, ela considera que o projeto aprovado faz justiça para as carreiras da advocacia federal.
18: Nós precisamos romper essa condição que estabelece a ausência de isonomia dos profissionais das carreiras jurídicas da Advocacia Geral da União, que é bom lembrar que só em 2024 tiveram sucesso na sua atuação jurídica em quase 69% dos cargos e resgataram para a União quase 70 bilhões no mesmo ano de 2024. Portanto, nós não podemos perder esses profissionais. Esses profissionais não podem se sentir desestimulados de atuar para o benefício do próprio país.
17: Pelo texto aprovado, a advocacia fora do órgão federal de atuação não poderá ser exercida por advogados que ocupam cargo em comissão ou função de confiança. Além disso, os profissionais ficam impedidos de atuar contra a União, suas autarquias, fundações e empresas públicas. Para garantir a transparência, a Advocacia Geral da União deverá publicar em sua página na internet a lista atualizada de todos os profissionais que optarem por exercer a advocacia privada. Os interessados também deverão fazer uma comunicação prévia ao órgão antes de iniciar a atividade. A proposta determina ainda que o exercício da advocacia privada estará sujeito às orientações da Corregedoria Geral e da Comissão de Ética da AGU, além de obedecer ao Estatuto da Ordem dos Advogados do Brasil e à Lei de Conflitos de Interesses. Da Rádio Câmara de Brasília, Maria Neves.
22: Previdência.
4: Coronel Crisóstomo, do PL de Rondônia, destaca que foi o autor da proposta que deu origem à Comissão Parlamentar Mista de Inquérito que discutiu fraudes no INSS. Ele lembra que as investigações expuseram um esquema ilegal de descontos em benefícios de aposentados e pensionistas.
19: A consequência disso tudo é que o governo federal teve que bloquear todos os acessos
25: a desconto, não havendo mais desconto, até que seja julgado e decidido como fazer esse trabalho, sem a necessidade de sindicatos e associações voltarem a pedir o desconto no Instituto Nacional de Seguridade Social.
16: De acordo com o Coronel Crisóstomo, a suspensão de descontos não autorizados diretamente pelos segurados é uma vitória importante para proteger a renda de famílias mais vulneráveis. O deputado garante que o Congresso continuará fiscalizando o sistema previdenciário.
22: Trabalho.
4: Para Daniel Almeida, do PCdoB da Bahia, a redução da jornada de trabalho é a conquista mais importante das últimas décadas para a classe trabalhadora. Ele argumenta que a modernização da indústria e o ganho de produtividade com novas tecnologias justificam o reequilíbrio da escala no país.
1: Hoje você fabrica a mesma coisa com a quantidade de horas trabalhadas muito menor do que há 38 anos atrás, quando a Constituição foi promulgada. E, portanto, os trabalhadores precisam participar da distribuição desta produtividade que as tecnologias conseguiram produzir. Portanto, é uma necessidade. De tempos em tempos, é preciso fazer esse equilíbrio para que os trabalhadores e a sociedade como um todo se beneficiem.
16: Daniel Almeida ressalta que garantir duas folgas semanais permite mais descanso, saúde e tempo livre para a qualificação profissional. O parlamentar também elogia a mobilização dos movimentos sociais e o apoio institucional do governo federal em favor da medida.
4: A Câmara aprovou o projeto que reconhece o hip-hop como manifestação da cultura brasileira. O repórter Antônio Vital acompanhou a votação.
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3: A Câmara dos Deputados aprovou o projeto que reconhece o hip-hop como manifestação da cultura nacional. O hip-hop é um movimento cultural e estilo de vida urbano que surgiu nas comunidades afro-americanas e latinas do bairro do Bronx, em Nova York, no início dos anos 70. Segundo o autor da proposta, deputado pastor Henrique Vieira, do PSOL do Rio de Janeiro, mais do que apenas um gênero musical, o hip-hop é uma ferramenta de expressão política e social. No Brasil, o hip-hop começou na década de 80, principalmente em São Paulo, em locais de encontro de jovens negros, pobres e moradores de periferias. O movimento se expandiu para outras regiões do país, adquirindo características locais, inclusive no Nordeste, onde foi influenciado pelo repente em ritmos caribenhos e jamaicanos. Ser reconhecido como manifestação da cultura nacional permite que o hip-hop seja contemplado nas políticas públicas, com possibilidade de ter acesso a leis de incentivo, linhas de crédito e fundos setoriais, sem contar a garantia de livre manifestação. O projeto recebeu parecer favorável do relator, deputado Inácio Arruda, do PCdoB do Ceará. Segundo ele, o movimento já é reconhecido oficialmente como manifestação cultural por estados e municípios. Para o autor do projeto, o deputado pastor Henrique Vieira, o reconhecimento oficial vai fomentar a cultura e evitar a criminalização do movimento.
6: Reconhecer o hip-hop como manifestação da cultura nacional é sair da chave da criminalização e entrar na chave do reconhecimento e da valorização. Porque o hip-hop vai acontecer e acontece independente do Estado. Mas cabe ao Estado, com política pública e investimento, ao invés de criminalizar, valorizar, fomentar e levar adiante.
3: O projeto que reconhece o hip-hop como manifestação da cultura nacional seguiu para análise do Senado. Da Rádio Câmara de Brasília, Antônio Vital.
22: Educação.
16: Beto Preto, do PSD do Paraná, comemora a criação do curso de medicina no campus de Apucarana da Universidade Estadual do Paraná, a Unespar. O deputado aponta que a medida atende a uma reivindicação de mais de 50 anos do município.
20: É uma luta de mais de 50 anos do município de Apucarana, que agora parece que realmente chegou no êxito. A Unespar é a única universidade que ainda não tinha o curso de medicina e a partir de agora já são recursos liberados para a construção de um bloco de laboratórios, de salas de aula e também praticamente liberado a contratação dos professores via concurso, além de estarmos muito próximos da marcação do concurso vestibular para a entrada no primeiro semestre de 2027.
4: Beto Preto ressalta que, a partir de agora, toda a rede estadual de ensino superior do Paraná passa a contar com o curso público de medicina. Ele celebra o fato de a nova graduação ampliar a formação de profissionais de saúde no Vale do Ivaí, região geográfica composta por 26 municípios.
22: Saúde.
16: Programa para recuperar crânio e face com tecnologia 3D no SUS avança na Câmara. A reportagem é de Luiz Cláudio Canuto.
0: A Comissão de Ciência, Tecnologia e Inovação da Câmara dos Deputados aprovou o projeto que institui o Programa Nacional de Reabilitação Crânio-Facial com uso de tecnologia 3D no Sistema Único de Saúde. O colegiado seguiu o voto do relator, deputado Rui Falcão, do PT de São Paulo. A reabilitação recupera aspectos anatômicos, funcionais e estéticos de pacientes com alterações provocadas por tumores, sequelas de tratamento, traumatismos e anomalias congênitas. Pela proposta, o programa vai oferecer suporte psicossocial aos pacientes e incentivar o desenvolvimento de materiais e de processos de modelagem em três dimensões. A iniciativa seria implementada por meio de parcerias com instituições de ensino e pesquisa, públicas ou privadas, para pesquisa, desenvolvimento e aprimoramento de tecnologias. O autor do projeto é o deputado Zacarias Calil, de Goiás, que afirma que, por meio do uso de scanner 3D e de exames de imagem convencionais, como tomografia computadorizada e ressonância magnética, é possível criar um modelo da superfície do rosto e do crânio do paciente, por exemplo. Assim, é possível saber que estruturas anatômicas precisam de reparação, com design pessoal de próteses e simulação do resultado final antes do tratamento. O deputado, que também é cirurgião pediátrico, afirma que o modelo já é aplicado no Brasil.
5: Em Campinas, São Paulo, nós temos um centro de tecnologia e informação que pode trabalhar juntamente com isso. Aliás, eles já fazem esse procedimento pelo SUS, que é um avanço muito grande, né? Você pegar determinado tipo de tumor, fraturas e outras patologias, malformações, você analisar através de uma tecnologia dessa. Antes de você, por exemplo, submeter o paciente a um procedimento cirúrgico. Então, um profissional ele vai saber exatamente de que maneira ele vai atuar nesse sentido. Inclusive mostrando para o paciente, esclarecendo, né, suas dúvidas de que maneira ele vai ser operado.
0: O autor da proposta diz que a técnica também pode ser aplicada na odontologia, cirurgia plástica, reconstrutiva, fonoaudiologia e reabilitação. Ele afirma que o impacto orçamentário não seria muito alto, porque a tecnologia, como já vem sendo utilizada, tende a diminuir o custo.
5: Se você tem um centro de tecnologia, informação, informática, que já faz pelo SUS, então a gente só vai praticamente complementar isso aí, né? Já existe, agora falta mais investimentos, né? E com isso aí a gente consegue, através dos recursos, emendas parlamentares, para ajudar esses centros de tratamento.
0: A proposta ainda vai ser analisada pelas comissões de saúde, de finanças e tributação e de Constituição e Justiça. Em princípio, ela não precisa passar pelo plenário. Da Rádio Câmara de Brasília, Luiz Cláudio Canuto.
22: Ciência e tecnologia.
4: Raimundo Santos, do PSD do Pará, defende projeto que institui a Semana Nacional da Consciência Digital Infantil. A iniciativa, segundo o deputado, visa orientar famílias e educadores sobre os riscos da exposição excessiva às telas e os perigos de crimes virtuais.
7: Hoje o mundo da internet é como se fosse uma extensão do mundo real, é uma praça pública onde tem todo tipo de informações úteis, mas também muita coisa nociva, principalmente a criança e adolescente. Dentro dessa política de educação digital, o projeto ele visa incluir uma semana de conscientização digital voltada para educadores, para a família, uma prevenção durante esta semana ao cyberbullying, aos crimes cibernéticos, também o combate à exposição a conteúdos impróprios, a promoção da saúde mental diante do uso excessivo de telas.
16: Raimundo Santos alerta que o uso desregulado das redes sociais provoca aumento de casos de ansiedade e depressão entre os mais jovens. A proposta já avançou por 3 comissões e aguarda análise na Comissão de Constituição e Justiça.
4: Termina agora o jornal Câmara dos Deputados, produzido pela Rádio Câmara, com trabalhos técnicos de Everson Urani e apresentação de Luciana Vieira e José Carlos Andrade. Uma ótima noite para você.
16: Uma boa noite. A Voz do Brasil está de volta amanhã.
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0: Cobra FM, informando a hora certa, pontualmente 10 horas. 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
0: Cobra FM, informando a hora certa, pontualmente 10 horas.
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Muito bem, ótima noite pra você que está curtindo a programação da Rádio Cobra FM 107.1. Noite chuvosa, noite de quarta-feira, meio de semana. Você aí com o radinho ligado acompanhando a gente na sua casa, no seu carro, no seu trabalho, onde é que você esteja, né? Valeu pelo carinho da sua audiência. A gente continua por aqui com as melhores músicas na melhor rádio pra você.

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É uma música melhor que a outra, hein? Uma ótima noite. Noite de quarta-feira, meio de semana, 22 de julho de 2026. Eu sou o Sidney Domingues, sou por aqui, né? Nosso amigo Eli Reis não pôde estar presente hoje, mas estamos aqui para fazer aqui o programaço do Eli Reis. A noite é nossa, a noite todinha é nossa, não é verdade? E você, claro, ouvindo a gente aí na sua casa, no seu carro, no seu trabalho. Seja bem-vindo, seja bem-vinda. A música não para não, tem mais um grande sucesso para você.

0: essa.
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2: 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Cobra FM informa, 10 horas e 30

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grande sucesso pra você, hein? Você gosta de curtir música boa? A gente também gosta de tocar música boa, porque a gente sabe que você escolheu a Cobra FM pra ser a sua rádio preferida, 107.1. Eu sou o Sidney Domingues, uma ótima noite pra você!

Essa é a sua rádio Cobra FM 107.1 para toda a região. Você que tá ligado junto com a gente aí para todo o norte do Paraná nessa noite de quarta-feira, bom demais da conta, hein? E a gente segue por aqui tocando só os melhores sucessos na sua, na minha, na nossa rádio. Boa noite!

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0: 10:58. 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

Muito bem, uma excelente noite pra você que tá ligadinho, ligadora junto com a gente. Um clima gostoso, um clima bacana e você ouvindo música boa na sua, na minha, na nossa Cobra FM 107.1. Os melhores e os maiores sucessos de todos os tempos, com certeza você ouve aqui com a gente. Hoje nosso amigo Eli Reis não pôde estar presente, né? Está gripado, mas amanhã eu acho que está de volta, hein? Estará de volta amanhã, com certeza, para comandar a festa do rádio, com certeza, para você, do jeitão que o Eli Reis sabe fazer aqui na melhor. A música não para não, chegando mais um grande sucesso.

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melhores e os maiores sucessos de todos os tempos pra você na Cobra FM 107.1. Música boa, a gente sabe, né? Que você gosta, que você curte, você que tá aí na rodagem, no tapetão ouvindo a gente, nos levando de carona, vai devagar, hein? Pista molhada, né? Vai devagar aí, mas curtindo o som bom. Música boa, com certeza, pra você aqui na nossa noite. A noite é nossa, né? Todo dia é nossa, com certeza, na programação da Cobra FM.

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Os melhores, os maiores sucessos pra você na Cobra FM 107.1. É, obrigado pelo carinho da sua audiência. Boa noite pra você que tá ligadinho, ligadona. Você que tá aí descansando, bom descanso. Você que tá trabalhando também, bom trabalho. Valeu pelo carinho, o pessoal dos postos de gasolina, o pessoal aí dos hospitais também, né? Dos prontos-socorros, que estão ouvindo a gente. Valeu pelo carinho da audiência, valeu pela sua sintonia.

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Cobra FM, uma excelente noite pra você. Obrigado pelo carinho, pela sua audiência que ficou desde as 7 da noite com a gente. Amanhã tem mais, beleza? Muito mais sucesso. Amanhã eu acho que o nosso amigo Eli Reis estará de volta, recuperado pra comandar aqui A Noite é Nossa. E eu volto às 9 horas da manhã, trazendo o Manhã Total, junto com a Erin Sorribas. Um abraço, fique com Deus, que eu tô indo com ele. Uma boa noite pra você.

0: 11:58. 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

0: Acertando o relógio, agora 12:30. 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
1: Meia-noite, 59 minutos.
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0: 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Uma hora mais 32 minutos. 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
2: 2:01.
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2: 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Hora certa, 2:21.

0: Confira, 2:28.
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0: conferindo. 2:34.
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0: 6:04. 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

0: 3:38. 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
6: 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Sejam todos bem-vindos ao mundo da música sertaneja. A partir de agora, você é o nosso convidado. Prepare-se, prepare-se. Aqui não toca modinha, é só modão ao universitário. Com ele, Renato Peruca. Aumente o volume, porque está começando mais um programa Só Modão.
17: É, tá começando mais um programa Só Modão nesta manhã de quinta-feira. Um com nós.
18: Cinco, quatro, três.
19: Vai ferrer.
17: É, meu filho, o caldeirão vai ferrer.

0: uma dessa aí lá no CCI é de molhar o vestido.
1: É, minha filha, essa aqui chega e escorre o suorzinho. E vai escorrendo, e daqui a pouquinho, essa aqui inteira, ó. Garanha da madrugada.
2: Sou um homem sim.
1: Um abraço, meu parceiro, meu amigo Andrezão Borracheiro, tá ligadinho. Alô, meu parceiro, Cowboy Borracheiro, ali pro Lacê também no Paraná. Meu parceiro Antônio Marcos, ligadinho com a gente na cidade de Cambé. Quero mandar um grande abraço pro meu parceiro, meu amigo Alex. Alex Santana também tá com a gente nesta madrugada de quinta-feira. Vai participando nossa amiga Lúcia dos Olhos de Esmeralda. Pensa na mulher diferenciada, hein? Pensa na mulher cheirosa. Você tá louco? Alô, alô, Lúcia, um beijo no seu coração. Nossa amiga Margarida do Cid Coqueiro já pulou, você também tá acompanhando o programa. Só mandou uma agarrada nas tetinhas da vaca e acompanhando a gente. E você sabe que até às 6 da manhã

0: 4:34. 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

0: Um abraço meu parceiro, meu amigo Durval Torelli. Alô, Durval. Ali, é? Diferenciado no Paraná.
1: Eu não aguento, peru.
0: Não aguenta?
1: Peru.
0: Então vou tirar esse modão, mas daqui a pouquinho eu coloco ela inteira aqui no programa São Modão desta quinta-feira. Você participa, manda sua mensagem no 43-3316-4006. Um abraço meu parceiro, meu amigo Mirão. É, o famoso Pena Branca. Ali é diferenciado no Paraná. Um abraço pra você, Mirão. Obrigado pela audiência, meu parceiro Nora. Também tá ligadinho com nós, meu parceiro, meu amigo Fernandão da Sufiltros. Já pula, você tá acompanhando a gente também. Obrigado pela audiência, meu parceiro, meu amigo Garcia. É, e Garcia Gás, 3020-1111. Gás da Ultra Gás, do Botijão Azul, do meu parceiro Garcia Gás, 3020-1111. E você sabe.

0: De Maquita!
1: Gente, vocês não vão vir aqui no puteiro, não? Vai fechar 4 horas.
2: Ah, minha filha, então só se for às 4 da tarde, porque às 4 da manhã já fechou faz tempo, viu? Um abraço, meu parceiro, Dejair de São Martim. Alô, alô, Dejair, obrigado pela audiência, meu parceiro Pelado. E você, já foi lá no bar do Pelado em São Martim? Você já foi lá no Pelado tomar uma? Pensa na cerveja gelada que tem lá. Um abraço, meu parceiro. Juninho Terel tá feliz da vida. Pensa no homem que tá contente. Ei, Juninho, tava lá em Fortaleza fora. Onde veio parar aqui, ó? Que faz da vida, hein, Juninho? Um abraço pra você. Tudo de bom!

0: 5:04.
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5: Ótima quinta-feira, e você vai participando no 43-3316-4006. Aqui, meu filho, nós acorda o galo das 4 até as 6 da manhã com muito modão pra você. Participe e mande sua mensagem. Um abraço, meu parceiro, meu amigo Daniel Lutum de São Paulo. Alô, Daniel, obrigado pela audiência. Ótima e abençoada quinta-feira pra você. Tudo de bom, viu? Um abraço pra nossa amiga Neide. Alô, Neide, tá na fazenda acompanhando a gente. Um abraço pra nossa amiga Heleninha Garvão de Porecatu. Um abraço, meu parceiro Alex Primor, obrigado pela audiência, pelo carinho. Ótima manhã de quinta-feira. Daqui a pouquinho, meu parceiro, meu amigo Dárcio Campos, trazendo tudo que vai acontecer no programa Cobra Repórter. E você vai pedindo sua moda, que até às 6 da manhã nós toca o seu modão.

0: Só o Sinarzinho,
1: Neivão. Um abraço pro meu parceiro, amigo São Martim. Alô, São Martim, ali diferenciado no Paraná, hein? Um abraço pra você, obrigado pela audiência. Ótima quinta-feira. Beleza? Lembrando, viu, gente? É que às 16h tem um Boteco da 107 com muito, mas muito modão. E no domingão tô aqui também a partir do meio-dia. O Ratolino sai e eu entro do meio-dia às 16h com muito modão pra você te fazendo companhia no seu domingão, aquele churrasco delicioso de domingão. Nós faz companhia pra você com muito, mas muito modão. Beleza, maravilha? E até às 6h, de segunda a sexta, muita moda pra você acordando, galera.

0: Esta manhã de quinta-feira, hein, rapaz? Serração baixa no momento, hein? E você vai participando 43-3316-4006. Daqui a pouquinho, programa Cobra Repórter. E é claro, você muito, mas muito, muito bem informado. E quem vai falar tudo que vai acontecer no programa de hoje, que começa às 6 da manhã, é o Dárcio Campos. Ou melhor, o Nego Lindo, hein?
1: Você quer um Nego Lindo?
0: Ele vem falar tudo. Alô, alô, Dárcio Campos. Bom dia.
2: Muito obrigado, Peruca. Muito obrigado, Peruca. Bom dia pra você também, Peruca. Bom dia pra todos os nossos ouvintes. É, Peruca. Quinta-feira pra sexta. É mais um dia na vida da gente. 23 de julho, já já, coladinho com o seu programa. Tem um repórter notícia. A gente traz os detalhes de uma universitária londrinense. Ela tá estudando em Santa Catarina. Tava vindo visitar os pais. Na verdade, ela falou que ia vir visitar os pais, né? Mas sumiu, desapareceu. A família estava desesperada e ela foi encontrada na noite de ontem. A Mayara Kemmer Klaus, de 19 anos. A gente vai contar essa história já já aqui no programa. Tivemos uma mulher que acabou morrendo atropelada por um ônibus na zona oeste de Londrina, mais precisamente no Jardim Santiago. Lamentavelmente, essa mulher acabou perdendo a vida. Daqui a pouco, as informações, os detalhes. A gente fala também que a delegacia de trânsito apurou que motociclista teria provocado acidente que tirou a sua própria vida. Foi ali na 10 de dezembro. Homem atropelado por caminhão na 445 sobreviveu. É, ferimentos leves. Nasceu de novo. A gente vai contar essa história aqui também já já no programa. A gente vai falar também do futebol, previsão do tempo. Será que vem mais chuva por aí? Já já, Peruca, às 6 no Repórter Notícia.
0: Combinado então, Dárcio Campos. É, daqui a pouquinho às 6 da manhã.
3: Bom dia, Peruca. Bora. Meu amigo Donizete. Bom dia a você e todos os ouvintes. Voltando pra casa.
0: Bora.
3: Pegou uma noite chuvosa aqui. Aí. Lá pra Cornélio Procopio. Tô voltando aqui na graça de Deus, amém?
0: Amém,
3: tá calgando o barreirito pra nós aí, meu amigo.
0: Beleza. Um abraço. Valeu, meu amigo Donizete, obrigado pela audiência. É, acompanhando a gente nessa manhã. Alô, meu amigo, daqui a pouquinho tem um modão pra você com Barreirito. Beleza, show de bola. Daqui a pouquinho um modão pra você. Alô, Donizete, aí cortando o tapetão nesta manhã.
4: Bom dia, Renato Peruca. Bom dia, os ouvintes da Rádio Cobra FM 107.1, a pioneira em moda sertaneja. Ô Renato Peruca, vamos ouvir aí um modão de primeira qualidade e apaixonada. Goiano e o Paranaense, Marca de um Amor. Marca. Essa vai pra você, viu, Renato? Vai pro Dácio Campo, vai pra toda a família sertaneja e vai pra todo ouvinte que está ouvindo o programa. E eu vou ficando por aqui, quero deixar o meu carinho, meu abraço e o bom dia do Nestor aqui de Goiânia, São Paulo, capital. Fica com Deus, família sertaneja. E até o próximo programa, se Deus assim nos permitir. Bom dia do Nestor. Tchau, tchau.
0: Valeu, meu amigo Nestor. Daqui a pouquinho, seu modão.
5: Bom dia, Peruca.
0: Opa!
5: Bate o Rafa aqui, hein?
0: Show de bola.
5: Boa quinta-feira pra todos.
0: Amém.
5: Ótimo trabalho.
0: Valeu. Alô, Nath. Alô, alô, Rafa. Ótima manhã. Já tá na entrega, hein? É, nas entregas da Shopee, Mercado Livre e por aí vai.
6: Eu me casei com uma velha pra livrar da filharada.
0: Uai.
6: Mas a velha teve gêmeos, teve 10 numa ninhada.
0: Ai.
6: Bom dia, Peruca. Aqui é a Moreira, você já sabe.
0: É.
6: Eu gostaria de pedir pra você a música Mar Vermelho.
0: Mar Vermelho.
6: Jacó e Jacózinho.
0: Beleza.
6: Se puder me atender, eu já agradeço. Muito obrigado, meu amigo.
0: Valeu, um abraço pra você, meu amigo Moreira. Obrigado pela audiência, pelo carinho. Ótima manhã pra você de quinta-feira.
7: Bom dia pra vocês, gostado. Vai, cachorro.

0: Tá aí, modão, alô Maria do Jardim Teresópolis, com Zico e Zeca. Talento e formosura, um beijo no seu coração, mulher. Ótima manhã, nossa amiga Neide. Alô, Neide, alô, João Serron. Obrigado pela audiência, pelo carinho. Acompanhando o programa Só Modão. Alô, meu amigo Isaías Pedreiro. Vamos pra cima, Isaías. Vamos pra cima, meu parceiro. Vamos fazer o trem acontecer. Às 5h57. Na sequência agora, vem chegando o programa Repórter Notícia. Meu amigo Esmeraldo também tá ligadinho com a gente. Alô, Esmeraldo. Ótima manhã, nossa amiga Edneia Flora. Edneia, um beijo no seu coração, meu amor. Ótima manhã pra você de quinta-feira. Eu volto ainda hoje às 4 da tarde com o Boteco do Peruca. Beleza, show de bola. 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Beleza? Um abraço e tudo de bom.
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0: Senhor, no silêncio deste dia que amanhece, venho pedir-te a paz, a sabedoria e a força. Quero olhar hoje o mundo com os olhos cheios de amor. Ser paciente e compreensivo, manso e prudente. Quero ver os meus irmãos e irmãs além das aparências. Quero vê-los como tu mesmo os vês, e assim não ver senão o bem em cada um. Cerra meus ouvidos a toda calúnia. Guarda minha língua de toda maldade. Que meu espírito viva só de paz. Seja eu tão bom e alegre que todos quantos se achegarem a mim sintam a tua presença, Senhor. Reveste-me interiormente da tua beleza e que no decorrer deste dia eu te revele a todos. Amém.
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1: 6:05. Bom dia, Norte do Paraná. Está começando mais uma edição do Repórter Notícia. Edição desta hoje é uma quinta-feira pré-sexta, 23 de julho, ano 2026. A estação inverno brasileiro é mais um dia na vida da gente. É quinta-feira. Hoje, dia de número 204 do ano, restando 161 dias para terminar 2026. Hoje é dia do guarda rodoviário. A todos os guardas rodoviários, parabéns aí pelo dia, né? 6:06, horário da coincidência, quinta-feira. Quintou. E aí, choveu aí na sua cidade, na sua região? Tá chovendo? Tem cheiro de chuva? Manda pra gente, 3316-4006. Ontem choveu bem, hein? Tava marcando um pouquinho, aí na parte da tarde aumentou mais. É a instabilidade que estava pairando sobre o estado do Paraná. Daqui a pouco todos os detalhes da previsão do tempo para você. 6:06 agora. Tá acordando agora, tá levantando, pula da cama. Mira o chuveiro, toma aquela ducha caprichada, porque hoje é dia de luta, dia de labuta. Vamos tomar o nosso cafezinho gostoso. É o cafezinho mineiro, café saboroso. Café forte encorpado para dar aquele levante. Ô, café gostoso é o café mineiro. E o cheiro de café tá vindo da casa de quem, hein? Dona Anitta. Ô, dona Anitta, bom dia. Mora na Rua Ouro, Vila Oliveira, cidade de Rolândia. Tá passando aquele cafezinho gostoso. Já tava ouvindo aí a programação, ouvindo peruca. Agora tá nos acompanhando. Obrigado pela audiência, dona Anitta. Cafezinho gostoso. Eu, o peruca, pirulito, Miro Silva, Gaspar. Passaremos aí, viu? Para tomar um café qualquer hora. 6:07. 6:07, tá indo pro trabalho, bom trabalho pra você, tá voltando do trabalho, bom descanso pra você. Você que trabalhou a noite toda, a madrugada toda, agora vai descansar. Agora a gente quer saber como que tá o seu caminho pro trabalho, viu? 3316-4006, você manda mensagem, interage conosco na programação. Tá vendo alguma situação inusitada? Informação que mereça destaque, informação que você queira compartilhar, porque informação é mesmo pra compartilhar, viu? 3316-4006, a polícia trabalhando. Os bombeiros em ação. Polícia Rodoviária Federal, Polícia Rodoviária Estadual, SIAT, SAMU, as forças de salvamento, as forças de segurança. Para mais um dia.
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1: 6:08. E a Secretaria Municipal de Saúde de Londrina divulgou os primeiros números das primeiras semanas de funcionamento da UPA Digital Londrina, um serviço de telemedicina 24 horas que permite consultas médicas por videochamada para pacientes com sintomas leves.

0: Municípios também, né? 6:09, Evandro Ribeiro tá chegando com seu destaque. Evandro, bom dia.
1: Olá, pessoal, muito bom dia. Daqui a pouco os detalhes a respeito de uma tragédia, hein? Foi no final da tarde, início da noite, um atropelamento por ônibus e uma senhora de 74 anos de idade teve o corpo esmagado por um ônibus. O rodado passou no meio do corpo dessa senhora. SEAT, médico do SAMU no local, mas chegando lá, constataram a morte. Já já todos os detalhes, até porque o motorista do ônibus não teria percebido o atropelamento e foi parado a cerca de 5-6 quadras depois do acidente.
0: Fatalidade, viu? Daqui a pouco os detalhes. Zona Oeste de Londrina, 6:09. Miro Silva com seu destaque. Miro, bom dia.
2: Muito bom dia, Darcio Campos. Bom dia, nossa equipe. Bom dia para você que está sintonizado aqui na rede de rádios. Daqui a pouco eu trago detalhes a respeito de um homem, 24 anos. Ele foi preso na cidade de Ataizinho de posse de uma espingarda. Essa arma pode ter sido usada em um homicídio naquela cidade. Daqui a pouco o doutor Vitor Dutra vai falar conosco a respeito dessa situação.
0: 6:10 agora. Quem está chegando com seu destaque é o Luiz César Jaimes. Bom dia.
3: Olá, muito bom dia para você também. Bom dia a todos aí. Uma ótima quinta-feira e trazendo o meu primeiro destaque para hoje. A Polícia Civil apreendeu medicamentos proibidos durante operação na cidade de Jandaia do Sul. O delegado de Jandaia, doutor Conrado, ele vai trazer os detalhes daqui a pouco no programa.
0: 6:10:30. Guilherme Gaspar com seu destaque. Gaspar, bom dia.
4: Opa, Darcio Campos, muito bom dia. Um bom dia à nossa equipe e um bom dia para você que está sintonizado aqui na nossa programação. E olha, segundo dados do Sistema de Tecnologia e Monitoramento Ambiental do Paraná, o Cimepar, o estado do Paraná foi atingido por 5 tornados entre os dias 28 e 30 de junho. Segundo o órgão, os tornados passaram pelos Campos Gerais e região central do estado, nas cidades de Turvo, Inácio Martins, Nova Cantu, Laranjeiras do Sul, Cruz Machado e Reserva. Os detalhes eu trago daqui a pouco.
0: André Garcia com seu destaque. André, bom dia.
5: Olá, muito bom dia para você que acompanha a nossa programação. Uma ótima quinta-feira a todos. Daqui a pouco nós traremos as informações envolvendo uma história em que uma diarista seguiu seu sonho de se tornar uma advogada e após se formar passou na prova da OAB. Daqui a pouco a gente traz os detalhes completos.
0: 6:11:30. Daqui a pouco tem as informações do futebol, girando o placar. Jogos ontem. Seu Flamengo venceu, Miro Silva?
2: 4-0 com time misto, viu?
0: Dois gols do Pedro. Chapecoense.
2: É, foi, mas foi lá na casa da Chapecoense.
0: Tá bom,
2: né?
0: Tá bom. Venceu, né? Palmeiras também venceu, né, Gaspar?
4: Venceu também, Darcio. Venceu Coritiba, né? Coritiba, é. Fora de casa também. Placar que ainda deixa o Palmeiras com uma certa folga na liderança.
0: É, sinceramente, né, Gaspar? Nós dois que é corintiano, não tem jeito, né? O título deve ficar entre Flamengo e Palmeiras. Não deve mudar muita coisa, né?
4: Ah, Darcio, é bem difícil agora algum outro time conseguir chegar, né? Vamos ver nessa virada de turno, né? Como os times vão se comportar. Pelo menos na volta agora da Copa do Mundo, né? Foi a última rodada. É. Os dois que estão lá em cima venceram e venceram bem.
0: O duro que não tem nenhum terceiro ali, um Cruzeiro, né? Que panca, né? O Cruzeiro tem panca. Venceu, inclusive, né?
2: O terceiro é o Atlético Paranaense, que venceu o São Paulo de virada.
0: É, mas venceu. Tá longe, hein? O Cruzeiro também venceu o Internacional, né? Fora de casa. Não, eu digo assim porque fez um time de panca, né? O Cruzeiro. Então o Cruzeiro seria a terceira força. Mas o São Paulo entrou numa crise também, cara. Que buraco que tá o São Paulo, hein? Salário atrasado, transfer ban. O Santos também. Acho que o time de São Paulo é só os Palmeiras só que tá livre. Os
2: três grandes de São Paulo estão...
0: O couro tá comendo, viu? A coisa tá feia.
2: Em decadência.
0: Deus o livre guarde. Hoje tem Corinthians e Remo, né? O jogo isolado. Essa rodada que começou na quinta-feira, né? Que teve jogos quinta-feira, teve terça-feira também. E ontem e hoje, Corinthians e Remo jogando em casa às 7:30 da noite. Vocês viram aí, não sei se vocês chegaram a ver, um abaixo assinado que os torcedores argentinos estão fazendo para cancelar o jogo da Copa? Vocês chegaram a ver?
4: Não vi isso aí não, Darcy.
0: Tá aí, viu? Fizeram isso, tem mais de 67 mil assinaturas. Já pensou?
2: Vai cancelar
0: por quê? Diz que o juiz ajudou, diz que foi tramóia. Tramoia pra Espanha vencer, você acredita?
2: Ah,
0: tá aí no Globo Esporte, tá aí no TNT.

0: né, quando eu vi essa notícia, eu falei, cara, deve ser meme, né? Mas não, tem o abaixo-assinado. Eles fizeram lá, vai mandar pra confederação, falando, não, anula o jogo.
1: Meu
0: Pelo
1: Deus.
0: Amor de Deus, hein?
1: Cada um
0: que várzea. Que várzea, hein? Não sabe perder essa turma mesmo. Daqui a pouco todos os detalhes pra você, né? Também projetando os próximos jogos do Brasileirão. Tem Sul-Americana também, não é? É uma a Sul-Americana, ela teve os jogos ontem, né? De Sul-Americana também, tá tendo. Libertadores também daqui uns dias.
1: Inclusive o Vasco jogou ontem, né?
0: É, o Vasco jogou, acho que empatou, né? Com o Medellín.
1: Isso mesmo.
0: É. Empatou. É, a Copa do Brasil também, os campeonatos voltando, né? Tá meio morno assim no começo ainda, se voltando a ver jogos.
1: Teve Londrina nacionais. Ontem também, no seu resultado.
0: Teve Londrina?
1: Teve.
0: É, rapaz.
1: Tava perdendo.
0: É. Então vamos já ver agora já o.
2: 2-1 pro Náutico.
0: 2-1 pro Náutico. E o Londrina tá em que posição que tá o Tubarão, hein?
2: Não, agora tá em 16º.
0: Continua na mesma, né? Continua na mesma, então. Se tá 16º, continua na mesma. A classificação aqui, ó. É, o Londrina tá na. É, ficou na mesma posição. O Avaí tá com 20, o Londrina tá com 20. O Avaí abre a zona de rebaixamento. Depois vem Ceará 19, Ponte Preta e América Mineiro com 8. É, o Náutico tá em 12º, né? Tava também na boca ali, todo mundo com 20, 21 pontos. Tá tudo bem embolado também, né?
1: São 4 times aí que estavam há pouco tempo disputando a primeira divisão, estão lá na zona de rebaixamento.
0: É, verdade.
1: Avaí, América.
0: O Ceará.
1: Ceará.
2: E Ponte Preta.
1: E Ponte Preta.
0: É, pra você ver, cara. Não, pra você ver que o futebol é assim. Uma má gestão, um ano que não vai. Você vê a Ponte. Se não me engano, a Ponte foi na A2 do Paulista. O próprio Guarani. Olha o time que o Guarani montou, cara. Brasileirão forte das antigas. Né? Se manteve, tanta macaca também, né? A Ponte. Agora, má gestão, o time foi pro buraco e aí sobrevive hoje. 6:16.
3: O homem foi atropelado por um caminhão na PR-445, próximo à entrada do distrito de Irerê. Foi um verdadeiro livramento.
1: E olha só, uma mulher passou mal no volante e capotou o veículo após colidir com dois carros estacionados na Avenida Teodoro Victorelli, em frente ao Shopping Boulevard. A cena do acidente assustou quem passava pelo local. Daqui a pouco eu trago os detalhes.
4: E daqui a pouco, o sargento Salustiano do Corpo de Bombeiros da Cidade Alta traz informações a respeito de um motociclista que ficou ferido após queda de moto em Apucarana. Já, já.
2: E a universitária Maiara Kemmer Claus, de 19 anos, foi encontrada no início da noite de ontem no distrito de São Luís do Purunã, que pertence ali ao município de Balsa Nova. Ela que estava desaparecida desde o dia 19 de julho, desde que saiu de Joinville com destino a Londrina, viu? Os detalhes eu trago daqui a pouco.
0: Era um mistério essa jovem aí, né, que desapareceu. Ela veio passar férias aqui em Londrina, e aí era pra embarcar no ônibus, cadê a mulher? Não veio. A família ficou desesperada, apareceu ontem, já os detalhes.
5: E daqui a pouco você confere informações da cidade de Mandaguari, em que a polícia militar e polícia civil prendeu um homem de 33 anos após cometer um crime contra um idoso de 91 anos. Daqui a pouco nós voltamos e contamos a história completa.
0: É um show de informação para você que está nos acompanhando. Daqui a pouco tem os nossos correspondentes, hein, Pirulito? Direto de Brasília, capital federal, direto de Curitiba com Gilmar Valença. Previsão do tempo, trânsito nosso de cada dia e, obviamente, a sua participação, viu? 3316-4006, nosso WhatsApp permanente.
3: Daqui a pouco, as informações com o delegado Edgar de mandado de prisão Soriani. Ele fala a respeito do acidente com vítima fatal na rotatória da 10 de dezembro. Uma câmera de segurança mostrou que o motoqueiro teria provocado o acidente que o levou à morte.
1: E aquele homem que provocou um incêndio à residência na cidade de Cambé e deixou 3 pessoas feridas, ele ganhou o benefício da tornozeleira eletrônica, mas rompeu a tornozeleira e se encontra foragido, viu?
4: E uma adolescente de 14 anos foi apreendida após esfaquear o companheiro em São Pedro do Ivaí. Daqui a pouco, os detalhes.
0: É tanta tragédia, né? É tanta situação, hein? O que que essa adolescente de 14 anos estava com o companheiro? É, criança praticamente de tudo, né? Mesmo da adolescência aí. Pegou a faca e foi pra cima do companheiro, esfaqueou. 6h19, Rádio Cobra FM 107.1, Cultura de Rolândia 87.5, Arapongas FM 88.9, Rádio Cobra FM 90.3, para todo o Vale do Paranapanema, juntas, irmanadas, até as 9 aqui, o repórter Notícia.
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4: Ah, é a previsão do tempo. Como que fica o tempo e a temperatura para esta hoje? É quinta-feira para sexta. Nesta quinta-feira, o eixo da frente fria se afasta em direção ao sudeste do Brasil, mantendo a condição favorável às precipitações, especialmente na faixa norte. Não é indicativo de tempestades, mas alguns raios ainda acompanham as instabilidades. Na maior parte do estado, o céu fica com muita nebulosidade, condição que restringe a variação das temperaturas ao longo do dia. Não esquenta muito, viu, em comparação com o início da semana. A mínima foi 17 durante a madrugada. A máxima chega a 23 graus, é o que diz a meteorologia. Tem previsão de pancada de chuva, pouco volume hoje, mas tem, viu, gente? Tem pancada de chuva nesta quinta-feira. Amanhã também, pouca coisa também, mínima 16, máxima 20 para amanhã. Não tem previsão de chuva no sábado. Aí no sábado, nebulosidade variável, máxima 23 graus e no domingo 24 graus. A gente vai perceber pouca alteração, viu, de hoje até domingo. Porque hoje tem pancada de chuva, amanhã também, sábado nebulosidade variável, vai ficar aquele dia meio borocochô. As temperaturas mínimas, elas devem oscilar entre 15 e 17 graus até domingo, e as máximas devem oscilar de 20 a 24 graus. Hoje 23, amanhã a máxima 20 graus, 23 para sexta, 24 para domingo. Também domingo tem uma pequena condição aí de pancada de chuva. Na segunda-feira o tempo já deve melhorar, viu? Máxima 26, 27 graus para segunda-feira, assim como na terça e na quarta-feira. A gente vai fazendo as projeções da meteorologia a partir de amanhã, já para o final de semana, o início da próxima semana. Mas o tempo, você vê que deu uma virada ontem, ficou aquele tempo fechado, aumentou o volume de chuva no decorrer do período e choveu bem, né? A hora da noite, finalzinho da tarde, né? Começo da noite, teve aquela chuvinha mansa, né? Aquelas nuvens estacionárias, as chuvas intermitentes que acabaram aí passando pelo norte do estado, noroeste, Vale do Paranapanema, Vale do Ivaí, Norte Pioneiro, na verdade toda a nossa região. E no estado do Paraná também um pouco mais forte, né? Na metade sul do estado, a gente percebeu ali Foz do Iguaçu, um temporal passou já desde a madrugada de terça-feira para amanhecer ontem, e foi durante ao longo do dia também muita chuva forte e ventos fortes também para aquela região. A gente não tem registros de temporais aqui para nossa região, pelo menos não foi repassado pela Defesa Civil nenhum acontecimento um pouco mais grave, né? Mas essa chuva é tranquila, essa chuva mansa mesmo que caiu na tarde e noite de ontem. Até a madrugada também choveu em algumas regiões. Hoje deve ter essa estabilidade, mais uma vez, como eu disse lá no começo do tempo, essa frente fria ela está avançando para o sudeste do Brasil. Então ela está chegando em São Paulo, deve levar chuva para São Paulo, para o Rio de Janeiro. Inclusive caiu um pouco a temperatura também, viu? Na capital fluminense, Minas Gerais também. Então ela vai subir essa frente fria. Então já deve dar uma melhorada no tempo, portanto, aqui para nós. O frio, né? Geralmente vem a frente fria, depois vem uma massa de ar polar. Geralmente acontece muito isso na nossa estação mais fria, que é o inverno. Porém, mesmo passando essa frente fria, as temperaturas continuam nesses patamares que eu disse, viu? 23, 24 graus, não deve passar disso. A máxima que a gente vai ter na segunda-feira, ó, 26 graus, 27 graus praticamente, né? No domingo, 24 graus a máxima, então ela deve ficar nesses patamares. A gente sempre dá uma olhada para as mínimas, né? As mínimas devem oscilar aí de 15 até 17 graus, é o que diz a meteorologia. Não cai tanto, pelo menos não tem nenhum dígito aqui, né? De temperaturas mínimas nos próximos dias, é o que diz o CIMIPAR. A gente continua acompanhando, né, a meteorologia também, fazendo as projeções, os radares meteorológicos dizem a respeito da previsão do tempo. 6:26, Gaspar, um panorama do tempo, da temperatura na região?
5: Cidade de Arapongas, Darcio, 14 graus nesse momento, a máxima hoje não deve ultrapassar os 22 graus, tem um indicativo de pouca chuva para o dia de hoje, aproximadamente 6 milímetros. Amanhã a temperatura cai mais ainda, a mínima segue na casa dos 13 graus, a máxima cai lá para os 18. No sábado, mínima 14, máxima 21, para o domingo, mínima 15, máxima 24 graus. Amanhã tem previsão de 30 milímetros de chuva. No sábado, o tempo deve ficar mais aberto. No domingo, a chuva deve retornar e 5 milímetros de chuva apenas. A gente percebe as temperaturas mais amenas durante esse restante de semana. Indo lá para o nosso litoral, 15 graus nesse momento. A máxima hoje chega aos 21, sem indicativo de chuva para hoje. Amanhã, mínima 15, máxima 18 graus. Aí tem indicativo de chuva para amanhã, 5 milímetros. No sábado, mínima 13, máxima 20. Para o domingo, mínima 16, máxima 21 graus. Sem indicativo de chuva para o nosso litoral durante o final de semana. Indo lá para a região do Vale do Paranapanema, 16 graus nesse momento. A máxima hoje que chega aos 23 e 15 milímetros de chuva. Amanhã, mínima 16, máxima 20 e 20 milímetros de chuva. No sábado, mínima 16, máxima 23 e 5 milímetros de chuva. E para o domingo, mínima 17, máxima 25 graus. Indo lá para a região noroeste, 14 graus nesse momento. A máxima chega aos 23 hoje. Para amanhã e para o sábado, mínima 15, máxima 22. Para o domingo, mínima 16, máxima 26 graus. Hoje e amanhã, 10 milímetros de chuva. No sábado, 5. Para o domingo, 5 também. Nada muito significativo em relação às chuvas, mas as temperaturas aí mais amenas também durante esse restante de semana. Indo lá para a região do Norte Pioneiro, 13 graus nesse momento. A máxima chega aos 23 hoje. Para amanhã, mínima 14, máxima 20. No sábado, mínima 14, máxima 22. E para o domingo, mínima 14, máxima 25 graus. Finalizando aqui, nossa capital Curitiba, região metropolitana, 14 graus nesse momento, a máxima que chega aos 20 hoje. Amanhã também a temperatura deve cair, mínima 10, máxima 15 para amanhã. No sábado, mínima 12, máxima 21, para o domingo, mínima 10, máxima 21 graus, Darcio.
4: Tá, e portanto, Gaspar, a gente percebe que um pouco de instabilidade, pancada de chuva, mas a temperatura não cai, né? Principalmente aqui na nossa região, ela deve continuar nesses patamares. Mas aí sim, para semana que vem eu estava até vendo aqui também, né? Uma pancadinha de chuva ali, outra colar, mais instabilidade do que pancadas de chuva a partir aí da próxima semana. E as temperaturas, vendo aqui até o começo do mês de agosto, com um tempo bom. Pode ser que venha outro veranico também, né? Agosto é sempre um mês mais seco. Então, pra gente ter uma ideia, essa é a penúltima semana. Semana que vem vai até o mês de julho, vai até sexta-feira. É o dia 31 de julho, cai na sexta-feira. E aí, a partir já do dia 1º também, as temperaturas ficam nesses patamares. Pode mudar, né, gente? É uma previsão, pode mudar muita coisa, mas aparentemente as projeções da meteorologia mostram que nada tende a mudar. E nos próximos dias vamos aguardar. Pontualmente, 6:30.
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6 horas 32 minutos, 6h32. Excelente hoje, quinta-feira para você. Muito obrigado, viu, pela sua audiência. Muito obrigado pelo seu carinho. Quintou, hein? Dia de luta, dia de labuta. Amanhã já é sexta-feira. A quinta-feira sempre dá aquela beliscada na sexta-feira. Então já dá mais uma animada. Ô, Birulito, eu sei que você é fã do Roberto Carlos, 85 anos. Ele vai realizar uma cirurgia hoje, viu? De vesícula. É, tá marcando aqui, né? Muita gente até postou algumas notícias sobre o estado de saúde aí do Roberto Carlos. Falou que ele não tava muito bem, né? O Roberto Carlos, mas a assessoria de imprensa confirmou que uma cirurgia que já tava marcada de vesícula por vídeo laparoscopia já tava programado, então já tava programada essa cirurgia, né? Porque muita gente falou: ô, tá entre a vida e a morte, Roberto Carlos. É, internet, em tempos de internet, é assim mesmo. É assim. Não é pra ser, né? É uma fake news. Mas um vai compartilhando, vai, não vai, e a assessoria chegou dizendo, falou: não, tá bem. É uma cirurgia que já estava programada.

0: Roberto Carlos que tá pé da vida ultimamente, né? Reclamando no show, discutiu com o pessoal da imprensa, xingou um rapaz que tava vendo o show, brabo. Um monte de memes dele aí.
1: Que a vida é isso, que eu vivo por isso, que você me
0: dá. Mas tem hora que tem que parar também, né? Dá uma relaxada. Já ganhou muita grana também, né, Roberto Carlos, né? Então, mas faz show até hoje, né? Já um senhorzinho, um idoso de 85 anos. Às vezes o corpo não aguenta.
2: Diga logo de uma vez.
0: Pedrada é essa, Pirulito?
3: Meu Deus,
0: você quer acabar comigo? Sobe uma quentura, aí eu não aguento.
2: Não me faça mais sofrer, insistindo em me dizer.
0: Roberto Carlos foi um cara que fez música pra cada segmento, né? Mulher de 40, gordinha, que mais que ele fez? Taxista, caminhoneiro, dor de corno, vizinha, o que mais? Cara que é garanhão, Ricardão, né? Rapaz, ele fez de tudo.

0: chama. Mas a assessoria de imprensa tranquilizou os fãs do Roberto Carlos que é uma cirurgia já programada de vesícula.
1: E quando eu digo anúncio,
0: 6h36.
1: Fala de amor.
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3: Quinta-feira, 23 de julho, trazendo primeiro o mercado financeiro para hoje. O dólar comercial fechou a R$ 5,07. O dólar turismo para venda, R$ 5,28. E o euro a R$ 5,82. Nos produtos agropecuários, o boi gordo em pé, arroba, R$ 329,20. O frango congelado, R$ 7,32 o quilo e o suíno a R$ 4,85 o quilo. Nos produtos agrícolas, o café robusta, R$ 1.107,68 a saca de 60 quilos. O café arábica, R$ 1.738,26. O milho, saca de 60 quilos, R$ 50,70. O trigo, R$ 70. E o soja, R$ 116,50 a saca de 60 quilos. Nos produtos do Ceasa de Londrina, o destaque de hoje vai para o preço da laranja pera média. A caixa com 20 quilos saindo a R$ 35.
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0: Seis e quarenta, é um show de informação para você, muito obrigado, viu, pela sua sintonia, vai mandando a mensagem aqui, vai interagindo na nossa programação. Quinta-feira, pré-sexta, ontem tivemos um acidente fatal no Jardim Santiago, na zona oeste de Londrina. Uma idosa foi atropelada por um ônibus, o motorista seguiu e nem percebeu, uma verdadeira fatalidade. Quem traz as informações é o Evandro Ribeiro.
6: Uma mulher morreu após ser atropelada por um ônibus do transporte coletivo no Santiago. A mulher, identificada como Cleusa Aparecida da Silva, morreu após ser atropelada por um ônibus do transporte coletivo no final da tarde de ontem, quarta-feira, na rua Sidraque Silva Filho, esquina com a Rezeque Anderi, Jardim Santiago, zona oeste de Londrina. De acordo com as informações, a vítima caminhava pela via quando, por circunstâncias que ainda vão ser investigadas, acabou sendo atingida pelo coletivo e teve o corpo esmagado. Equipes do SIAT e do SAMU foram acionadas para prestar o atendimento, mas ao chegarem ao local, constataram que a mulher já estava em óbito. É o que informa o Cabo Barcelos do SIAT.
5: Existia um pessoal aqui, né, que mora aqui na proximidade, que viu a situação, de antemão já se prontiveram a ajudar essa vítima nesse caso de atropelamento. Mas infelizmente as lesões foram muito, muito graves ali na parte de abdômen dela e membros inferiores. Um coletivo aí dá-se conta que um coletivo passou sobre ela, né? Não temos essa confirmação exata ainda. Mas então fez umas lesões incompatíveis com a vida. Então, existia uma senhora aqui, né, que fez inclusive aí, fez um isolamento aqui com o seu próprio veículo para evitar acidentes, mais acidentes. Mas as lesões no corpo dessa senhora aí eram muito graves, então não houve intervenção alguma, tanto por nossa parte quanto do médico do SAMU que teve no local também. Então, as informações preliminares dão conta disso, né, que o coletivo passou sobre o corpo dessa senhora, mas por se tratar aí de um veículo de grande porte, né, ele acabou não evidenciando essa situação, acabou deslocando do local aqui e logo vai regressar.
6: A Polícia Militar isolou a área para preservar o local do acidente até a chegada da Polícia Científica e dos demais órgãos responsáveis pela perícia e a remoção do corpo. As circunstâncias do atropelamento serão investigadas pelas autoridades competentes. O motorista do ônibus não teria percebido o atropelamento. A mulher teve o corpo partido ao meio. O motorista só foi parado a algumas quadras à frente por populares que viram a ação. Repórter Evandro Ribeiro.
0: Lamentável, né? Lamentável essa morte dessa mulher, né? É fato registrado ontem, ali na zona oeste da Grande Londrina, na rua Sidrac Silva Filho, no Jardim Santiago. 6h43, Miro Silva.
7: E olha só, Darcio Campos, um homem foi preso com uma espingarda na cidade de Ataizinho. Ele tem várias passagens pela polícia, inclusive essa arma que ele estava utilizando pode ter sido usada em um homicídio naquela cidade. A polícia trabalhou rapidamente e retirou esse indivíduo de circulação, está atrás das grades. Esse elemento que vinha dando trabalho na cidade de Ataizinho. O soldado Delenhol, ele vai trazer essa informação da prisão desse indivíduo. Delenhol, como é que foi a prisão desse homem com essa espingarda?
8: Nossas equipes receberam informações de que 4 indivíduos aí no veículo escuro estavam próximo à rotatória ali da BR-369 na entrada de Ataizinho, abordando um caminhão. Desses 4 indivíduos, 2 estavam com coletes balísticos, 1 estava com arma longa, e os mesmos aí estavam abordando esse veículo aí de maneira suspeita. Então deslocamos aí com prioridade até o local, contando com o apoio aí das equipes de Biporã. Então já no local não foi possível localizar esses veículos, no entanto localizamos esse suspeito aí, que já é conhecido das equipes, tem diversas passagens por tortura, passagens por tráfico, e o mesmo ali no primeiro momento não foi possível localizar nada com ele, no entanto realizamos buscas no local que ele estava, e foi possível localizar ali atrás no arbusto uma arma longa.
9: Quando ele percebeu que vocês estavam chegando, acabou escondendo essa arma no meio do mato.
8: Exatamente, quando ele viu as equipes, ele estava descendo desse local, sentido contrário à ponte, então quando ele nos observou ali, tomou outro rumo, demonstrou nervosismo exacerbado, isso daí chamou a atenção das equipes e optamos pela abordagem do mesmo.
7: Tá aí esse indivíduo preso na cidade de Ataizinho com uma espingarda. Essa arma pode ter sido utilizada em um homicídio na cidade de Ataizinho. A polícia ainda está investigando, mas tudo leva a crer que ele utilizou essa espingarda para matar uma pessoa. Um indivíduo que dá trabalho, né, na cidade de Ataizinho. Vamos torcer para que ele fique preso, para a população ter um pouquinho de paz, né? Porque ele tem várias passagens pela polícia.
0: 6h45, Miro, a gente trouxe há pouco a informação daquela fatalidade na Zona Oeste, Jardim Santiago, em Londrina, a respeito da morte daquela senhora, uma idosa. A identificação dela, Miro?
7: É a senhora Cleusa Aparecida Pequim da Silva, 73 anos de idade. Cleusa Aparecida Pequim da Silva, 73 anos de idade, é a vítima que lamentavelmente veio a óbito.
0: E o motorista nem percebeu, né, gente? Lamentável. 6h45, Você vê como que as coisas, nem percebeu, ela acabou caindo ali e sendo atropelada, né? Imagina a energia, né, de um ônibus, né, em cima do corpo de uma pessoa. 6h46, o plano assistencial Unipam Bom Pastor, original de Rolândia, continua atendendo no mesmo prédio, agora ao lado, oferecendo a você e sua família uma rede de benefícios incríveis, com todas as especialidades médicas e descontos de 20 a 80% em consultas, exames e procedimentos. 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Vamos girar as notícias aqui. O Luiz César Jaime já está aqui. Microfone 18 para ele. Pirulito, medicamentos são apreendidos em Jandaia do Sul. Proibidos, né? Os medicamentos proibidos foram apreendidos em Jandaia do Sul. Luiz César James.
10: E a Polícia Civil apreendeu medicamentos proibidos durante uma operação em Jandaia do Sul. O delegado de Jandaia, doutor Conrado, é quem traz as informações.
11: Há mais ou menos 2 semanas atrás, recebi uma denúncia, né, de uma pessoa que não quis se identificar, inclusive com medo de represálias, de que uma empresária aqui do município, atuante no município de Jandaia do Sul, estaria comercializando indevidamente um medicamento conhecido como Monjaro, né? Obviamente, se tratar de uma denúncia dessa natureza, né, nós tivemos todo o cuidado, né, de não instaurarmos de plano um inquérito policial, instauramos um procedimento apuratório preliminar para verificarmos, né, averiguarmos a procedência dessas informações. No mesmo dia, praticamente, os agentes conseguiram ali identificar que, de fato, essa empresária estava a comercializar e a anunciar, inclusive, esse medicamento num canal de WhatsApp, né? Eles então coletaram essas evidências, né? Identificaram ali de forma cabal quem seria a responsável por esses anúncios, por essa comercialização, e a partir daí as investigações evoluíram. Houve a instauração do inquérito policial, representação por busca e apreensão, né? Uma pessoa, uma investigada que não pesava contra ela qualquer antecedente criminal nem nada, mas de fato estava ali a cometer um erro, né? E que encontrava esse erro correspondente no Código Penal. E esse é o nosso serviço, né, André? Então, nós representamos pela busca e apreensão e o judiciário prontamente, juntamente com o Ministério Público, deferiram a medida, né? E nós, na data de ontem, nós cumprimos essas diligências aqui e logramos apreender esse medicamento, né, comprovando de fato a materialidade delitiva aí quanto ao delito que essa empresária cometeu.
10: Tá aí, portanto, a situação. Polícia Civil de Jandaia do Sul apreendeu medicamentos proibidos durante a operação policial.
0: 6h49, tá aí, medicamentos proibidos. Já diz o nome, né? Proibido. Não pode estar transportando. E foram presos. Ô Gaspar, e essa situação dessa jovem lá de Santa Catarina? Ela é londrinense. Ela vinha passar as férias aqui em Londrina, na casa dos pais, e embarcar de Santa Catarina pra cá no ônibus, mas desapareceu. A família tava desesperada, não atendia telefone. E aí ficou, né? Desaparecida. Apareceu até nos portais nacionais de notícia, inclusive. Eu tava vendo o UOL, o próprio G1, mas ela na noite passada foi localizada, é isso, Gaspar?
12: Exatamente, Darcio. Ela que teria embarcado, né, iria embarcar no ônibus, né, na virada do dia 19 para o dia 20 de julho, há cerca ali de 3 dias, é a universitária Mayara Kemmer Klaus, 19 anos de idade. Ela foi encontrada no início da noite de ontem, no distrito de São Luís do Purunã, que pertence ao município de Balsa Nova, após ela ficar desaparecida desde que saiu de Joinville com destino a Londrina. Segundo informações preliminares, a jovem foi localizada pela polícia militar sozinha dentro do próprio carro, e passa bem. O veículo ele foi identificado durante um monitoramento e a abordagem ocorreu na região dos Campos Gerais. Mayara havia desaparecido após não embarcar no ônibus que levaria para a cidade de Londrina, onde ela iria passar as férias com a família. O caso ganhou grande repercussão nas redes sociais e também na imprensa nacional. Agora, essa situação será investigada pela Polícia Civil. O que aconteceu, será, Indar? Será para ela embarcar ali na virada do dia 19 para o dia 20, para vir para Londrina, passar as férias com a família? Mas não embarcou, depois foi encontrada sozinha dentro do carro. Mas, felizmente, foi encontrada bem, né, Darcio? A gente até repercutiu essa notícia e viu repercutir em grandes redes a respeito dessa jovem que desapareceu, apenas 19 anos de idade, provavelmente está lá, né, fazendo faculdade, né, Dar?
0: Sim.
12: Deve ter ido para lá para fazer faculdade.
0: Uhum.
12: E agora que a faculdade entra em recesso, né, ela iria vir passar as férias com a família, mas foi localizada já.
0: O que chama atenção, né, Gaspar, é isso. Ela ia para vir de ônibus, mas ela estava dentro do próprio carro dela, né? Então, será que ela decidiu vir aqui para cá? Se perdeu? O que teria acontecido? O que causa estranheza é porque ela não avisou ninguém, né? A família ligava, você vai vir? Nada, não tinha resposta. Aí a família até já acionou a polícia, né? Porque dá medo, né? Nos dias de hoje, ela sozinha. Em Joinville, né, Gaspar?
12: Joinville.
0: Então, era pra tá, né? Já pega o ônibus, tem aí, já era pra ter chegado em Londrina, né? Na casa dos pais. E aí não chega, não atende telefone, e a família ficou desesperada. Agora vamos aguardar, né, o desfecho dessa situação, o que ela vai relatar. A priori tá bem, mas não relatou, né? Não trouxe muitas informações do que ela tava fazendo ali, por que não embarcou nesse ônibus. E por que também não avisou a família, né? 6h52 agora, girando as principais informações para você que está nos acompanhando. André Garcia vai trazer detalhes que um idoso foi agredido por um ladrão em Mandaguari. Só que esse vagabundo foi preso. André Garcia.
13: Um idoso morador de Mandaguari teve um baita susto quando ele chegou em sua residência e se deparou com um homem de 33 anos que estava tentando roubar a casa. No momento em que a vítima presenciou o que estava acontecendo, agressões foram iniciadas. O idoso de 91 anos, que era proprietário do imóvel, foi agredido com socos e chutes. Além disso, o autor do crime, que já havia cometido essas agressões, roubou o celular da vítima e se evadiu do local. As câmeras de segurança da região foram utilizadas para localizá-lo. A polícia militar encontrou um homem que batia com as características que haviam sido repassadas e realizaram a prisão desse indivíduo. O idoso precisou de atendimentos médicos. Quem traz os detalhes a respeito de todo o caso é o delegado-chefe da Polícia Civil de Mandaguari, Dr. Neri.
14: Exatamente, esse indivíduo aí já ostenta uma ficha grande policial, né? Inclusive, ontem, um morador do mesmo imóvel ali, tem mais de um imóvel, naquele local, né? São duas residências. Ele cometeu o roubo lá contra esse idoso de 91 anos, subtraiu ali o telefone celular dele. Inclusive, quando esse idoso chegou na residência, ele já se encontrava no interior. Aí, para a fuga, ele agrediu, derrubou e lesionou essa pessoa, esse idoso, e também levou mais um equipamento da residência da frente. Ele já ostenta várias passagens, nós estamos investigando ele em outras situações também, que tem imagens ali dele no local.
13: Doutor, essas imagens das câmeras de segurança foram extremamente importantes, né, para localizar ele rapidamente.
14: Sim, foi importante que os policiais, já de posse dessa imagem, né, eles já localizaram ele com as vestes que eram idênticas àquela que a vítima também falou. E outra também, ele é uma pessoa também muito conhecida no meio policial, e como dizem todos os policiais aqui das Forças de Segurança de Mandaguari.
0: Tá aí, ainda bem que a polícia chegou até esse elemento. A câmera de segurança ali, né, de uma casa, de uma residência, mostrou a ação desse vagabundo, né, desse idoso. Que entrou, né, tava ali na casa, fez a limpa, ainda levou o celular, mas foi preso. Parabéns para a polícia. 6h55 agora, Imobiliária Casa Grande, tradição em bons negócios, especializada em locações. 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
16: Ô, Dácio Campos, bom dia, Dácio Campos.
0: Bom dia.
16: Bom dia a toda a equipe da rádio aí. Ô, Dácio.
0: Oi.
16: Esses caras saem cada um, hein? Anular o jogo, o time da Argentina. A única equipe que foi favorecida ali, querendo ser campeão, era a Argentina, né? Você viu no finalzinho do jogo, da prorrogação lá, a Espanha fez o gol, os caras caíram, o juiz marcava a falta. Deu 3 faltas lá no finalzinho, lá que eu falei, a Argentina vai empatar esse jogo. É, o Messi era pra ser expulso no jogo, não foi. Paredes, né? Acho que é o Paredes. Bateu o jogo inteiro lá.
0: O cara bate até na mãe.
16: 5 faltas seguidas, não levou nem amarelo,
0: homem. Você tá doido.
16: É brincadeira, hein? É o Zezinho de Bela Vista.
0: Ô, Zezinho.
16: Um abraço. O jornal tá uma beleza. Um
0: abraço, meu querido. Tá aí. Não, a Argentina bate, hein? Bateu a Copa inteira. A Copa inteira bateu, essa que é a grande verdade. E foi ajudado, não é na minha chorando não, viu? O Brasil tem que melhorar muito. O Brasil tem que melhorar muito para ser campeão de novo. Mas que a Argentina foi ajudada, foi. Isso aí é claro, público e notório. 6h57, abraçando o pessoal que está nos acompanhando aqui na nossa live. Deixa eu ver quem tá comigo, Edvan Martins, Oswaldo do Carmo, a Lucimara Fátima, o Keno Paganini... Tá aqui com a gente, o José, o Júnior, é o Júnior da Eletrodil, tá aqui com a gente, grande Júnior, abraço pra você. Quem tá com a gente?
17: Opa, bom dia!
0: Bom dia!
17: Tempinho nobrado, neblina, é isso aí, Deus abençoe o dia de cada um aí.
0: Obrigado, meu querido.
17: Deixa eu falar pra você, falando da Argentina, e o duro não é a Argentina roubar, o duro é brasileiro torcer pra Argentina, tem que apanhar na cara. Tem que apanhar na cara, rapaz. Rapaz, time deselegante. Pelo amor de Deus, mais deselegante é brasileiro torcendo pra Argentina. Que vergonha, gente. Que vergonha.
0: Eu também não concordo não, mas torcer, cada um torce. Eu não torço, eu quero que a Argentina se lasque. Eu quero que a Argentina fique uns 30 anos sem ganhar nem Copa América. Bom, já quase ficou já, né? Ficou mais de 20 anos sem ganhar nada. É a mesma coisa que corintiano torcer pra palmeirense. Palmeirense torcer pra corintiano. Libertadores. Ah, o time brasileiro é Brasil na final. Não é, cara. O cara torce contra. Né? Por conta que a gente tem o nosso bairrismo aqui. Tá tudo certo. Você acha que na Europa, Inglaterra torce pra França? Franceses torcem pra ingleses? Pra belgas? Pra alemães? Nada, fi. O cara só torce pra eles mesmo. Tem que ser assim. Eu também não gosto de Argentina nem passando perto, viu? 6h59, você manda sua mensagem aqui no 3316-4006. A sua mensagem é sempre importante aqui na nossa programação. 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A hora certa, você confere.
12: Agora 7 em ponto.

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9: Sete horas, 3 minutos, cerração, tempo fechado na nossa região, hein? Vá com cuidado, parcimônia no trânsito nosso de cada dia, já tem um panorama do trânsito. Se você tiver alguma informação, por gentileza, nos repasse. O nosso ouvinte ouve a nossa programação e escolhe o melhor caminho. 7:04, quem tá com a gente?
10: Bom dia, meu amigo Darcio Campos.
9: Bom dia.
10: Bom dia, Gaspar. Bom dia, Pirulito. Ratolino por cá, passando por aqui para convidar meu amigo Darcio Campos, a todos os ouvintes, a todos aqueles que acompanham o programa Repórter Notícia, sabadão, viu, Darcio Campos, o Arraiado Ratolino, a parceria aí da Cobra FM, também da Cultura FM e a parceria do Rancho RS. Sabadão não está marcando chuva, né? Sabadão vai estar gostoso e muita comida típica, muita coisa boa no Arraiá do Ratolino, juntamente aí com o nosso amigo Zeca Motoqueiro, animando a festa. Um forte abraço e tamo junto!
9: Abraço, Ratolino! Tamo junto, tá aí o Arraiá do Ratolino, no sábado, tá? Ali no Rancho RS, isso, né? É descendo ali, onde que é, Pirulito? É descendo o Jardim Catuaí? Cidade de Rolândia. O pessoal até de outras cidades até me pediu a... Quem quiser, é só mandar mensagem aqui, a gente passa a localização certinho, né? Se a gente explicar aqui, é até difícil, assim, né? Pra quem mora na região é fácil, mas assim, na cidade, né? Eu digo pra quem... Até semana passada, o pessoal de Arapongas mandou mensagem, Cambé também, falando de onde ia ser. tá? E aí manda aqui a mensagem, a gente passa a localização. 7:05 agora, girando as informações para você que está nos acompanhando.
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12: Nesse momento, o trânsito fluindo bem aqui na nossa região, apenas pequenos pontos congestionados na cidade de Londrina e também na cidade de Arapongas. Tem congestionamento neste momento ali próximo da Avenida Maringá, na rua Rebouças, tem congestionamento ali perto também, outro trecho congestionado da rua Senador Nereu Ramos, outra rua que também está congestionada. Na cidade de Cambé está tranquilo o trânsito neste momento, cidade de Rolândia também. Na cidade de Arapongas já temos congestionamento ali na marginal da Avenida Arapongas, da Avenida Maracanã, na verdade, em frente a Simbal. Tem congestionamento neste momento também na rua Perdizes, na Uirapuru também tem um trecho congestionado, na Jacutinga outro trecho congestionado e também congestionamento na Avenida Arapongas. Por enquanto, sem informações de acidentes aqui na nossa região. Se você tem alguma informação, pode repassar aqui pra gente, relembrando aqui, lembrando os motoristas, para redobrar a atenção no dia de hoje por conta da acerração, né, baixa visibilidade, principalmente nas rodovias. E se você tem alguma informação, compartilha aqui com a gente. 3316-4006.
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9: Ah, você é muito bem informado. Para ficar informado é só ficar ligado na nossa programação, viu? 7:07 agora. Vamos girando as notícias. Ah, o Departamento de Trânsito apurou que o motociclista teria provocado acidente que tirou a sua própria vida na Avenida 10 de Dezembro. Quem traz as informações é o Evandro Ribeiro com a notícia.
13: Lembram do acidente fatal caminhão-moto na rotatória da Avenida 10 de Dezembro com a Caraíbas? A Delegacia de Trânsito recebeu imagens que mostram que foi o motoqueiro que provocou a própria morte. O acidente foi registrado na rotatória da Avenida 10 de Dezembro com a Rua Caraíbas, zona leste de Londrina, envolvendo uma carreta que fazia a conversão e a motocicleta do Vinícius Almeida da Silva, 24 anos. O delegado ouviu os policiais que atenderam a ocorrência, também ouviu uma testemunha que visualizou o acidente, mas o que mais chamou a atenção foi uma imagem que a delegacia recebeu, que mostra que foi o motoqueiro que teria provocado o acidente que tirou a sua vida. Informações com o delegado Edgar de Soriani.
14: Isso, pelas circunstâncias, já tinha uma câmera da guarda que mostrava mais ou menos a dinâmica do acidente. Só que a nova imagem coletada nas imediações foi esclarecedora para nos explicar como ocorreu de fato esse acidente. Porque geralmente você tem a palavra de uma testemunha, que às vezes só escuta o barulho do motorista do caminhão, que muitas das vezes realiza manobra, como no caso ali, e não

0: vítima estava em óbito, então eles não têm muito a esclarecer. É, e alguns pontos, quando tem chuva, à noite, fica difícil saber o provável ponto de impacto. Mas a imagem é cabal em apontar que o caminhoneiro estava estacionado, ele espera cessar o movimento de veículos para adentrar e fazer a rotatória, dando seta. O motociclista, ao que tudo indica, parece que ele não tinha nem habilitação, não se apercebe para o movimento do caminhão, ou acredita que o caminhão poderia estar seguindo em linha reta não fazer a conversão, mas pela imagem acreditamos que talvez ele seja inexperiente na condução, inclusive por não ter habilitação, ele acabou deslizando e infelizmente entrando embaixo do rodado. O caminhoneiro, neste caso em específico, não teve nenhuma culpa, nenhuma negligência, imprudência ou imperícia na condução do veículo. Ele apenas estava no lugar errado e na hora errada, e o motociclista infelizmente deu causa à própria morte.
1: O inquérito ainda não foi finalizado, o delegado ainda deve ouvir o motorista do caminhão, da carreta, e também alguns familiares. Evandro Ribeiro.
2: Obrigado, Evandro Ribeiro, tá aí, né? O rapaz, ele fez a conversão, entrou errado ali, não tinha CNH, e isso é inexperiente, né? Acabou provocando aí o próprio acidente que tirou a sua vida, né? O motorista do caminhão não teve culpa nenhuma. 7:11, você que está cansado de sofrer com dores nas costas, está dormindo mal, eu te indico, você que tem hérnia de disco, nervo ciático, Dr. Hérnia Cidade de Cambé, viu? 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Doutor Hérnia, cidade de Cambé, dê adeus às dores. 712, Miro Silva.
3: E olha só, um caso que gerou muita repercussão. Teve um desfecho ontem, no início da noite. A polícia prendeu o principal suspeito, né? Um homem de 60 anos, na morte da dona Eulália Farias Pinheiro, de 70 anos de idade. Só para relembrar o caso, essa idosa de 70 anos, ela saiu de Maringá e foi até a cidade de Nova Londrina. Segundo ela, ela recebeu um dinheiro aí que ela tinha para receber, e aí ela falou para os familiares: ó, eu encontrei um imóvel na cidade de Nova Londrina e eu consigo pagar esse preço. Eu vou lá comprar esse imóvel, já negociei, vou lá, vou pagar e vou cuidar dos trâmites lá para mim, né, adquirir esse imóvel. E desde então, essa mulher, ela desapareceu, os familiares estavam desesperados à procura dessa idosa. E o corpo foi encontrado na semana passada na região de um rio, ali na cidade de Nova Londrina. Através disso, a polícia começou a investigar e os familiares encontraram um bilhete com o nome de um homem no meio de uma Bíblia. Os familiares repassaram essa informação à polícia, né, que chegou até esse homem de 60 anos de idade. O caso é tratado como um latrocínio porque ele acabou roubando o dinheiro dessa mulher, cerca de 35 mil reais, que é o dinheiro que ela recebeu de um benefício. E a advogada de defesa, né, a advogada, aliás, da família da vítima, ela falou, né, com a imprensa ontem à noite.
4: Na verdade, nós sabíamos que era o Elísio aí desde o dia 15, assim que o corpo da dona Eulália foi encontrado. A dona Eulália, durante esse período em que ela conversava com o Elísio, ela acabou escrevendo o nome dele dentro de uma Bíblia, pedindo oração para o Elísio, né? Nós já sabíamos que eles se conheciam há muito mais de um ano, que eles conversavam sempre. Ela também deixou um outro número de telefone aí de um familiar do Elísio dentro dessa Bíblia. A gente não sabe ainda, mas a gente acredita que outras pessoas possam ser investigadas, né? Nós tivemos também uma testemunha que viu o Elísio e pôde descrever, reconheceu a foto dele como sendo a foto da pessoa que havia levado a dona Eulália. Além disso, o Elísio, ele foi até um banco junto com a dona Eulália, pintou a residência da dona Eulália.

0: né? E tudo isso ali mostrando, eles escondiam o rosto durante várias vezes, por isso que a família não tinha uma descrição exata dele, mas com base nas informações com relação ao veículo, cor do veículo, ele também utilizava vários perfis aí nas páginas sociais falsos, né? Colocando outros nomes. E após tirar a vida da dona Eulália, ele continuou postando informações aí nas redes sociais. Nós vimos também, a gente já estava aí acompanhando, ele monitorado não só pela polícia, mas pela família também. Ele entrava em contato com várias mulheres na mesma faixa etária aí da dona Eulália. Existem comentários em fotos deles aí com mais de 180 comentários de mulheres, né? Então ele, graças a Deus, ele foi preso, porque caso não fosse, certamente ele faria novas vítimas.
1: A senhora entende como latrocínio o que aconteceu?
0: Com certeza, né? Ele fez tudo aquilo, arquitetou tudo isso para que ele tirasse o dinheiro da dona Eulália. A dona Eulália, ela havia comunicado a essa pessoa que ela teria aí um dinheiro para receber, e por isso ele foi levando a dona Eulália. Assim que ela recebeu esse valor, ele pegou, fez com que ela sacasse aí durante algumas vezes esses valores e ela fosse aí até a cidade de Nova Londrina. O Elísio, ele nasceu em Loanda, por isso quando ele foi junto com duas testemunhas e a dona Eulália, ele foi até Loanda, levou a dona Eulália até Loanda, e ele falou assim, olha, não precisa me falar os endereços, porque em Loanda eu conheço tudo.
2: Tá aí essa situação que criou uma repercussão muito grande na cidade de Maringá e região. Essa idosa, 70 anos de idade, Eulália Farias Pinheiro, ela recebeu um benefício de R$35 mil, e aí ela começou a negociar um imóvel na cidade de Nova Londrina. A polícia ainda está investigando ainda, porque o homem foi preso na noite de ontem. Se realmente existia esse imóvel que essa mulher estava comprando na cidade de Nova Londrina, ou se foi tudo arquitetado pelo Elísio, que é o homem que foi preso ontem, 70 anos de idade. A polícia conseguiu imagens, inclusive, né, dos últimos momentos de vida dessa mulher, dessa idosa, já na cidade de Nova Londrina. Ela caminha sozinha por uma das ruas da cidade de Nova Londrina, e aí, né, a polícia investiga porque esse homem, a princípio, estaria com ela em Nova Londrina. Ele acabou matando ela e o corpo foi encontrado na região de um rio chamado de Porto Tigre. O que que a polícia já sabe? Que esse homem, Darcio Campos e ouvintes, ele tem vários perfis falsos na rede social, nas redes sociais, né? E ele já estava negociando uma outra situação com uma outra idosa. Provavelmente ele iria matar essa outra mulher também para tomar algum bem ou até uma quantia em dinheiro, do mesmo jeito em que ele fez com a dona Eulália, né? Ele foi preso ontem à noite. Tudo isso aconteceu porque a polícia já estava investigando, ele era realmente o principal suspeito, mas através de um bilhete. Dona Eulália escreveu um bilhete com o nome desse senhor, né? Ela tinha ele como se fosse um amigo que estaria ajudando ela na negociação desse imóvel. Por isso ela escreveu o nome dele num bilhete e colocou no meio da
3: pista. Olha só, 7h18, quanta maldade, hein, Miro? Agora, R$35 mil foi o dinheiro que ele...
2: Ela recebeu essa quantia de R$35 mil e ela relatou aos familiares que estava negociando um imóvel na cidade de Nova Londrina por esse valor.
3: Qual que é a idade da dona Eulália?
2: 73 anos de idade.
3: Agora, Miro, o que me chama a atenção...
2: Aliás, 70 anos.
3: 70 anos. Ô, Miro, me chama a atenção os familiares. Eu acho que... será que ela não abriu essa... que queria negociar? Porque poderia ter um... Não sei se ela tinha filho ou um sobrinho... Né, alguém para negociar, né? Porque como uma pessoa idosa, né, fica vulnerável, hoje em dia tem que pensar assim, desconfiômetro tem que estar ligado, pode confiar nas pessoas, né?
2: E a dona Eulália, o Darcio Campos, ela conheceu esse homem de 60 anos em uma clínica. Ela foi numa clínica lá fazer uma consulta e acabou conhecendo esse homem, e eles pegaram uma amizade ali e ela se abria para ele. Tudo indica que eles tinham um relacionamento, né? A família acredita isso. E ela tinha esse homem...
3: Confiou nele?
2: Como se fosse uma pessoa de confiança.
3: Confiou nele, aí pegou um dinheiro, logo queria uma casa. Nova Londrina é pouco mais de 13 mil habitantes, né, cidade?
2: E ela se abria com ele, sim, né? Tudo que ela, né, que ela ia fazer, ela contava para esse homem. Inclusive, esse homem seguiu os passos dela. Ele arquitetou tudo, ele pintou a casa dela, sabe? Ele abriu essa negociação, essa suposta negociação desse imóvel para ela. Não, tem um imóvel lá que você vai conseguir pagar esse valor. E aí levou ela até lá e, infelizmente, era tudo uma tramóia. E acabou matando essa idosa.
3: Ela ficou desaparecida, né, Miro? Foi encontrada, então.
2: É, o desfecho. O corpo foi encontrado na semana passada, nas proximidades de um rio.
3: É, e aí a polícia está investigando quem seria o autor, né, dessa brutalidade. E daí achou o elemento, 60 anos.
2: Elísio, 60 Elísio. Anos de idade.
3: 7h20.
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5: Entrou em vigor nesta quarta-feira a nova tarifa de 25% imposta pelos Estados Unidos sobre parte dos produtos brasileiros. Em resposta, o presidente Luiz Inácio Lula da Silva anunciou um pacote de apoio às empresas afetadas e afirmou que o Brasil vai manter abertas as negociações com o governo americano. O pacote batizado de Brasil Soberano 3 prevê 18 bilhões e meio de reais em novas linhas de crédito para exportadores atingidos pela medida. Durante a cerimônia de lançamento do programa nesta quarta-feira em Brasília, Lula afirmou que o Brasil continuará negociando com os Estados Unidos e disse que o país não pretende lamentar por perdas de mercados.
6: Há males que vêm para bem. Na política, costuma-se dizer, toda vez que aparece uma crise, seja no campo da política, da economia ou na saúde, a sociedade sempre encontra um jeito de sair mais forte. Mas não vamos ficar chorando o produto que a gente não vendeu para eles, porque nós vamos procurar outros compradores.
5: O presidente brasileiro também afirmou que o governo permanece à mesa de negociações e garantiu que não existe veto ao diálogo com os Estados Unidos.
6: Propusemos a mesa de negociação, já mandamos vários documentos e várias propostas de negociação. Eu, pessoalmente, fui aos Estados Unidos. Nós vamos ganhar porque nós não podemos fazer bravata. Nós vamos ganhar porque nós temos razão. E nós vamos ganhar porque nós somos deficitários com relação aos Estados Unidos. E vamos ficar na mesa de negociação. Se quiserem participar, participe. Se quiserem mandar e-mail, se quiserem mandar Twitter, que mande. Nós vamos estar na mesa de negociação com as nossas propostas para tudo. Não tem veto de negociação.
5: Segundo o governo, cerca de 2.400 empresas brasileiras foram atingidas pela nova tarifa. Os recursos anunciados poderão financiar capital de giro, investimentos, inovação e adaptação de produtos para novos mercados. O programa também vai atender empresas afetadas pelos impactos da guerra no Oriente Médio. De Brasília, Yuri Hudson.
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3: 7h23 e meio agora, é um show de informação para você que está nos acompanhando, viu? Vai mandando a sua mensagem, 3316-4006. Você manda aí a sua mensagem, a sua crítica, reivindicação, denúncia, elogio, fique à vontade. 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Eu falei da RF Rolamentos e Mangás. 7h24 e meio, tá bem fechado o tempo, hein, Miro? Cerração aí, hein?
2: É, choveu bastante no início da noite de ontem, inclusive eu voltava da cidade de Arapungas, né? Cidade dos Pássaros, e peguei uma chuva danada no caminho de volta, viu, Darcy?
3: Choveu bem, hein? É, ontem choveu durante a noite, em algumas regiões, cidades aí choveu aí durante a madrugada, mas agora é pouco volume de chuva, mas tem essa cerração, essa neblina que paira sobre a nossa região, as estradas. Então, tomar cuidado, né?
2: É, tem que tomar muito cuidado, principalmente nas rodovias aí, quem tá indo trabalhar, né? Às vezes trabalha de uma cidade para outra. Tomar muito cuidado, porque a cerração tá demais, viu?
3: 7h25. Um motociclista ficou ferido após queda de moto na cidade de Apucarana. Luiz César Jaimes.
7: E um motociclista precisou ser atendido por socorristas do SIAT do Corpo de Bombeiros de Apucarana após uma queda de moto. O sargento Salustiano foi quem atendeu a ocorrência.
8: Nós estamos acionados agora no início da tarde na região ali da parte de segurança cirúrgica, proximidade do Platão, onde, segundo informações aí, uma pessoa teria sofrido uma queda com motocicleta. No local, aí, o condutor informou para nós aí que ele, ao tentar desviar de um veículo que parou à sua frente, ele acabou perdendo o equilíbrio da motocicleta, sofrendo queda ao solo. Segundo informações e relato de pessoas no local, falou que o próprio veículo, o condutor do veículo, acabou nem percebendo a situação e seguiu o destino. Porém, o mesmo aí, encontrar você sempre conversando conosco aí, consciente, relatando aí os locais que, onde estavam aí as possíveis lesões. A princípio, ele só indicou um local, né, foi a região de joelho, da perna esquerda. Foi avaliado no interior da VTR e, posteriormente, é levado à unidade da UPA para ser melhor avaliado pela equipe médica.
7: Aí, portanto, o motociclista fica ferido após queda de moto em Apucarana.
3: Tá aí mais um acidente envolvendo motociclistas. Cuidado, gente. Cuidado. Tem uns motociclistas que dirigem tudo certinho. Mas tem uns também que vou te contar, hein? 7h26.
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9: Bom dia, Darcio Campos, bom dia a toda a equipe.
3: Bom dia.
9: Ô, Darcio, eu queria só que você me respondesse uma coisa, ver se você consegue. Eu queria saber por que quando você liga pro 190, final de semana, cara, você não consegue falar com ninguém, fala que todos os agentes estão ocupados, e, cara, é direto assim, é porque perto de casa tem um pessoal ali que gosta de um som alto, atrapalhar a vida da gente. Você liga, liga, liga no final de semana, cara, ninguém te atende. O que será?
3: Ah, não, mas você tem que atender, né, Miro? 190 não fica fora do ar.
2: É uma emergência.
3: Quando tem,
2: né,
3: problema, eles até avisam, mas, né? Tem até um número de WhatsApp também, mas geralmente se bateu 190. Tem que atender alguém no Copom, né?
2: Ficou um...
3: Fica alguém ali.
2: Um policial militar responsável só pra isso, né?
3: 24 horas.
2: É uma emergência. É. A ligação tem que ser atendida, né?
3: Então, né? Algum problema aconteceu, porque, ó, 192, SAMU, 190, Polícia Militar, 193, Corpo de Bombeiros, é emergência, cara. Tem que atender, né? Não sei que aconteça alguma coisa, é muito difícil, os caras saíram todo mundo. Acontece nos bombeiros, né, Miro? Às vezes depende da situação, vai todo mundo. Já aconteceu isso já.
2: Inclusive o Corpo de Bombeiros de Rolândia estava com um probleminha na linha telefônica, mas era problema da linha telefônica da operadora, né? Então, inclusive eles estavam divulgando um outro número, né, para poder fazer a ligação, ou entrar em contato com a Polícia Militar, e a Polícia Militar, através do rádio, passava a situação, a ocorrência para o bombeiro. Não sei se já regularizou, vou até atrás disso para trazer informações aqui para o ouvinte, mas tinha esse probleminha no telefone do bombeiro.
3: Eu me lembro um tempo atrás, mas já faz um tempinho já, que depende da região de Rolândia, que estava sendo, o pessoal tava, que reclamou bastante à época, que estava ligando, caindo em Arapongas, Miro, 190. Mas problema de linha. Depende da região. O cara discava 190, caía ali na sétima CIA, na Companhia de Arapongas.
2: Depende da localidade que você tava, realmente aí, cair na outra.
3: Aí eles consertaram e tal, cai aí no 15º Batalhão, mas a gente vai passar pro pessoal se tá acontecendo algum problema. A priori, não repassaram nada pra gente, né? Principalmente perturbação de sossego. Chegou o final de semana, Miro Silva.
2: É o que mais tem, né?
3: É o que mais tem. E aí, quando tem pessoas que representa, é bom. O pessoal vai lá, lavra o boletim de ocorrência, tudo certinho, né?
2: É a bebedeira do final de semana, né?
3: Não, os caras não respeitam ninguém. Essa que é a grande verdade. Liga aquelas músicas ali na altura, é funk, é não sei o quê. E não sabe que o vizinho, os vizinhos, né? Tem que descansar, trabalha a semana toda.
2: Tem vários tipos de bêbados, né? Tem aquele que bebe e vai dormir, tem aquele que bebe e fica machão, tem aquele que bebe e fica alegre, vai escutar música alta, não se importa com o vizinho, enfim, tem vários tipos aí.
3: Tem uns caras que enchem o saco, né?
2: enche, viu?
3: E, gente, preocupação de sossego não importa o horário, viu? Não tem esse negócio, até tal horário você pode, não. Perturbação de sossego a qualquer horário, viu? A hora certa, você confere.
10: Agora 7:30.
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9: Sete horas 35 minutos. Miro Silva, o que tem depois do esporte que destaca Campeonato Brasileiro?
10: E olha só, uma idosa, ela passou mal durante o percurso que ela estava fazendo ali com o veículo. Acabou batendo em dois carros estacionados e capotou esse veículo que ela dirigia. Isso aconteceu em frente ao Shopping Boulevard na tarde de ontem. Eu vou trazer os detalhes daqui a pouco.
9: 7h35 e meio. O que tem depois do esporte, Gaspar?
11: Vou falar a respeito desses dados que foram divulgados pelo CIMEPAR, que mostra que o estado do Paraná foi atingido por 5 tornados entre os dias 28 e 30 de junho.
9: 7h35.
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9: Hoje é uma quinta-feira, 23 de julho, ano 2026, a estação. inverno brasileiro, dia de número 204 do ano, restando 161 dias para terminar 2026 nesta data, no exato 23 de julho, lá de 2022, a OMS, Organização Mundial da Saúde, declarou a varíola dos macacos como uma emergência global de saúde. Depois, esse nome foi trocado, porque estavam matando os macaquinhos, viu, gente? Mudou para Mpox. Mas continua ainda, né? A Mpox. Lá no dia 23 de julho de 2022. A gente saindo de uma pandemia e vem essa outra aí, né? Hoje é dia do guarda rodoviário. É um show de notícia. É um show de informação. Vamos juntos. Até às 9 aqui na sua.

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1: Os visitantes dominaram a quarta-feira do Campeonato Brasileiro, começando pelo líder Palmeiras, que venceu o Curitiba pelo placar de 3-1. O detalhe é que foi sem sacrifício. E o Maurício, zagueiro da equipe do Verdão, voltou com tudo da Copa do Mundo. Vitória palmeirense, foram 3 gols paraguaios, 2 do meio-campista e 1 de Sousa. Paulo Roberto descontou para os mandantes. O detalhe é que o auxiliar técnico do Abel Ferreira, João Martins, apoiou e gostou muito desse jogo no Couto Pereira, até porque o gramado estava bom, o torcedor compareceu e até o juiz foi bem.
2: Nós, enquanto profissionais de futebol, é um orgulho estar presente nestes palcos, tanto da torcida do Palmeiras como a do Curitiba, estádios cheios, com a chuvada que foi o dia inteiro. Todas as condições estavam presentes hoje, qualidade de gramado, equipas preparadas, porque prepararam-se para esta jornada. Não havia, que faz parte do futebol brasileiro, não havia cansaço físico nem mental. E depois, quando nós juntamos todos estes ingredientes, os espetáculos têm tudo para ser melhores. Muitas vezes acontece isto quando existem semanas limpas, mas não vai acontecer e é o que é. Não vale a pena nós estarmos aqui. Agora é isto, que é quando existem excelentes gramados, equipas descansadas física e mentalmente, o jogo flui. Houve poucos momentos de paragem, houve só uma ou duas assistências, faz parte do jogo. Até o árbitro teve bem nesse aspecto. Foi um jogo agradável de se ver e parabéns a todos os que estiveram aqui hoje, tanto torcida como Curitiba como Palmeiras.
1: Outro visitante indigesto foi o Atlético Paranaense, que fez 2-1 no São Paulo dentro do Cícero de Souza Marques, mesmo placar na vitória do Cruzeiro diante do Internacional no Beira-Rio. Já o Flamengo fez uma goleada em cima da Chapecoense e quem foi o destaque da partida foi o atacante Pedro, que marcou um gol e ainda participou da jogada do outro gol rubro-negro. A goleada do Flamengo teve 2 gols de Pedro, 1 de Lohan e 1 gol contra de Rafael Thierry. Com os jogos desta quarta-feira, o Palmeiras segue líder ainda com 44 pontos, seguido do Flamengo com 37, mas que tem um jogo a menos no campeonato. O Atlético Paranaense 32 e o Fluminense fecha o G4 com 32 pontos. Na zona do rebaixamento, o Vasco é quem abre com 20 pontos, seguido de Mirassol tem 19, Remo 18 e Chapecoense com 9 pontos. A 19ª rodada do Brasileirão fecha na quinta-feira, com um duelo entre Corinthians e Remo na Neoquímica Arena às 7h30 da noite. A noite de quarta-feira foi de empate para as equipes brasileiras que entraram em campo pela repescagem da Copa Sul-Americana. O Vasco foi até a Colômbia enfrentar o Independente Medellín e ficou no 2-2. O time carioca buscou o empate e agora vai decidir a vaga em São Januário. É bem verdade que o time comandado pelo técnico Pedro Emanuel chegou a ser superior ao adversário no primeiro tempo, criando boas jogadas, mas não conseguiu ser efetivo. Porém, o técnico português gostou do que viu.
3: Criamos, penso eu, e acho que não irão discordar comigo, de mais oportunidades ou possíveis oportunidades do que o Independente. Valorizamos muito também aquilo que foi o resultado, porque levámos para o São Januário, para o nosso estádio, para a nossa torcida, a decisão desta eliminatória e era isso que queríamos e deixamos tudo em aberto para que possamos fechar esta eliminatória na nossa casa.
1: O técnico Pedro Emanuel segue sem vencer no comando técnico do Vasco. Foi completado o segundo jogo e ainda não somou vitórias. Agora vai precisar vencer no Campeonato Brasileiro no fim de semana e na semana que vem pela Copa Sul-Americana no jogo de volta. Lembrando que um novo empate leva a decisão da vaga para os pênaltis. Já o Red Bull Bragantino também ficou apenas no empate com o Sporting Cristal, fora de casa, 0-0, levando a decisão para São Paulo também na semana que vem. Com informações da Copa Sul-Americana, Daniela Esperon.
4: Em Curitiba, onde fico até o final de semana, porque ontem teve jogo no Major Couto Pereira, capital de todos os paranaenses, o Coritiba. Perdeu para o Palmeiras na retomada do Campeonato Brasileiro pós-Copa do Mundo. 3-1 fora o baile, hein? Palmeiras jogou muita bola, autoridade, parecia que estava jogando em casa no Allianz Parque. Maurício, paraguaio, fez 2 gols. Sosa, outro paraguaio, fez o terceiro. E o Coritiba diminuiu com Paulo Roberto. Entrevistei o Paulo no final do jogo. Primeiro gol dele, jovem, 19 anos, com a camisa do Coritiba, com a camisa de um time profissional. Eu disse que eu fico em Curitiba porque sábado tem outro jogo aqui, só que do rival do Coritiba, que é o Atlético, encarando o Internacional, o Inter que ontem perdeu para o Cruzeiro jogando em casa. Outro que perdeu em casa foi a Chapecoense, 4-0 para o Flamengo. E o São Paulo, rapaz, todos os times que jogaram em casa não se deram bem, hein? O São Paulo perdeu pro Atlético Paranaense. O Atlético, que eu vou fazer o jogo sábado, venceu fora de casa, 2-1. O tricolor do Morumbi é a Série A do Campeonato Brasileiro, que hoje tem 2 jogos, fechando a rodada, Corinthians e Remo, Botafogo contra a equipe do Vitória, que é lá da Bahia. Falando de esportes, tabelando em 1 minuto, sempre com alegria, sempre um prazer. Eu sou o Rafa Morientes.
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6: Vamos analisar como foram os confrontos da noite de ontem, começando por Palmeiras 3, Curitiba 1. O Palmeiras foi superior no primeiro tempo, teve 62% de posse de bola. O Maurício marcou 2 vezes, inclusive está jogando muito bem. Foi o grande destaque da equipe alviverde e está confiante. Depois da grande Copa do Mundo que fez com a seleção paraguaia, saindo do banco e sempre ajudando a seleção. E outro paraguaio é o Sosa, que fechou o placar em 3-0. Um jogador de muita qualidade, finalização e que está ganhando cada vez mais confiança. Gostei muito da saída com 3 zagueiros. Funcionou muito bem esse 3-5-2 do Abel Ferreira. Gustavo Gomes, Murilo e Barbosa se entenderam na estreia do argentino, inclusive. Alexander Barbosa estreou bem, apesar de ter tomado um cartão e já tá fora da próxima rodada. É um jogador muito indisciplinado sem a bola, porém com ela trabalhou muito bem, eu gostei. Já no segundo tempo, o Curitiba teve mais a posse de bola. O Palmeiras mostrou dificuldade como sempre teve. Não consegue dominar a bola o tempo inteiro. Nunca consegue encerrar um jogo de 90 minutos, tendo a posse de bola, é incrível. E ali num erro de salto de marcação do Alexander Barbosa, o Josué deu uma bela assistência e o Paulo Roberto diminuiu. Foi uma vitória tranquila pro Palmeiras, mas que tem que arrumar esse erro. A perda de controle na etapa final sempre prejudica a equipe do Abel. E o Flamengo segue perseguindo o Palmeiras, venceu por 4-0 a Chapecoense, controlou o jogo do início ao fim, foi superior na posse de bola e nas chances criadas. Pedro marcou 2 vezes, foi o grande destaque da partida, inclusive com um golaço. O gol que abre o placar pro Flamengo, ele limpa 3 jogadores e chuta no cantinho, um golaço da equipe rubro-negra. Rafael Thierry fez gol contra, o Léo Pereira tava na jogada, os jogadores da equipe da Chape reclamaram de falta, mas o gol foi confirmado. O Lohan aproveitou mais uma oportunidade, entrou em campo na lesão do Plata e fez um golaço, inclusive deu carrinho, brigou, sobrou o rebote, ele chutou de voleio, um golaço do garoto. O Leonardo Jardim tá conseguindo rodar bem a equipe sem perder intensidade, tem boas peças no banco, ainda não tem Paquetá, que não está 100% fisicamente, acaba de perder o Plata, mas ganhou a Rascaeta, que entrou no segundo tempo, entrou bem, participou pouco do jogo, o jogo já estava definido, mas é bom pra ganhar ritmo. A Chapecoense pouco ameaçou o Flamengo, essa é a verdade, e o Flamengo segue firme na perseguição ao líder Palmeiras. Agora falando de Atlético Paranaense e São Paulo, São Paulo saiu na frente com um golaço de falta do Arthur e o Dorival teve dificuldade para manter o controle do jogo. E é incrível isso, porque o Odair Helma fez totalmente o contrário, mudou a equipe no intervalo e a virada aconteceu em apenas 5 minutos. É incrível como o Odair Helma tem esse elenco na mão. O Leozinho marcou os dois gols e destaque para um contra um dele, a explosão dele na velocidade, formado no futsal e ex-Magnus, é um jogador que tem isso enraizado desde pequenininho. O Atlético muito bem organizado num 3-4-2-1, a equipe preencheu muito bem os espaços, criou espaço na profundidade, no qual o João Cruz e o Leozinho atacaram muito bem. O Odair Helma administrou bem a vantagem após a virada e o Atlético confirma uma grande fase, segue em terceiro no campeonato e faz uma campanha muito promissora. Com as informações do futebol brasileiro, Augusto Galindo.
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0: 7h49 agora, estamos de volta, viu? Depois do momento do esporte, né? Destacando aí os jogos. Ah, os jogos dos times. É, no Campeonato Brasileiro de volta, né? Falamos também de Sul-Americana e também do Tubarão. O Tubarão que o Londrina Esporte Clube que jogou ontem, né? Perdeu de 2-1 pro Náutico. É, 2-1 pro Náutico. O Londrina, ele continua na 16ª posição. Uma posição antes aí da zona ingrata, que é a zona de rebaixamento. 7h50, vamos girando as principais informações para você que está nos acompanhando nesta... Manhã de quinta-feira, beliscando a sexta-feira já. Ô Gaspar, o que é essa história aí que o Cimepar relatou que no mês de julho foram vários tornados que passaram pelo estado, isso, Gaspar?
1: Exatamente, Darcy. Foram 6, né, tornados em um intervalo de 3 dias. A informação foi confirmada pelo Sistema de Tecnologia e Monitoramento Ambiental do Paraná, o Cimepar, após uma análise de campo e de mapeamentos realizados por sobrevoos de drone, satélite e dados de radar. Segundo o órgão, os tornados passaram pelos Campos Gerais e região central do estado, nas cidades de Turvo, Inácio Martins, Nova Cantu, Laranjeiras do Sul, Cruz Machado e Reserva. Segundo o Cimepar, no dia 28/6, Reserva foi atingida por um tornado categoria F2 e Nova Cantu por um tornado categoria F1. No dia 30 foi a vez de Turvo, Laranjeiras do Sul e Inácio Martins, que também foram atingidos por um tornado categoria F1. E no mesmo dia, outro tornado atingiu novamente Inácio Martins e chegou até a cidade de Cruz Machado, mas não foi classificado, pois não houve registro de danos, conforme o Cimepar. Foi no intervalo ali de 3 dias, entre o dia 28, 29 e 30, Darcio.
0: Inclusive, viu, Gaspar, no ano passado, quando a cidade de Rio Bonito do Iguaçu foi acometida por aquele tornado, fizeram vários estudos e é o corredor. O estado do Paraná é o corredor onde os tornados passam, viu? É um dos locais mais vulneráveis no que tange a passar tornados no mundo. Então foram feitos esses estudos e a gente sempre fica preocupado, principalmente com essa questão que a gente já vem comentando aqui já há algum tempo sobre o El Niño, mas chama atenção, hein? Em 3 dias, 6, né, Gaspar?
1: 6 tornados.
0: Rapaz, 3 dias a medição lá do Cimepar, Sistema Meteorológico do Paraná. 7h52, faltando 8 para as 8. Vai mandando a sua mensagem aqui na nossa programação. Você sempre bem informado e participando aqui com a gente. 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
0: 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O amigo da dona de casa. 7h53, agora tem notícia, tem informação. Tem o que agora, Piruleto? Vamos trazer o André Garcia, diarista de Apucarana. Essa história é bacana, viu? Ela se formou em Direito, foi aprovada na OAB. Começou toda essa trajetória em 2019. Olha que história bacana, o André Garcia conta essa linda história.
3: Um sonho que não foi alto demais para uma diarista moradora de Apucarana, que sempre teve o sonho de ser advogada. E após longos anos estudando, conseguiu se formar em Direito e ser aprovada na OAB. Nós iremos trazer o relato de Suelen Inácio, que também é uma inspiração para a filha e para toda a região.
4: Bom, em 2019 eu resolvi que eu ia voltar a estudar, devido a minha filha falar que queria ser médica, né? E eu saber que trabalhando como diarista, como empregada doméstica, ia ser difícil de manter ela numa faculdade, mesmo que fosse uma pública. Então eu fiz o Enseja, concluí o ensino médio, aí em 2019. 2020 eu fiz o Enem, em 2021 eu consegui uma bolsa 100% do ProUni. E agora eu fui aprovada na OAB.
3: O seu sonho era ser advogada, e hoje você vai conseguir agora conquistar esse sonho.
4: Se Deus quiser, dia 30 eu estou dando entrada na minha carteira.
3: Isso, Helen, eu queria que você falasse um pouco. Você como uma mulher muito batalhadora, é claro, trabalhadora, mãe também. Qual foi a maior dificuldade durante esse processo para você conseguir conquistar o seu sonho?
4: financeiro. Financeiro. É, cansaço, é, a parte financeira de ter de você não ter dinheiro para você abastecer o carro aí e tal. Mas, de pouquinho em pouquinho, todo mundo sempre ajudou. É, então, deu tudo certo.
3: E, além disso, agora durante as provas, teve uma questão no meio que deu uma dificuldade, né? Uma reprovação, só que você não se abalou com isso.
4: Isso, eu fiz a OAB 45, passei na primeira fase e reprovei na segunda. Aí eu vi a reprovação, falei, agora tem que continuar. E continuei estudando e fui pra repescagem e deu tudo certo, graças a Deus.
3: Isso, Ellen, pra gente entender também, é claro que pra você era o grande sonho, só que pra gente entender um pouco a dificuldade e o tamanho desse sonho, qual é a taxa de aprovação pra quem realmente vai lá, faz direito, se forma e depois tenta passar na OAB?
4: Segundo as estatísticas, tá 75% de reprovação.
3: Uhum. E agora eu queria que você falasse alguma coisa, se você pudesse voltar no tempo, pudesse falar com a Suelen, que lá no dia 1 teve a cara, teve a coragem de enfrentar esse sonho, de falar, eu vou atrás, eu vou conquistar. O que, que você ia falar pra ela?
4: Você conseguiu. Você conseguiu.
0: Bacana, viu, cara? Que bacana essa história. É isso aí. Tem que levantar da cama cedo, pular e ir atrás dos sonhos, né? Não ficar esperando. Você vê que ela, 2019, teve um estalo, vou terminar os estudos, né? Vou conquistar uma coisa melhor, vou tentar uma vida melhor. E conseguiu, né? Passou aí na OAB. 7h56, girando as notícias, Miro Silva.
1: E olha só essa história que gerou muita repercussão também na cidade de Maringá. Em Maringá acontece cada coisa, né?
0: É,
1: gente?
0: Ali o bicho pega.
1: Um homem, Darcy Campos, 47 anos de idade. Ele estava junto com uma outra pessoa. E aí, o que que aconteceu? Esse homem, ele de posse ali de alguns sacos de lixo, ele que é usuário de drogas, ele observou essa outra pessoa pegando uma bolsa que foi esquecida dentro de uma agência bancária. Ele chegou nessa pessoa e falou, não, eu conheço a pessoa que esqueceu essa bolsa, eu vou levar de volta. Dentro desta bolsa, um homem havia sacado ali a quantia de R$28 mil.
0: Nossa.
1: E aí, esse homem ele ia pagar, Darcio, uns funcionários. O que que aconteceu? Esse homem gastou dinheiro tudo em drogas.
0: E aí, 28 mil em droga?
1: E aí, segundo ele, gastou apenas R$6 mil em drogas. Mas tinha 28 mil dentro da bolsa. A Polícia Civil, através do delegado aí, o Laércio Cardoso, ele conseguiu identificar esse homem, porque assim, achado não é roubado, mas não pode se apropriar da coisa alheia, né? É o que o delegado vai explicar aí, o doutor Laércio Cardoso, né? Prendeu esse homem de 47 anos que estava utilizando uma tornozeleira eletrônica.
5: A pessoa que encontra alguma coisa, seja na rua ou em algum local, né? Ela, um local assim, uma instituição, ela tem 15 dias para devolver. Se não devolver, ela incide no artigo 169, apropriação de coisa achada. Dá de um mês a um ano de prisão. Só que nesse caso do indivíduo que encontrou essa bolsa, tinha uma outra pessoa já achando a bolsa, disse que ia devolver, né, no banco. E ele falou, não, deixa comigo, não é sua, deixa que eu resolvo aqui. E o ganhou ali. Então ele pode ter incidido um furto, mediante fraude. Mas o importante é que ele foi identificado, confessou que teve em posse dessa bolsa, mas alega que gastou ali 6.500, que é o que ele alega que tinha na bolsa, né, com crack, né, ele é usuário.
6: Mas o valor é bem acima disso, né, do que estava na bolsa.
5: Segundo a vítima, né, 28 mil para pagar colaboradores de uma pequena empresa. Ele descumpriu a regra de tornozeleira, né, de monitoração, e acabou preso dias atrás pela Polícia Militar. Mas os agentes já estavam investigando pelas imagens, né, que seria esse indivíduo aí, o autor do furto, da subtração dessa bolsa.
6: Doutor, aquele ditado antigo, então, de que achado não é roubado, não é bem assim, né?
5: É, na verdade, existe esse ditado, mas não se encaixa, porque o artigo 69, né, quem achar alguma coisa tem que devolver. E ainda dá um prazo de 15 dias, né? Tem gente que não devolve, já aconteceu de achar coisa dentro de aplicativo de transporte, e fica, não devolve e tal, e responde, né?
1: Tá aí, Dar, só explicando melhor, né? Achado não é roubado. Não foi exatamente esse caso. Por quê?
7: que a pessoa que achou não foi esse homem, né, que estava com a bolsa. Ele ludibriou essa outra pessoa que achou. Não, eu conheço a vítima, eu sei quem é o dono, daí que eu vou entregar. E no fim, ele é usuário de drogas. Dentro da bolsa tinha a quantia de R$28 mil. Ele alega que gastou apenas R$6.500 em drogas. R$6.500 em drogas é uma quantia significativa para gastar em drogas.
0: É muito, né? Deve ter pago dívida, né, Miro?
7: Então, só que tinha 28 mil dentro da bolsa. Cadê os 28 mil? E é o que o delegado explica ali. Quando a pessoa acha alguma coisa que não é dela, ela tem 15 dias para entregar. Se a vítima provar que aquela pessoa achou, tem de 1 mês a 3 anos de cadeia. Então, assim, esse homem, ele não achou. Ele ludibriou uma outra pessoa que encontrou a bolsa.
0: Tá, a outra preso. Pessoa estava tendo uma boa intenção de devolver, né?
7: De devolver.
0: Tá aí.
7: Esse homem, ele utilizava ali o tornozeleiro eletrônico, porque já é um velho conhecido da polícia, né? Por furtos, roubos, enfim. E usuário de drogas. Ele gastou R$6.500 em crack.
0: Resumindo, meu Miro, o dono do dinheiro vai levar o prejuízo.
7: É, perdeu 28 mil reais, né?
0: 8-1.
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0: Nesta quinta-feira, o eixo da frente fria se afasta em direção ao sudeste do Brasil, mantendo a condição favorável às precipitações, especialmente na faixa norte do estado. Há indicativo de pancadas de chuva no decorrer do período. Mínima na região de Londrina foi 17, a máxima chega a 23 graus. Panorama do tempo da temperatura na região, Gaspar.
1: Cidade Arapongas, 14 graus nesse momento. A máxima hoje deve chegar aos 22 graus e cerca de 6 milímetros de chuva para o dia de hoje. Indo lá para a região do Vale do Paranapanema, região de Porecatu, 16 graus nesse momento. A máxima chega aos 23 hoje e 15 milímetros de chuva. Para a região noroeste, região de Maringá, 14 graus nesse momento. A máxima hoje que chega aos 23 graus e 10 milímetros de chuva. E finalizando aqui o norte pioneiro, região de Cornélio Procópio, 13 graus nesse momento. A máxima hoje chega aos 24 e 9 milímetros de chuva. Agora 8 e 2.
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10: Muito bom dia, vamos com as notícias aqui da cidade de Cambé. Agosto Dourado, roda de conversa, vai reunir gestantes e famílias em Cambé. Em celebração ao Agosto Dourado, mês dedicado ao incentivo e à valorização da amamentação, será realizado no dia 1º de agosto, das 14 às 16 horas, uma roda de conversa com o tema Fortalecer o que já funciona. O encontro vai acontecer no auditório da paróquia Cristo Rei, localizado na Avenida Santo Cassaro, 429, no bairro do Cambé 2. O evento é voltado para gestantes e suas redes de apoio, oferecendo espaço de acolhimento, orientação e troca de experiências sobre maternidade, amamentação e saúde emocional. A programação contará com a bênção e a abertura conduzida pelo padre Lucimar de Assis, além da participação da psicóloga Débora Sommer, que abordará o tema, o emocional na maternidade. As consultoras de amamentação Maristela Bussini e Bianca Bueno também vão falar sobre a arte da amamentação, enquanto líderes da pastoral da criança vão realizar o acolhimento das participantes. Além das palestras, haverá o coffee break, espaço para esclarecimento de dúvidas e também de acolhimento. A participação é gratuita e a organização incentiva para que as gestantes levem seus acompanhantes. As inscrições e mais informações podem ser obtidas pelo telefone 43-999-88-4146. Eu sou Marcelo do Carmo, desejo a todos uma boa quinta-feira.
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0: Oito e cinco e meio agora, Pirulito. Vamos falar de saúde? O Serginho tá comigo, vamos falar de ser forte. Serginho, bom dia.
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0: Ah, maravilha, às 8 horas e 9 minutos, Serginho, o pessoal que está nos acompanhando, como que faz para adquirir o Ser Forte?

0: 6, 5, 3.
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1: 8 e 10.
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3: Neste momento, um grande congestionamento à Avenida Tiradentes. Esse congestionamento que vai desde em frente ali o Ney Braga e segue até em frente o viaduto da PUC. Tem congestionamento também na Winston Churchill neste momento. E um grande condicionamento na Avenida Brasília, no sentido Biporã-Londrina, ali perto também na 10 de dezembro. Próximo do Igapó, um pequeno trecho condicionado na Higienópolis e também na Rua Bento Munhoz da Rocha Neto. Na cidade de Cambé, tudo tranquilo. Na cidade de Rolândia, o trânsito fluindo normalmente também. Na cidade de Arapongas, temos um condicionamento se formando na PR-218, no sentido a Sabáudia, ali em frente ao aeroporto. Se você tem alguma informação a respeito do trânsito, algum acidente, um sinaleiro que não está funcionando, um congestionamento, manda aqui pra gente, 3316-4006.
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1: Conferindo a hora certa.
4: Agora 8:11.

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2: Oito horas, 15 minutos. E o tempo aí, como que tá? Tá bem fechado ainda em toda a nossa região. É uma cerração, vai com parcimônia, cuidado no trânsito nosso de cada dia. 8 horas, 15 minutos e meio. Tem mensagem, Pirulito, 3316-4006, o pessoal que tá participando com a gente nesta manhã de quinta-feira.
3: Bom dia, Darcio.
2: Bom
3: Manda
2: dia.
3: Manda pra mim um número aí, pra mim, desse negócio do Serginho aí. Ah, eu uma pode? Vez eu liguei, ninguém atende, não consegui. Vamos Manda de novo pra mim.
2: Vamos te mandar, querida. Obrigado pela audiência, pelo carinho aí, tá? 8:16. Abraçar o pessoal que tá ligado com a gente aqui também, né? O pessoal de toda a nossa região, mandando as mensagens. Nosso WhatsApp é permanente para você que tem uma demanda na sua cidade, no seu bairro. A gente passa pro poder público, tá? Reclamação ontem que a gente trouxe do lixo, né? A gente já passou aí pras autoridades. E por aí vai, né? Porque tem muitas reclamações e a gente acaba encaminhando, né, Miro Silva, de toda a região.
4: Inclusive, agradecer o prefeito Ailton Maíris de Rolândia, um baita de um prefeito, não é puxando o saco, não, mas ele já entrou em contato para falar a respeito daquele lixão, né? Nós trouxemos a matéria com a moradora ali da estrada da Ricolog, né? Eles estão jogando entulhos ali, bem ao lado da casa dela, cerca de 30 metros ali. E o prefeito já disse que vai tomar providência a respeito disso, que eu fui lá e presenciei uma coisa horrível. A família mora na casa, cerca de 30 metros, aquele monte de entulho entrando rato, barata, cobra, tudo que é inseto na casa da mulher, então tá feio mesmo a coisa.
2: O pessoal empurrando, né, a sujeira para outras pessoas. 8:17. Ô, Perulito, traz o Luiz César Jarmes para mim para contar essa história de uma adolescente de 14 anos. Ela foi apreendida após esfaquear o companheiro. Olha só que absurdo. Luiz César Jaimes.
5: E uma adolescente de 14 anos foi apreendida após esfaquear o companheiro em São Pedro do Ivaí. A polícia militar foi acionada.
6: A equipe foi acionada pela equipe médica do hospital de São Pedro do Ivaí e o masculino teria dado entrada ali com duas perfurações no tórax. A equipe fez contato com a vítima e a vítima relatou que a autora das agressões seria sua convivente. Dessa forma, a equipe policial se deslocou até a residência, onde encontrou ali a convivente da vítima, de aproximadamente 14 anos, e ela relatou que, após terem discutido veementemente, ela desferiu ali dois golpes de faca no tórax do cidadão que estava no hospital. Dessa forma, a equipe policial colheu as informações, pegou essa autora, né, e conduziu até a delegacia com a sua genitora para que prestasse os devidos esclarecimentos.
7: Agora, essa menor de 14 anos, ela tem um relacionamento com esse rapaz de 31, inclusive ela está grávida, né, Gustavo?
6: Perfeitamente. O que chamou ali a atenção também da equipe policial é que ela está grávida de aproximadamente 8, né, 8 meses e foi conduzida ali com os devidos cuidados até a delegacia de polícia. Ela pegou uma segunda faca, né, e desferiu ali, então, o segundo golpe no peito da vítima. Após o atendimento inicial na cidade de São Pedro do Ivaí, ele foi transferido para o Hospital da Providência.
5: E, portanto, a situação da adolescente de 14 anos que foi apreendida após esfaquear o companheiro em São Pedro do Ivaí.
2: Que coisa, você viu, Miro Silva? As camadas. Não é só uma notícia. Tem várias camadas essa notícia. Primeiro, adolescente de 14 anos se relaciona com um cara de 31 anos de idade, 30 e poucos anos. Tá grávida do cara. Pegou a faca, desferiu vários golpes, né? Foi pra matar mesmo, porque foi no tórax ali, né? E olha só, Miro Silva, eu fiquei aqui embasbacado com essa notícia.
4: Eu fico aqui imaginando, Darcio, e a família dessa adolescente, porque permitir, não é que é errado, mas permitir uma adolescente de 14 anos morar, casar, ter relacionamento com um homem de 31 anos, a diferença de idade é muito grande. Será que foi por conta de ciúme essa briga? Não... É difícil entender, viu?
2: Difícil entender o relacionamento, mas ali é uma criança mesmo, né? 14 anos.
4: Até
2: ter relação sexual estupro de vulnerável até 14 anos, né?
4: Não dá pra... Mas cadê a família dessa adolescente?
2: Mas é várias camadas que a gente tem da sociedade que tá por aí, viu? Infelizmente, um absurdo o que acontece. Coisa, hein? Grávida de 8 meses, tá pra ganhar já, ó. Foi encaminhada pra delegacia. O cara tá no hospital. Facada no peito. Meu Deus do céu. 8h20 agora, vamos girando as principais informações. É, é cada uma que acontece, hein? 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
2: 8h22 e meio. Vamos sair daqui do nortão do estado do Paraná. Tempo fechado, carrancudo. Vamos pegar 445 e ir até Curitiba, capital de todos os paranaenses, com ele,
8: Jomar
2: Valença. Bom dia.
9: Opa, bom dia, equipe do Repórter Notícia, estamos chegando. Hoje é quinta-feira, 23 de julho, aqui em Curitiba, tempo instável, 14 graus a temperatura. Neste momento, previsão de 20 graus para a tarde de hoje. A usina hidrelétrica de Segredo, entre Mangueirinha e Reserva do Iguaçu, entrou na fase de detonações controladas de rochas. A obra vai dobrar a capacidade de geração de energia, passando de 1.260 para 2.526 megawatts até 2030. Durante as explosões, a PR-459 tem bloqueios temporários por segurança. Quase 73 mil paranaenses não têm o nome do pai na certidão de nascimento. Para ajudar a reduzir esse número, a Defensoria Pública do Paraná abriu inscrições para o mutirão gratuito Meu Pai Tem Nome, que oferece reconhecimento voluntário de paternidade, inclusive com exames de DNA. As inscrições para a campanha são gratuitas e podem ser feitas pela plataforma Luna, da Defensoria Pública do Paraná. Em Curitiba, o mutirão acontece no dia 1º de agosto, das 10 da manhã às 4 da tarde, na sede da Defensoria Pública. Também haverá atendimentos em Almirante Tamandaré, Cascavel, Cianorte, Foz do Iguaçu, Paranavaí, Pato Branco e Umuarama. Com tempo instável em Curitiba e temperatura máxima prevista para a tarde de hoje de 20 graus, Jomar Valença, com as informações da rede AERP. Ótima quinta-feira a todos!
2: Até amanhã, Jomar Valença, que traz amanhã um modão, né? Traz amanhã um modão do Jomar, o baú musical, todas as sextas-feiras. Vamos girando as notícias às 8h24h30, Miro Silva.
4: E olha só, um acidente mobilizou a equipe do SIAT e também a Polícia Militar do setor de trânsito. Isso aconteceu na Avenida Teodoro Victorelli, na região leste de Londrina, em frente ao Shopping Boulevard. Foi no início da noite de ontem, finalzinho da tarde de ontem, no início da noite, em que uma idosa, ela conduzia um veículo Celta, sentido ao centro, quando perdeu a direção e acabou batendo em dois carros que estavam estacionados ali na via. O veículo em que ela dirigia acabou capotando, ficou com as rodas para cima ali no meio da via, trancando ali, interditando inclusive a Avenida Teodoro Victorelli, um lado ali da avenida. A equipe do SEAT foi acionada até o local e acabou levando essa mulher até o hospital, porém nada de grave com ela. O que ela relatou aos socorristas? Ela passou mal, ela teve ali um mal súbito, algo ali, né, com a saúde dela, e ela acabou perdendo o controle do carro, bateu nos dois veículos estacionados ali e o carro acabou capotando. Até chovia no momento do acidente, portanto não tinha muito movimento ali na Avenida Teodoro Victorelli, que é um local de extrema movimentação, inclusive de pedestres, né? Por sorte, ninguém foi atingido por esse carro, mas o carro ali chamou a atenção porque ficou com as quatro rodas para cima. Ela também não sofreu ferimentos graves, foi levada para o hospital apenas para ser observada ali pelos médicos.
2: Tá bem então, né, Miro?
4: Graças a Deus, nada de grave com ela.
2: 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Bora realizar! 8h27, tem mensagem, Pirulito?
8: Bom dia, Dade!
2: Bom dia!
8: Como é que tá o Dade? Miro, tudo certo aí?
2: Tudo certo.
8: Sua, Pirulito, todo mundo aí? Todo mundo tranquilo por aí? O Dade, seu Miro, o que acontece hoje em dia? Pra mim, esse negócio da... Sabe, esse adolescente, nada contra, pelo amor de Deus, adolescente, é esse que dá, pra mim, o celular tá destruindo a maioria dos jovens, adolescentes. O celular faz tudo, né? Mostra tudo. Mostra muita besteira, muita coisa. E é assim, é isso aí. Que coisa séria, né? O programa tá uma delícia. Ah, tô com a cabeça inchada.
2: Tá chuva aí, né? Muita chuva aí em Porto Alegre, região aí do Vale dos Sinos. É, filho. E ele tá de cabeça inchada com o Colorado dele, Miro.
4: Perdeu ontem, né?
2: O Inter também tá capengando faz já algum tempo, hein?
4: Contratou o goleiro que era reserva do Flamengo lá, Matheus Cunha, né?
2: É.
4: Vai ficar pior do que tava.
2: Ô, louco. Não, foi na última rodada que ele se safou, né? O campeonato passado,
4: do
2: né?
4: Do passado, verdade.
2: Foi na última rodada.
4: Tá piriricando ali na zona de rebaixamento faz tempo, né?
2: 8h28 e meio.
10: Bom dia, Darcio Campos, bom dia a todos
2: dia.
10: Os ouvintes da Rádio Cobra FM. Darcio, Avenida Esplanada, na cidade de Rolândia, muito cuidado, tem uma carreta que fez derramamento de milho e também tem uma outra carreta quebrada, viu, Darcio Campos? Então, os motoristas que passam pela Avenida Esplanada, muito cuidado ali, pois tem duas carretas ali, uma com derramamento de milho e uma outra logo acima, quebrada, impedindo ali o trânsito. Trânsito delicado, muita neblina no local.
2: Tá aí neblina no local, então toma cuidado, viu? Avenida Esplanada. Fato registrado, portanto, na cidade de Londrina. Você que vai passar por aí, vai ficar esperto, viu? 8h29.
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2: E o Centro de Investigação e Prevenção de Acidentes Aeronáuticos, CENIPA, divulga nesta quinta-feira o relatório final sobre a queda do avião da Voipaz em Vinhedo, acidente que matou 62 pessoas em agosto de 2024. Antes da divulgação pública, o órgão fará uma apresentação reservada aos familiares das vítimas. Em seguida, às 17h, investigadores concederão entrevista coletiva à imprensa, quando apresentarão as conclusões da investigação. O ATR 72500 fazia o voo entre Cascavel e o Aeroporto Internacional de Guarulhos, quando caiu no quintal de uma casa em um condomínio de Vinhedo. O relatório final reúne as conclusões da investigação técnica conduzida pelo CENIPA para identificar os fatores que contribuíram para

0: O acidente.
1: E o novo boletim epidemiológico divulgado pela Secretaria Municipal de Saúde confirma a circulação contínua de vírus respiratórios em Londrina. As principais ocorrências são de influenza A, influenza B, vírus sincial respiratório, além da identificação de rinovírus e adenovírus. Na semana epidemiológica 28, período que foi do dia 5 a 11 de julho, o município contabilizou 46 internações por síndrome respiratória aguda grave, sendo 24 crianças de até 12 anos e 22 adultos. Neste novo boletim, mais duas mortes foram confirmadas, totalizando 30 somente na cidade de Londrina. São 15 óbitos por causas virais não identificadas, 9 óbitos por influenza e 6 óbitos por vírus sincial respiratório.
0: E a fila de espera por benefício do Instituto Nacional do Seguro Social, INSS, caiu, diz a... O INSS, né, para 74%. Esse é o menor patamar em 21 meses. Segundo os dados do Ministério da Previdência Social, deste total, 486 mil requerimentos estão fora do prazo legal de 45 dias. Outros 745 mil processos seguem dentro do prazo regimental. O governo trocou a chefia do INSS em abril. O Ministério da Previdência considera que a meta de zerar a fila do INSS significa acabar com o estoque de requerimentos com mais de 45 dias.
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0: Oito e trinta e dois e meio, um retorninho pra mim, Pirulito, isso, bonitinho, tempo fechado em toda a nossa região, é amanhã de quinta-feira, manda mensagem aí, viu, 3316-4006, você muito bem informado. O Cobra Júnior tá aqui comigo. Cobra Júnior, bom dia.
4: Muito bom dia, Darcio. Bom dia a todos os amigos ouvintes. E hoje, Darcio Campos, quartou daquele jeito, né, Darcio?
0: Quintou daquele jeito. Pré-sexta,
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5: 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Que é a combinação do mamão com abacaxi, o suco de amora preta também. E os outros sabores tradicionais, né? Laranja, maracujá, goiaba, abacaxi.
0: Muito bom. Inclusive eu provei, é uma delícia, viu? Parece até uma vitamina. Não tem aditivo, viu, gente? Suco gostoso da fruta, né, Lucas?
5: Da fruta, exatamente, da fruta.
0: O pessoal vai sentir a diferença na hora de provar.
5: Com certeza.
4: Isso. Ô, Darcio Campos, e esse suco é feito aqui, viu? É aqui do nosso ladinho, em Guaravera, né? É diretamente do campo, né? Diretamente ali do pomar pro copo, né, Lucas?
5: Exatamente, exatamente. A gente, como eu disse, né, são todos diretamente da fruta, né? Então a gente busca aí de pequenos produtores da região o que a gente não possui, né? E a gente traz para a fabricação desses sucos.
4: Muito bacana, Lucas. Seja bem-vindo ao nosso time aí. E como é que o pessoal faz para adquirir esse suco aí? Você que tá em casa escutando, você que tá no trabalho, para você ter esse suco no seu comércio, na sua casa, onde você estiver. Como é que é, Lucas?
5: Olha, pode ser através do nosso Instagram, né? 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
0: Tá aí, portanto, viu? 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Repete,
5: por gentileza. 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
0: 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E você for nas gôndolas dos supermercados, das lojas de conveniência, padarias, vai encontrar o verdadeiro sabor da fruta. Lucas, obrigado, viu? Abraço pra você.
5: Agradeço.
0: Sucesso aí nessa parceria nossa aí, viu? Muito bom mesmo. A hora certa, você confere.
4: Agora 8h35.

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8: Oito horas 39 minutos, é o nosso Repórter Notícia desta quinta-feira, com muita informação para você que está nos acompanhando, viu? Vai mandando a sua mensagem, interagindo na programação, viu? O Evandro Ribeiro está chegando com as informações. O homem atropelado por caminhão na PR-445, viu? No extremo sul da Grande Londrina. Evandro Ribeiro.
9: Atropelamento na 445. Dentro de uma ambulância do SIAT, um homem foi atendido pelos socorristas na PR-445. Ele teve uma fratura no braço esquerdo após ser atropelado por um caminhão na PR-445. A vítima praticamente nasceu de novo. Diante da gravidade da situação, ele saiu praticamente ileso. O médico do SAMU também foi acionado até o local. A vítima estava bastante agitada e por isso precisou ser contida. Mais detalhes com o sargento do Corpo de Bombeiros, Lincoln Aberlin.
10: Pegou na lateral da carreta, mas graças ao caminhoneiro, né? Ele informou a gente que essa vítima estava deambulando pelo meio da rodovia e ele conseguiu desviar e acabou pegando a lateral da carreta.
9: O homem foi encaminhado para uma unidade hospitalar onde recebeu atendimento. O motorista do caminhão estava bastante abalado, por isso preferiu não se manifestar. Ele não se feriu e prestou todos os esclarecimentos para a polícia. à Polícia Rodoviária Estadual. Evandro Ribeiro.
8: Esse nasceu de novo, hein? Rapaz do céu. Pode colocar uma data nova de nascimento. 8h41.
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14: O presidente Lula defendeu nesta quarta-feira o aumento das exportações de veículos produzidos no Brasil para mercados da América Latina e da África. A declaração foi dada durante uma reunião de Lula com o CEO da Stellantis no Palácio do Planalto, em Brasília. O petista diz que é preciso traçar uma estratégia para ampliar as exportações da indústria automotiva nacional. Ao defender essa diversificação de mercados, o presidente Lula afirmou que o governo e montadoras precisam atuar juntos.
15: E de ver que agora vocês podem, e depois eu queria que você me explicasse para quem que vocês estão exportando 4 milhões de carros, porque uma coisa que nós vamos ter que trabalhar junto com vocês agora, nesse próximo período, é como aumentar a capacidade de exportação dos carros brasileiros para a América Latina e para o continente africano. São dois mercados muito importantes, dois mercados promissores, que nós temos condições de, enquanto país, a gente ter uma participação mais efetiva e mais numerosa.
14: Segundo o presidente, os dois mercados, América Latina e África, são promissores e o governo está disposto a identificar obstáculos e criar condições para ampliar essa exportação da indústria. Durante o encontro, a Stellantis reafirmou os investimentos previstos para o Brasil e destacou a importância estratégica do país para operações globais da companhia. A empresa reúne marcas como Fiat, Jeep, Peugeot, Citroën e Ram. O encontro aconteceu no mesmo dia em que passaram a valer as novas tarifas americanas. O governo brasileiro considera a medida prejudicial à indústria e à agricultura nacionais e afirma que continua buscando alternativas para ampliar mercados e reduzir o impacto das restrições comerciais impostas pelos Estados Unidos. De Brasília, Yuri Hudson.
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8: Oito e quarenta e quatro, muita informação para você que está nos acompanhando nesta quinta-feira. Vai mandando aí a sua mensagem aqui na nossa programação, pessoal, aí nos acompanhando de toda a grande região metropolitana de Londrina, sul de São Paulo, que é mais Norte Pioneiro, Vale do Ivaí, Vale do Paranapanema, né, Nortão Pioneiro ali, né, região metropolitana de Maringá, em breve... Cobra FM Maringá, viu? 8h45, girando as notícias aqui pra você que tá nos acompanhando. 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
8: Abraçando o seu Antônio que tá ligado com a gente. Muito obrigado, viu, pela audiência, pelo carinho. Toda quinta-feira a gente tem o nosso quadro Mitos e Verdade. A pergunta do ouvinte é essa: produtor rural pode pedir redução de juros de contratos bancários? Doutor Vanderlei, bom dia.
16: Bom dia, Darcio. Bom dia a todos os ouvintes dessa rádio maravilhosa. Darcio, a questão dos contratos bancários, mesmo que seja na questão rural aí, contratos para financiamento de máquinas agrícolas, ou mesmo aí a questão da safra, aí que o pessoal, eles ficam muito atrás às vezes para ter uma segurança. Pode ter ali algumas cláusulas abusivas, algumas taxas abusivas? Sim, Darcio. Por ser um contrato unilateral, muitas vezes o banco, ele se aproveita do produtor rural para incluir taxas e juros abusivos. Então você aí que às vezes está sofrendo uma execução ou está mesmo com bens penhorado, você pode rever esse contrato, tá? Para buscar e resguardar os seus bens. Também, Darcio, tem o pessoal que faz financiamento de veículo, até às vezes a casa própria, tá? Tem aí que se pode verificar se o contrato que for firmado, ele está corretamente com a questão das taxas e juros que o Brasil, né, ele junta para estar ali, vamos colocar assim, utilizando no ano as taxas e juros que o Banco Central, ele coloca como padrão para ser utilizado. Muitas vezes os bancos, o que eles fazem? Por ser um contrato unilateral, eles colocam juros e taxas abusivas acima do que é permitido pelo Banco Central. E você pode fazer uma revisão desse contrato e ter aí abaixado, às vezes, sua dívida, até uma cobrança já que está em estado de execução. Darcio.
8: Obrigado, doutor. 8h48.
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8: 8h51.
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18: Música.
8: Homem foi preso com pistola 9mm na cidade de Jandaia do Sul, viu? Quem traz os detalhes é o Luiz César Jaimes.
19: E a Polícia Civil prendeu um homem com uma pistola 9mm em Jandaia do Sul. O delegado de Jandaia, doutor Conrado, é quem traz os detalhes.
20: Mais um excelente trabalho da equipe de agentes de polícia judiciária aqui lotados na delegacia de Jandaia do Sul, que após aí informações obtidas do setor de inteligência da Polícia Civil, lograram aí abordar esse veículo na região central, né, no município de Jandaia, né, transitando ali de forma bem livre, bem tranquila. E no momento da abordagem foi aí localizada uma pistola 9mm e essa mulher que estava ali privada de liberdade, né? Houve recentemente a concessão do benefício de prisão domiciliar a ela, substitutiva de uma prisão preventiva, e ela desrespeitou ali as condições impostas pelo judiciário, pelo Ministério Público, e portanto ali inclusive motivou mais também essa atuação dos agentes de polícia judiciária. Certo é que nesse momento ali da abordagem, além de ser localizado essa pistola, né, 9mm, municiada inclusive com 12 projéteis, né, projetis, foi localizada essa mulher, ela foi conduzida à delegacia para prestar também os seus esclarecimentos quanto ao descumprimento dessas medidas, e também houve ali uma certa animosidade por parte desse indivíduo que foi abordado, né? Então, ele também, ao final do inquérito policial, foi devidamente apontado ali pelos crimes que cometeu, de porte ilegal de arma de fogo de uso restrito. Houve também ali o cometimento de desobediência no contexto da ação dos policiais, e também a notícia ali que outros crimes contra agentes públicos aqui do presídio aqui da Polícia Penal também foram cometidos, como desacato e desobediência também.
19: Tá aí, portanto, o homem é preso com pistola 9mm em Jandaia do Sul.
8: Tá aí, portanto, né? O que que tava fazendo com essa pistola? Boa coisa não é fazer, é proibida, né? Tá livre das Forças Armadas. 8h53 e meio.
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23: Bom dia, Dárcio Campos, e bom dia a todos os ouvintes da 107.1. Nós recebemos hoje a dúvida da ouvinte Camille Barros, moradora de Rolândia. Ela nos diz o seguinte: bom dia, doutor Moraes, estou recebendo auxílio-doença. É verdade que posso ser demitida quando voltar ao trabalho? Olha, Camille, demitida você até pode ser. A diferença está quando essa doença que deu direito ao recebimento do seu benefício, ela tem relação com o seu trabalho. Ou ela é decorrente de um acidente de trabalho, ou ela é uma doença ocupacional que foi resultante da sua atividade. Nesses casos, Camille, você tem direito a uma estabilidade acidentária de 12 meses. Esses 12 meses, eles começam a contar após a cessação do recebimento desse seu benefício por parte do INSS. Caso o empregador deseje te mandar embora e você tenha direito a essa estabilidade, ele terá que pagar no seu acerto tudo o que você teria para receber, incluindo salários, nesses 12 meses de estabilidade acidentária. Por outro lado, se essa sua doença que deu direito ao recebimento do benefício não tem nenhuma relação com o seu trabalho, ela surgiu e nada tem a ver com a sua atividade, aí você não tem essa estabilidade, e assim que retornar ao trabalho após a cessação do auxílio-doença, é um direito do empregador, sim, lhe mandar embora, desde que faça a sua rescisão com os valores corretos, mas sem que tenha que pagar esse período de estabilidade. E como você vai saber se esse seu auxílio-doença é ou não acidentário, se tem ou não relação com o trabalho? Basta você olhar na carta de concessão a espécie do benefício. Se ele é um auxílio-doença previdenciário, que não tem nenhuma relação com a sua atividade, o número dele, a espécie dele vai ser a 31. Agora, se é um auxílio-doença acidentário, que reconhecidamente tem relação com a sua atividade, a espécie do benefício vai ser a 91. Para você, ouvinte, que, assim como a Camille, moradora de Rolândia, tem dúvidas sobre o tema INSS, pode mandar essa sua dúvida aqui para a rádio. O telefone é o 3316-4006 e nós responderemos a sua dúvida ao vivo aqui no ar. 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Darcio Campos, a todos os ouvintes, um grande abraço e até amanhã.
8: Até amanhã, doutor Moraes, que traz luz, clareza nas informações. Doutor Moraes atende você em Cambé, Holândia, e todos os dias aqui no nosso programa. Dúvidas sobre aposentadoria e previdência? Doutor Moraes responde você, 3316-4006. 8h57, as últimas, Miro Silva.
0: E a Polícia Civil do Paraná procura Antônio Carlos Firmino da Silva, investigado por caso de duas mulheres que foram atingidas por fogo em Cambé. Contra ele há mandado prisão preventiva pelos crimes de tentativa de feminicídio e tentativa de homicídio. Esse cara aqui é aquele cara que acabou ateando fogo na residência da ex-companheira, atingiu duas mulheres que ficaram em estado grave, e ele foi preso, mas recebeu o benefício da tornozeleira. Ele acabou rompendo a tornozeleira eletrônica e se encontra foragido. A polícia pede para quem souber do paradeiro dele entrar em contato no 3249-8615. 3249-8615. Esse é o Disque Denúncia da Polícia Civil de Cambé.
8: O cara vazou no mundo, Miro Silva.
0: Ele rompeu a tornozeleira, viu?
8: As mulheres estão internadas ainda, informação que a gente recebeu, né?
0: Inclusive uma delas teve bastante queimaduras pelo corpo aí, estado grave, viu?
8: Foi tentativa de homicídio. Por que que o cara liberaram esse cara? Tornozeleira?
0: Não dá pra você entender.
8: Não dá pra entender, cara. 8h58 e meio, as últimas, Gaspar.
1: E olha, o Hemocentro de Londrina faz um apelo urgente à população da cidade e região. Com a chegada do inverno e do período de férias escolares, a frequência de doadores cai significativamente, enquanto a demanda hospitalar permanece alta. Neste momento, a situação mais crítica é do tipo sanguíneo A negativo, O negativo e O positivo. A unidade localizada na zona leste de Londrina é responsável por abastecer os hospitais públicos de mais de 20 municípios do norte do Paraná. O coordenador do Hemocentro, Fausto Trigo, alerta que o ato solidário é indispensável para a manutenção dos atendimentos de urgência, cirurgias e tratamentos contínuos.
8: Dito isto, 8h59, vamos embora, Miro Silva.
0: Antes disso, deixa eu mandar um grande abraço aqui pro meu amigo Paulo Marques, né? Que tá corradinho ligado. Um abraço pra você, Paulo Marques. Gente boa
8: grande
0: demais.
8: Grande, Paulo Marques. Palmeirense, né?
0: Palmeirense roxo, viu?
8: Tá.
0: Tá rindo à toa.
8: Então até amanhã, Miro.
0: Até amanhã, se Deus quiser.
8: Vamos embora, Gaspar.
1: Bora, Darcio Campos. Até amanhã, se Deus quiser.
8: O Perolito ficou ali na mesa de áudio. E lembre-se que este dia único, nunca mais viveremos outra quinta-feira, 23 de julho de 2026. Portanto, aproveite cada minuto, cada segundo. Bom dia.

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1: Bom dia, Cobra FM. A Rádio do Norte do Paraná. Estamos chegando. É o nosso Manhã Total. Nessa quinta-feira já, hein? Quinta-feira gostosa. Bom demais na conta, hein, pessoal? Vamos que vamos. 9:05, começando o nosso Manhã Total, como eu falei, né? Nessa quinta-feira, choveu bastante de ontem, né? Ontem à tarde, à noite, e só não sei como foi a madrugada, né? Porque eu dormi bastante, quase que eu não acordei hoje, né? Agora tá frio, 16 graus, nesse momento 16 graus, a máxima pra hoje é somente de 21 graus, a mínima 14, máxima de 21. Chuva, probabilidade 10%, umidade 97%, tá bem úmido agora, hein? Tá precisando mesmo, né? Então já é seco já o tempo, já choveu e trouxe a umidade de volta, 97%, vento 5 km por hora, predominantemente nublado. Bastante névoa, né? Vamos devagar aí nas estradas, hein, pessoal? Vamos tomar cuidado nas estradas, por causa da visibilidade, né? A gente vai falar pra você tudinho sobre o tempo durante todo o programa. Também aí, você que tá ligado com a gente, pode participar, mandar o seu beijo, mandar alô. Tem promoção hoje pra você, beleza? Tem aniversariante da semana, vou sorteio amanhã. Pra quem ainda não participou, participa aí com o nome do aniversariante. Tem que ser o aniversariante aqui que fez desde sábado até hoje, quinta, tá? E se vai fazer, aí manda no dia, né? Pra quem tá fazendo hoje, pode mandar. Mas se vai fazer aniversário ainda, tá bom? Pode ser amanhã, né? Aí manda amanhã só, tá bom? Pra entrar pro cadastro aqui com a gente.

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0: Sempre FM, a rádio do norte do Paraná, tá aí pra você, Léo e Rafael, pra te esquecer. Bom dia, bom dia, bom dia. 9:19, 9:19, tudo bem por aí? Tudo bili, bili, bili, tudo certinho? Tá seu dia, hein? Conta pra gente aí, 3316-4006. A partir das 10 horas da manhã, a gente começa a atender a sua participação. Nessa manhã de quinta-feira, refrescou bastante. Tô com o nariz meio entupido.
1: O tempo virou.
0: Virou.
1: Aí né? Você estragou? Foi isso que aconteceu?
0: Já começou a ficar estragado,
1: tá,
0: né?
1: Certo.
0: Tudo bem?
1: Bom dia, Sidney Domingues.
0: Bom dia.
1: Tudo belezinha? Tudo não, certinho. Não tá belezinha, porque o nariz, um buraco tá entupido.
0: Tá entupido os dois do nariz.
1: Os dois buracos tá entupido.
0: Os dois buracos do nariz.
1: Tá certo.
0: Mas pode espirrar no ar, né?
1: Ah, não. Aí tem que se controlar. Tem a etiqueta do microfone. Fone, né?
0: Exatamente.
1: Bom dia, galera abençoada da 77.1. Bora começar essa quinta-feira chuvosa, preguiçosa, pra alguns meio triste, meio desanimada, pra outros acha lindo,
0: eu
1: maravilhoso
0: feliz.
1: Esse
0: eu
1: tempo.
0: Tô.
1: Eu gosto do tempo, eu acho gostosinho, não muito
0: não
1: é tempo assim,
0: tô
1: né?
0: Por causa do tempo não.
1: Não, ó, não vem não, não vem não, deixa eu começar bem minha quinta-feira, os campeonatos nem começaram direito ainda, lá é vem você.
0: O Flamengo ganhou, você viu?
1: Não, o Flamengo não vi, ganhou.
0: Não ganhou.
1: Eu tava só cuidando do ganhou Palmeiras.
0: Bem. Só do Palmeiras? Não teve como, né?
1: Ó, oh, hoje tem Corinthians e Remo, não é?
0: Mas tem alguma qual a posição que tá?
1: Nós estamos no 13º.
0: Ah, então tá bom.
1: Mas não estamos na zona.
0: Não, né?
1: É, então isso, tá, isso é
0: tá
1: importante.
0: Valendo.
1: É, válido, é importante.
0: Você como advogada, você vai ajudar o Corinthians?
1: Opa, minha filha, essa é a minha missão na vida.
0: Você sabe o que é transfer ban?
1: Oi?
0: Tem 4 transfer ban.
1: Oi?
0: 4.
1: Como
0: mas
1: é?
0: Aí, ó, se você for ajudar o Corinthians, não vai ter honorários.
1: É pelo amor ao
0: pelo
1: time,
0: amor
1: né?
0: Ao time?
1: Eu acho.
0: Então, tá,
1: eu vou fazer as contas e ver como é que vai fluir.
0: Vai dar trabalho, hein?
1: Um pouquinho só. Pessoal, vai mandando seu alô, seu bom dia aqui no 4333-164006. Conta pra gente de que região você tá falando. Não esqueça de deixar seu nome, a cidade, o estado que você tá falando. Lembrando que hoje tem sorteio de lanche com refrigerante da Demarche Hamburgueria. A Demarche que fica no Parquinho Central da cidade de Rolândia. Então, você querendo participar, só mandar o seu bom dia, deixar o nomezinho completo e a cidade de onde você tá falando com a palavra lanche, tá? 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
0: Tem também, né? Você pode ouvir também pela Alexa, pede pra Alexa tocar a Rádio Cobra FM e também o Rádio Zé. Você sabe que eu quase perdi a hora hoje, menina?
1: Não diga.
0: É bom de dormir.
1: A cama deu aquela abraçada.
0: Você tá doido?
1: Assim, né?
0: Despertou o celular uma vez, aí desliguei. Segunda vez, desliguei.
1: Aí você vira pro lado.
0: Vira pro lado.
1: Pior é quando desliguei. Sonha.
0: Sonha que.
1: Aí você sonha, vira pro lado, aquele sonho quando você vê meio-dia, aí pronto. Já. Lascou tudo.
0: Já aconteceu muitas vezes, já.
1: Nossa,
0: hein?
1: É raro, mas acontece sempre.
0: Exatamente. Vamos que vamos!
1: Bora, 9h22, trazer um recadão aqui pra galera. 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
1: 7.1 9 horas e 29 minutos.

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11: Muito bem, agora 9h34, 9h34. Bom dia. Conta pra gente aí o que você tá fazendo, hein? Como tá sendo o seu dia? O que você tá achando desse tempo aí? Conta tudo pra gente. Participa aqui, 3316-4006, final do horário, como a gente falou. Tem lanche da Demarche Hamburgueria. É isso mesmo, hoje é no final do horário, vamos estar sorteando esse lanche delicioso da Demarche Hamburgueria. Bom demais, hein? Fica no centro da cidade de Rolândia. E também você aí, ó, que é tá de aniversário, tá fazendo hoje, ou fez desde sábado. Sábado, domingo, segunda, terça, quarta. E hoje, manda o nome do aniversariante para concorrer ao bolo delicioso da panificadora São Miguel Arcanjo, né? Isso mesmo. Um delicioso bolo. O pessoal que já ganhou agradece sempre aqui, fala que é uma delícia. Isso é bom, hein? Bom demais, um bolinho bom, hein, pessoal? Quem sabe seja seu, está de aniversário aí. Para quem vai fazer aniversário amanhã, manda amanhã, tá? Só manda amanhã, já no dia, para concorrer junto com a gente na programação da Cobra FM. 9h35, já túnel do tempo, hein? Tá caprichado hoje o túnel do tempo.
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11: Bora que bora! 9 horas 38 minutos. Bom dia pra você! É só alegria! Tudo bem? Tudo bem? Vai começar o túnel do tempo.
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11: Vamos voltar no tempo para matar saudade, sem dúvida alguma, é gostoso demais, né? Uma seleção super bacana para você nesse bloco aqui. E você, com certeza, com o radinho ligado, nos acompanhando. Bora começar com Billy Doll.
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0: você, a música do Gian Giovanni no nosso Túnel do Tempo, a música Alô, Sem Compromisso passou por aqui também, Felicidade Escondida, José Augusto, De Que Vale Ter Tudo na Vida e Billy Doll passou por aqui. Alex, você achou do nosso Túnel do Tempo, hein?
1: Cara, você achei maravilhoso.
0: Bom, você voltou no tempo?
1: Eu voltei no tempo,
0: quando
1: porque assim, né?
0: Quando você era nova?
1: Quando eu era nova?
0: É.
1: Pô, Sidney.
0: Jovem, né?
1: Quando eu era jovenzinha. Tô tão velha,
0: claro.
1: Assim. É, um pouco, né? Mas não precisa contar pra todo mundo. Principalmente Zé Augusto. Cara, eu sou do brega, hein?
0: Você é
1: eu
0: do brega.
1: Gosto. Eu gosto do brega, do pagode.
0: Pagodinho,
1: o Zé Augusto, o Odair José, Amado Sim. Batista, ninguém revela, ninguém conta,
0: olha,
1: né?
0: Ninguém conta, mas
1: ninguém conta,
0: gosta.
1: Mas todo mundo gosta do Amado.
0: Vinho,
1: rapaz, você já pensou o regaço que você faz? Você ouve um troço desse, toma um vinho, você tem que estar trancado, longe do telefone.
0: Tem que estar
1: você tem que estar restrito a algumas com acesso a alguns aparelhos pra não fazer besteira.
0: Mensagem,
1: no outro dia fala, caraca, o que eu fiz?
0: Ontem, hein?
1: Meu Deus do céu.
0: Eita, nós, hein? Que coisa.
1: Lindo, amei o Túnel do Tempo hoje.
0: Valeu.
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2: 9:56.
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0: Uma excelente manhã pra você, 10 horas, 3 minutos, 10 e 3. Bom dia, bom dia, bom dia. Você que tá ligadão, ligadona com a gente. Vai participando, mandando bom dia, mandando seu alôzão aqui no 3316-4006. 3316-4006. Manda seu beijo, seu abraço pra quem você quiser.

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8: Vamos que vamos! 10 horas e 6 minutos. Bom dia, bom dia, bom dia pra você que está com a gente. Ouvindo a melhor, hein? Até o meio-dia, amanhã total, muita música, muito sucesso, entretenimento. Daqui a pouco tem informação também no Cobra News. Tem muita coisa boa pra rolar ainda, hein? Tá faltando só você mandar.

0: simples da rua.
1: Eita, nós, hein? Grupo Menos é Mais. Hugo e Guilherme, pra você, a casa mais feliz da rua. É bom demais, hein? Vamos lá, que a manhã tá animada, tá bom demais. O sol tá aparecendo, né? Se pôr aí a névoa, as nuvens. O sol tá querendo. Tá em alguns lugares nuvens, mas tá. Céu azul já, né?
2: O sol tá querendo mostrar as caras, tá clareando, o dia tá clareando, aquela coisa preguiçosa, mais triste, tá indo embora,
1: tá,
2: né?
1: Tá indo embora.
2: O clima ainda tá fresco.
1: Tá bom, 27 graus só.
2: É, mas o tempo tá abrindo, tá bonito,
1: tá bom,
2: bonito.
1: Né? Bom, tá. Mas não vai chover, não.
2: Não?
1: Não marcando mais chuva, não.
2: Mas pra amanhã vai.
1: Ficar sossegado, não precisa usar a sobrinha.
2: Não?
1: Não.
2: Mas o que que eu faço com esse guarda-chuva que eu trouxe? Porque você sabe que velho só anda prevenido, né? Você olha na minha bolsa, você vai achar de pirona, você vai achar guarda-chuva.
1: O guarda-chuva parece uma parabólica.
2: Pois é.
1: Cabe aí... 5 pessoas dentro,
2: exatamente,
1: né?
2: Exatamente. É pra ficar realmente protegido. Uma capa de chuva.
1: Capa de chuva é
2: bom. A gente anda com a bolsa cheia de coisas pra emergência.
1: Exatamente. Ontem choveu bastante, molhei tudo sapato.
2: Você tem que andar com aquela sacolinha, ou então com aquela... Ai, como é que chama aquele negócio que motociclista usa?
1: Ah, é? Não lembro agora.
2: Aquelas capas, tanto pra sapato quanto pra...
1: É, né? Tipo couro, assim, na napa, sei lá.
2: Isso, você tem que andar prevenido.
1: É, isso mesmo. Por isso que
2: você já tá com idade e não aprendeu ainda?
1: Nariz entupido depois, né?
2: Aí fica com os buracos entupidos. E aí é o que acontece.
1: Encontrei aqui no estúdio aqui um comprimido do peruca. Que comprimido que é isso?
2: Diz ele que é de pirona, mas é uma
1: forma.
2: É Buscopan?
1: Ele falou que é Buscopan, não sei não.
2: É uma cara de.
1: Esse comprimido aqui, peruca. Conta pra gente.
2: Olha, o peruca eu não sei não.
1: Sei não, peruca.
2: O peruca eu não sei.
1: Comprimidinho aí. Ei, peruca. Muito bem, 10 horas 14 minutos. O pessoal pode participar, mandar beijo, beijo, beijo, mandar um alô. Aquele recadão especial. Tem lanche no final do horário?
2: Exatamente. Pra você que participar e mandar seu nome completo, hoje tem lanche com refrigerante da Demarche Hamburgueria e tem também o aniversariante da semana.
1: Isso.
2: Você que fez aniversário de sábado passado até hoje, manda pra cá também. Que sexta-feira tem bolo com refrigerante pra você, presente da Panificadora São Miguel Arcanjo. Caso você já tenha mandado, não precisa mandar novamente, que já tá ok cadastrado aqui. Mas se você não mandou, ainda dá tempo. E o bolo, gente, pensa.
1: Bom, hein?
2: Bom de maraconta, delicinha.
1: Sim.
2: Vale muito a pena. Pode ser você o ganhador desse bolo aí.
1: Então manda sua mensagem pra gente. 3316-4006. 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
2: Exatamente. 10h16, bora atender a galera. Vamos. Que manda o seu alô, seu bom dia aqui pra gente. Eu quero mandar um grande abraço pro Elias lá de Porecatu. Bom dia, meu caro. Obrigada pelo carinho da audiência.
1: Quem mandou aqui, uma ótima...

0: Quinta-feira para todos os ouvintes aí, né? Da Rádio Cobra FM. Sou mestre capoeira Merenda.
1: Opa, Merenda.
0: Olha, a filha Maria Eduarda do Jardim Marabá, ligado na 107.1 em Londrina. Deus abençoe sua quinta-feira. Nossa, amém. Quinta-feira. Amém. Tudo de bom para você.
1: Luzia da Vila Atalaia de Cambé. Bom dia, Luzia.
0: O Kelson do Tomi Nagatani ouvindo a gente aí. Um abraço. Mandou uma palavra lanche, boa sorte pra você, meu amigo.
1: Mara, do Vila Nova de Londrina, bom dia, Mara.
0: Sidney Ellen coloca o nome do meu amor no sorteio do bolo, fez aniversário ontem. Leandro dos Santos Galeano, é isso? Parabéns pra ele, quem mandou foi a Lourdes e Souza, um abraço.
1: Pamela de Apucarana, bom dia, Pamela, obrigada pela audiência.
0: Sidney Ellen, manda aí os parabéns pro meu filho que está fazendo aniversário hoje. O nome dele é Gustavo Gabriel Ferreira. O Jefinho que mandou. Ó, o filho do Jefinho tá fazendo aniversário. Conheço ele, é o filho do Jefinho, gente boa. Parabéns aí do seu pai, o Jefferson, né, Jefinho? E toda a família, né? Completando 13 anos, olha só.
1: Que legal. Parabéns. Parabéns.
0: Tudo de bom.
1: É, um abraço aqui pra Franciele de Arapongas. Bom dia, Franciele.
0: Oi, bom dia.
2: Bom dia, Eli. Bom dia, Cid. Quero participar do sorteio. Elizabeth Motoc.
0: Fala, Elizabeth.
2: Então, bom dia, abençoado por Deus.
0: Amém. Amém. Você também, tudo de bom. Valeu.
1: Um abraço aqui pra Tânia Maria de Rolândia. Bom dia, Tânia.
0: Mais uma participação.
3: Bom dia, Cid. Bom dia, Eli.
1: Bom dia.
3: E quem vai fazer aniversário sexta-feira?
0: Aí manda amanhã.
3: Correr o bolo agora?
1: Concorre.
3: Outra semana?
1: Não.
0: Manda amanhã.
1: Você concorre para essa semana? Você concorre pra essa semana, porém você manda amanhã, tá bom? Com a data bonitinho pra gente colocar aqui no banco de dados, senão não entra no cadastro. Aí amanhã você manda pra nós, tá?
0: É a Carminha que mandou. Um abraço, Carminha. Tudo
1: bom? Um abraço aqui pra Maria José de Rolândia. Bom dia, Maria José.
0: Continua mandando sua mensagem. Manda o seu Gary aí.
1: 10h18.
0: Bom dia.

0: Cobra FM, 10h24, bom dia pra você.
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0: Estela, é que eu não te esqueci. Antes teve também João Vitor e Gabriel e Danilo e Davi, Digita e Apaga. Pra você ligadão, ligadona com a gente, bom dia, bom dia, bom dia.
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1: Bora que bora. 10h37, agora faltando 23 minutos para as 11 horas da manhã. Até o meio-dia, manhã total para você aqui na Sona Minha. 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A rádio do norte do Paraná. Bom dia.
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1: Cobra FM 10:42, bom dia pra você.

0: receita. Tá aí, Mariana e Matheus, pra você a música Receita. Pra você ligadão, ligadona com a gente, bom dia, bom dia, bom dia. Até o meio-dia, amanhã total. Você que tá aí com o rádio ligado, nos ouvindo, acompanhando a nossa programação. Obrigado pelo seu carinho, pela sua audiência. É, já tá preparando o almoço. Bom apetite pra você também que já tá almoçando. Obrigado pelo carinho da audiência. Pessoal que tá trabalhando, bom trabalho. Você no sítio, na fazenda, ouvindo a gente. Tá bonito o dia, né? Ensolarado.
1: Agora, parece, né?
0: O sol, é.
1: Agora, de manhãzinha tava não.
0: Tava não, tava no
1: névoa. O pessoal que trabalha na lavoura, né? Levanta cedinho pra ir trabalhar. O dia bonito ou não, tá lá, né?
0: Tá lá. Aí chega esse horário e já dá fome.
1: Eu não prestava pra fazer isso, não.
0: Você não prestava, não?
1: Eu ia ter que levantar, veio o tempo assim, ia fugir. Então, e é tá nada.
0: Bom. Olha só quem chegou aqui, Dr. Darcio Campos.
1: Olha só o estilo do Dr. Darcio, né? Campos.
0: Ele tá parecendo.
1: Parece, né? Até que tomou banho hoje.
0: Ele tá parecendo um ancião da congregação cristã, sabia?
1: Ah, é?
0: É, ancião.
1: Você tá muito elegante, cristã. Sr. Darcio Campos. Bom dia. O senhor tá bem, Sr. Darcio Campos?
0: Qual que é o microfone?
1: Que estilo é esse? Fala. Conta aí pra nós.
0: Qual que é o microfone?
2: Eu só vim aqui mesmo no estúdio pra mostrar meu. Eu só vim no estúdio pra mostrar meu figurino mesmo.
1: Você tá lindo hoje.
2: Me fingi que ia fazer alguma coisa aqui só pra me mostrar.
1: O apelido dele é Nego Lindo. Hoje tá espetacular.
2: Nego Lindo e Cheiroso.
1: Cheiroso também? Nossa, tá no estilo, hein?
2: Só que o cheiroso é natural. Não passa perfume. Cheiro natural.
1: Ah, o cheiro natural.
0: Você usa Thread Marchand.
1: Não é avanço? Ah, é rastro?
0: Thread Marchand.
2: Pai, esse é das antigas, né?
1: Não, é o rastro. Não é rastro?
0: Rastro, tinha rastro.
1: É, tinha rastro, Thread Marchand. Thread Marchand. Avanço. Qual que
0: avanço é?
1: Avanço, você gosta do avanço?
0: Axe.
1: O tabu também é bom.
2: Nossa, um avanço, depois um Monange.
0: Do Avon tinha Musque.
1: Musque.
0: Musque.
1: Nossa.
0: É do Avon, né?
1: O shampoo é Colorama, Darcio?
2: E a Masterol? Creme e a Masterol.
1: Pra não deixar os cabelos cair nos olhos. Aí sim, hein, Darcio?
0: Você não passa Minâncora, não?
2: Minâncora. Passei muito Minâncora.
0: Nas
2: frieiras? Espinha.
1: Ou no sovaco.
0: Sovaco também?
1: Não, sovaco era bom passar Minâncora.
2: Até hoje
1: Minâncora.
2: É útil Minâncora, viu? Até hoje.
1: É, ela é muito... como é que fala? Trim. Você já usou Trim?
0: Já ouvi falar, já.
1: Cid, você já ouviu falar? Tá com vergonha, Cid?
2: Eu usava muito Trim.
0: Trim é o que mesmo? É
1: aquela brilhantina pra você passar nos cabelos, assim, que era tipo do gel, né? Tinha o Trim.
2: Você passava, assim, pra pentear o cabelo. Com óleo, né?
1: Pra fazer pomada, penteado e tal.
0: Darcio Campos, é verdade que você alisava o cabelo quando era mais novo?
2: Alisava.
1: Por isso que não sobrou, Darcio?
2: Fazia muito relaxamento.
1: Sabe o que a gente usava?
2: Eu já cheguei a fazer progressivo.
1: Não, mas na nossa época não tinha, Darcio. Tinha aquele pelúcia, Enê Pelúcia. O Enê Pelúcia. Aquela bisnaga preta que a gente usava pra alisar os cabelos.
0: Cheirosa, né?
2: Não, mas eu fazia no cabeleireiro já. Essa parte já fazia no cabeleireiro. Meu cabeleireiro soft.
1: Você lembra da chapinha na época, que era aquelas tesouras com as pontas achatadas, assim? Que era a nossa chapinha. Você esquentava no fogo e passava a chapinha. Ai, top da galáxia.
2: Vai entregar a nossa idade desse jeito, deixa abaixo.
0: Quinta-feira de TBT.
2: TBT.
0: TBT, né? Eita, mas Neutrox, você usou Neutrox?
2: Neutrox. Colorama.
1: Tudo colorama de ovo.
2: Tudo isso.
1: Colorama de ovo, eu lembro. Lembra do colorama de ovo?
0: Existe ainda o colorama.
1: Ainda existe, né? Claro. Bom, tá certo.
2: Só fala uma coisa, a gente era feliz e não sabia.
0: Feliz e não sabia, com certeza.
1: Sem contar as vitaminas que as mães davam pra gente, né?
0: Vitaminas,
1: sério. Biotônico Fontoura com ovo de pato.
0: Ovo de pata.
2: Misericórdia. Tem que tomar isso aí, parei de comer aí, ó.
1: A mãe deu tanto aquilo pra gente que até hoje faz efeito. Não emagrece nem com a peste.
0: Não. Só com Monjaro pra ajudar, né?
1: Só com Monjaro, porque olha, o efeito veio fazer depois. O que era aquilo?
0: Biotônico Fontoura, eu tomei.
1: Óleo de fígado de bacalhau.
0: Eita, nós,
1: hein? Aquele Scott, né, Darcy? Que tinha aquele cara com peixe nas costas ali.
0: Como
2: nossa,
0: é o nome?
2: Scott? Muito legal.
1: Scott. Você nunca tomou Scott?
0: Não.
1: Você é fraquinho. Se você não sobreviveu ao Scott, você não tem força.
0: Não tem força?
2: Sadol. Já tomou Sadol?
0: Sadol. Também não.
1: Sadol.
0: Não lembro, né? Não lembro.
1: Mas quando a gente tinha piolho, que a mãe passava aqueles venenos, que a gente sobreviveu aos venenos?
0: Baigon? Já pensou, depois penteava.
1: Penteava, arrancava tudo, né? Se a gente sobrevivia, quase não sobrevivia, imagina os piolhos.
0: Toxicava tudo.
2: O que foi pandemia pra quem sobreviveu a isso?
1: Não, cara? E aquelas cobrinhas de pernilongo?
0: É.
1: Como é que chama aquela cobrinha que você colocava fogo nela? Ela ia queimando pra tirar
2: os pelos. Aspiral.
1: Até
2: hoje ainda.
1: Ainda tem aquilo, né?
0: Mas eu pegava cupim, queimava cupim.
1: Você queimava cupim? É. Não, era chique, eu queimava aquele aspiral lá.
0: Casca do, como fala, da coisa de ovo lá? Não é casca de ovo, é o papelão, né? Como que chama?
2: Ah, aquela caixa?
0: A caixa, né?
2: Ah,
0: queimava que ela ficava a noite toda. O sol de pernilongo sumia.
1: Nossa, meu sumia Deus. Tudo.
0: Mas nós
1: somos fortes.
0: O nariz ficava preto. Né?
1: Não, o nariz amanhecia preto quando dormia a luz de lamparina. Aí quando dormia a luz de lamparina, você passava a mão assim, nariz tudo preto daquela fumaça. Verdade, da luz de lamparina.
0: Já pensou?
1: Já, não pensei, eu vivi. Viveu. E sobrevivi.
0: Amém. Beleza, obrigado, Darcy.
1: Valeu, Darcy. 10:50, 10:50, horário do almoço chegando. 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
0: Aí é bom de maracona.
1: Delícia, hein?
0: Bom demais. 9 pras 11 da manhã, bom dia, vamos mandar alô?
1: Bora.
0: Sidney Ellen, bom dia, coloca o nome da minha neta no sorteio, ela fez aniversário ontem, o nome dela é Isabelle Vitória Vilas Boas. Ó, Vilas Boas.
1: Aí sim.
0: Bacana, hein? Parabéns pra ela, pra Isabelle. Felicidades. Tá cadastrada.
1: Tereza do Jardim Inglaterra de Londrina. Bom dia, Tereza. Obrigada pela participação.
0: João Martins Neto de Rolândia, participando do lanche. Valeu. Boa sorte.
1: Denis do Jardim Brasília, também de Londrina. Um abraço, Denis.
0: Maristela Vieira tá ouvindo a gente também. Valeu, Maristela.
1: Paulo de Arapongas. Bom dia, Paulo. 10:52.
3: Existe uma teoria que se chama 90-10. A pessoa tem 90% daquilo que você procura em alguém, só que você foca naqueles 10% que falta. Aí você vai pra rua, se aventura e realmente você encontra aqueles 10%, mas não se deu conta que perdeu os 90%.

0: Cobra FM, pode faltam 3 minutos para as 11 da manhã.
1: Se já não tem vestígios dele na sua rede,

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1: Aí pra você a música do Jorge Mateus, Só Se For Sozinho. Pra você ligadão na programação. Bom dia. 11 horas da manhã em ponto.
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3: E um mutirão de regularização de cabos de internet e telefonia removeu 370 quilos de fios obsoletos em postes da região central de Londrina até agora. Ação realizada pela Copel em parceria com 14 operadoras de telecomunicações notificadas pela companhia. A força-tarefa começou pela Rua Paraíba, onde foram adequados 31 postes, e também passou por um trecho da Avenida Paraná com a regularização de 10 estruturas. A atividade segue até esta quinta-feira e tem como objetivo melhorar a organização da rede, retirar materiais sem utilização e aumentar a segurança da população.
4: Paraná.
3: E o Paraná tem 72.972 pessoas sem o nome do pai na certidão de nascimento, segundo os dados atualizados do painel Pais Ausentes da Associação Nacional de Registradores de Pessoas Naturais, ARPIN Brasil. Pais que desejam reconhecer voluntariamente seus filhos de forma totalmente gratuita já podem solicitar o atendimento da Defensoria Pública do Estado do Paraná na edição deste ano do Meu Pai Tem Nome, campanha do Conselho Nacional das Defensorias e Defensores Públicos Gerais. Para mais informações, os interessados podem entrar no site defensoria.pr.df.br.
4: Mundo.
3: E as forças militares dos Estados Unidos informaram que lançaram uma nova rodada de ataques contra o Irã sob orientação do presidente Donald Trump, marcando a 12ª noite consecutiva de ataques norte-americanos. A missão continuará a enfraquecer ainda mais a capacidade do Irã de ameaçar marinheiros civis e embarcações comerciais que transitam pelas águas regionais, afirmou o Comando Central dos Estados Unidos em comunicado.
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3: Um estudo do CEMADEM, Centro Nacional de Monitoramento de Alertas de Desastres Naturais da USP, Universidade de São Paulo, e do INPE, Instituto Nacional de Pesquisas Espaciais, mostra que 9 em cada 10 municípios brasileiros já sofreram algum desastre relacionado à água nos últimos 35 anos, entre inundações, deslizamentos, tempestades e secas. Nesse período, eventos extremos causaram quase 5 mil mortes e prejuízos de mais de 123 bilhões de dólares à economia do país, segundo os pesquisadores. As inundações foram um desastre mais recorrente, com 45% dos registros. Já secas, apesar de responderem por apenas 6% dos casos, concentraram 35% das mortes.
4: Esporte.
3: E um jogo isolado fecha a 19ª rodada do Campeonato Brasileiro nesta quinta-feira. Às 7h30 da noite, o Corinthians recebe o Remo. Ontem tivemos Chapecoense 0, Flamengo 4, Internacional 1, Cruzeiro 2, São Paulo 1, Atlético Paranense 2 e Coritiba 1, Palmeiras 3. Na terça-feira tivemos Atlético Mineiro 1, Bahia 1. Na semana passada tivemos 4 jogos, Mirassol 2, Grêmio 1, Fluminense 1, Bragantino 1, Vitória 1, Vasco 0 e Botafogo 2 e Santos 1.
4: Previsão do tempo.
3: Nesta quinta-feira, o eixo da frente fria se afasta em direção ao sudeste do Brasil, mantendo a condição favorável às precipitações, especialmente na faixa norte do estado. A mínima em Londrina foi 17, a máxima chega a 23 graus. 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
2: Muito bem, vamos que vamos.
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2: 11 horas 15 minutos. Bom dia.
1: Bom dia.
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2: A Rádio do Norte do Paraná. Seja bem-vindo, seja bem-vinda. Estamos na última hora do nosso Manhã Total. Segue até o meio-dia, hein? Você com o rádio ligado, acompanhando a gente. Obrigado pelo carinho, pela sua audiência.
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0: sucesso do Rio Negro e Solimões pra você. Coração tirou o chapéu. 11 horas 24 minutos. 11:24. Bom dia, bom dia, bom dia. Daqui a pouco tem sorteio, né?
1: Exatamente. Você que participou e você que ainda não dá tempo de participar, manda o nome completo no 43-33-16-4006. Hoje nós vamos sortear lanche com refrigerante da Demarche Hamburgueria. Demarche fica no Parquinho Central da cidade de Rolândia. Gente, hambúrgueres artesanais, atendimento de excelência. Os lanches são maravilhosos e o espaço onde eles estão é uma delícia para você ir com a família, levar as crianças para brincar no parque. Já curtiu o lanche? Então você pode ser o ganhador desse lanche aí. Tem aniversariante da semana também. Você que fez aniversário de sábado passado até hoje, manda o nome completo, porque sexta-feira tem bolo com refrigerante.
0: É isso mesmo. 11 horas 25 minutos. Bom dia pra você. Tá ligado, ligadona com a gente. 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
0: Isso mesmo. Vamos mandar alô?
1: Bora. Eu quero mandar um grande abraço aqui para Camila de Florestópolis. Bom dia, Camila.
0: Obrigado pela audiência da galera que tá com a gente aí. Quem mais tá aqui? Vamos lá, mandar alô. A Rosilda sempre ouvindo a gente do Jardim Santiago. Tá participando. Obrigado aí. Valeu, valeu, valeu.
1: Alice de Pitangueiras. Bom dia, Alice.
0: Quem mais tá com a gente? Vamos lá. Tem aqui ouvinte. É, Sidney Ellen, bom dia. É, coloca o nome do meu neto no sorteio. Está fazendo 20 anos hoje. O nome dele é Adrian Maurício Wenzel, é, do Bartira. Parabéns aí pro Adrian, né? Felicidades aí, tá cadastrado aqui. Quem mandou foi a Aparecida, isso? Um abraço, Aparecida. Tudo
1: abraço
0: de bom.
1: Abraço pra todos do Bartira. Um abraço aqui pra Cícera de São Paulo, tá curtindo a nossa programação. Um abraço, Cícera.
0: Ó, Cícera. Quem mais tá com a gente? Ellen Sidney, que Deus abençoe vocês, todos da Cobra FM.
1: Amém.
0: Coloca no sorteio também. Sou Cleusa de Fátima, de Rolândia. Fica com Deus, amém, tudo de bom.
1: Silmara de Jaguapitã, bom dia.
0: Quero ganhar no sorteio de hoje, mas tem que mandar o nome. Manda o nome aí pra concorrer com a gente, manda o nome.
1: Sebastião Monteiro, um abraço pra ti.
0: Oi, bom dia.
2: Bom dia, Sidney.
0: Oi.
1: Bom dia.
2: Participar do sorteio do lanche. Meu nome é Isabela Carolina.
0: Boa sorte, Isabela, tudo de bom pra você. Valeu pela sua audiência.
1: E continua participando que ainda dá tempo. 11:27.
0: Bom dia.
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1: 7.1 11 horas e 33 minutos.

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9: pra você ligadão, bom dia! 11:41, obrigado pelo carinho da sua audiência.

O Corinthians recebe a equipe do Remo hoje na Neoquímica Arena e vamos analisar como as equipes vão se comportar na partida. O Corinthians com certeza é favorito jogando em casa, a tendência de uma posse de bola maior e um controle geral das ações, algo que já é de costume das equipes de Fernando Diniz, principalmente se atuar com três volantes. Caio César deve ser a principal válvula de escape pelos lados, um jogador de um contra um, de velocidade e de explosão, sempre levando para a linha de fundo e procurando o Yuri Alberto, que é a principal referência para finalizar as jogadas. Já a equipe do Remo deve apostar em transições rápidas, os famosos contra-ataques, com o Iago Pikachu e Jajá, que são jogadores de velocidade, porém Iago Pikachu pode até cair por dentro, flutuar e fazer essa função de armador, sempre procurando Aleph Manga, que é a principal esperança de gols. Atacando em velocidade, ele pode ser muito perigoso. Eu analisei alguns pontos que podem ser importantes no jogo de hoje, começando por Patrick e Zé Wellinson. A dupla de volantes do Remo tem muita qualidade com a bola no pé, porém são jogadores mais físicos e pesados e que não conseguem fazer uma boa recomposição defensiva. Com isso, o Corinthians pode explorar esse setor, principalmente com Zacaria Labiade flutuando entre as linhas. E Breno Bidon também pode ser esse cara para criar espaço, para armar e até mesmo pisar dentro da área. Outro ponto que chama atenção é a defesa do Corinthians. Gabriel Paulista e Gustavo Henrique precisam estar atentos às bolas longas e à velocidade de Aleph Manga. A equipe do Remo sempre procura lançamentos, principalmente saindo do pé de Zé Wellinson. Podemos esperar o Corinthians controlando a posse de bola e o Remo esperando para contra-atacar. A equipe do Corinthians é sem dúvidas favorita, mas não deve ter vida fácil. Falando um pouquinho da derrota do Londrina por 2-1 contra o Náutico no jogo de ontem, o Londrina realmente vive um momento complicado na Série B. A derrota deixa o Tubarão na 16ª colocação e está muito perto da zona de rebaixamento. A pressão aumentou para o Rogério Micali e o destaque do Náutico é Jean Carlos. O meia fez um gol e uma assistência, flutuou muito por dentro, deu poucos toques na bola, porém foi muito eficiente neles. Cobrou um pênalti com muita tranquilidade e outro destaque é Muriel Becker. O goleiro do Náutico fez excelentes defesas, salvou a equipe e uma curiosidade, ele é irmão do goleiro Alisson Becker, da seleção brasileira e do Liverpool. Já o Londrina teve pouca criação durante o jogo e mesmo com jogadores rápidos, jogadores de velocidade, explorou muito pouco esses espaços, principalmente o Vitinho, muito sumido ao longo da partida. E no fim, acabou abusando dos cruzamentos para a área e Gabriel Lacerda descontou. A verdade é que o Náutico sobe para a 12ª posição e dá mais tranquilidade para a sequência da Série B. Já o Londrina precisa reagir imediatamente. Com as informações do futebol brasileiro, Augusto Galim.

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1: Cobra FM tá aí pra você, Lucas e Igor. A música Flash pra você. Faltam 4 minutos pro meio-dia. 4 minutos pro meio-dia. Finalzinho do programa já do nosso Manhã Total.
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1: Muito bom dia, vamos lá. Flávio Barbosa fez aniversário no sábado. A Alice que tá mandando, né? Pro Flávio Barbosa, parabéns, felicidades, muitos anos de vida.
2: Um abraço aqui pro Rodrigo Santana. Bom dia, Rodrigo. Obrigada pela participação.
1: Márcelo Santos de Rolândia ouvindo a gente. Valeu, valeu, valeu.
2: Rosilda de Cambé, um abraço.
1: Edinaldo Aparecido, sempre ligadão também em Rolândia.
2: Neuza Marcelo, bom dia.
1: O Dacir Lino, do Rio Grande do Sul, sempre ligado.
2: Ganhador do lanche.
1: Lanche primeiro, né?
2: É, quem foi o ganhador do lanche de hoje? Gustavo Gabriel Ferreira. Gustavo Gabriel Ferreira, final do telefone 1853. Parabéns, Gustavo. Feliz aniversário mega especial hoje. Vai pro Leandro dos Santos Galeano, que fez dia 22. Gustavo Costa, que tá fazendo hoje. Gustavo Gabriel Ferreira, que também tá fazendo hoje. Isabela Vitória Vilas Boas. Adrian Maurício Vanzel. E Flávio Barbosa, que fez aniversário sábado. Parabéns, muitas felicidades a vocês.
1: Um feliz aniversário então a todos os aniversariantes que estão ligadinhos junto com a gente aí e o pessoal que participa também para concorrer bolo com refrigerante. O sorteio será amanhã. Ellen, as nuvens estão aumentando, será que vai ter mais chuva?
2: É melhor ir logo para casa, porque vai que chove, tem que estar guardadinha,
1: né?
2: É, eu sou que nem açúcar, não pode molhar, não, senão derrete tudo, né?
1: Eita, nós.
2: Quem vê, pensa.
1: Valeu pelo carinho da audiência.
2: Ou com certeza, Deus abençoe a todos amanhã, a partir das 9 da manhã, Ellen Sorribas no nosso Manhã Total na companhia.
1: Com Sidney Domingues.
2: Deus abençoe a todos, até amanhã. Falou, Sidney.
1: Valeu, Ellen. Vem aí ele, José Cazone e o Baú da 107. As músicas do passado pra você relembrar uns bons momentos. Velhos tempos, boas lembranças. Valeu, valeu, valeu, valeu. Amanhã tem mais, hein? 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

0: Meio-dia, um minuto. 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
1: Meu boa tarde para você que está sintonizado na Cobra FM 107.1 nesta quinta-feira, dia 23 de julho de 2026. Eu espero que esteja tudo muito bem com você, com a sua família. Eu desejo que você tenha um ótimo e abençoado dia e quero mais uma vez agradecer a você que está na Cobra FM, sempre acompanhando esta bela programação, com muita música, entretenimento, sempre notícias quentes, notícias da hora, os bons comentários, enfim, essa parceria que é muito bacana. Então, o nosso muito obrigado a você que está sempre ligado na 107.1. Olha, eu quero hoje conversar um pouco mais a respeito da campanha eleitoral deste ano. Quero falar aqui da eleição para o governo do estado do Paraná e também para a questão relacionada às candidaturas ao Senado, que são duas vagas na eleição deste ano. Bom, vamos lá. A notícia que circulou muito ontem, aí no início da tarde e tudo mais, e o pessoal falou bastante, repercutiu bastante, foi de que a federação que reúne União Brasil e o Partido Progressistas acabou definindo o apoio para a pré-candidatura do Sandro Alex, que é o pré-candidato a governador, apoiado pelo atual governador Ratinho Júnior. O Sandro Alex, que atualmente é deputado federal, mas que foi secretário de Infraestrutura e Logística do Paraná aí nos últimos anos, né? Foi o tocador de obras importantes do governador Ratinho Júnior. Então, o progressista, que é chefiado pelo deputado federal Ricardo Barros, juntamente com União Brasil, então, definiram este apoio para o Sandro Alex, e aí vão ter uma participação na questão da chapa para o Senado, com a indicação do suplente do Alexandre Cury. Enfim, as coisas elas vão se ajeitando, porque a convenção do PSD, que é o partido ao qual o Sandro Alex está filiado, a convenção está agendada para este sábado, lá em Curitiba. Então, as definições, nos termos da legislação eleitoral, elas acabam acontecendo. Bom, essa é uma notícia interessante. Também o PSDB, que tem como chefe o ex-governador Beto Richa, a informação é de que também fechou com o Sandro Alex. E aí o que acontece é que com as definições, na medida que as convenções elas têm que ser feitas, o molho vai sendo apurado, né? E um impacto bastante importante disto, desta notícia, é de que a pré-candidatura do Rafael Greca, que está filiado no MDB, ela acaba ficando isolada, né? Por quê? Vamos lá. Nós temos a candidatura do Requião Filho. Ele está no PDT, vai ter aí o apoio dos partidos de esquerda, do PT, enfim, ele vai conseguir catalisar aí, vai montar o palanque pro Lula aqui no Paraná. O Sérgio Moro é o candidato do Partido Liberal, vai estar abraçado aí ao Flávio Bolsonaro, ao que tudo indica, tá? Então ele tem a turma dele, como o Requião também tem a turma dele. O Sandro Alex agora já está conseguindo reunir uma equipe grande, certo? Como eu falei, esta do União Brasil, Progressistas, do PSDB, o Republicanos, né? Enfim, está montando um time bastante grande. E você tem o Rafael Greca, que era da equipe do Ratinho Júnior até poucos dias, era secretário de Estado, ele está no MDB. Mas agora passa, né? Se acentua para ele esse processo de isolamento. E até tem uma frase do Ratinho Júnior que ficou bem bacana, que ele fala o seguinte, né? O cateto que sai do bando, a onça come. Então, começa a ficar meio complicado para ele a questão de segurar a sua candidatura se ele não consegue novas adesões. Porque na campanha eleitoral, não adianta o cara falar, mas montou um timão lá contra eu, sou eu contra todos. Por quê? Porque você precisa de apoio, né? A soma de partidos vai te dar mais tempo no programa de televisão, vai te dar mais tempo no programa de rádio, você vai ter, em tese, mais candidatos a deputado federal, mais candidatos a deputado estadual, mais prefeitos, então você, mais vereadores, mais lideranças, então vai somando. É evidente que nem sempre, né, não quer dizer que isso é matemático, porque você tem um time maior, quer dizer que você já ganhou. Mas também começa a haver aquela história da debandada, né? Na medida que a campanha, ela começa, tipo, ó, ninguém consegue aderir, tem dificuldade de adesão de novos grupos, e aí começa, enfim, ter o esvaziamento. É um problema. O Greca marcou a convenção do MDB para o dia 2 de agosto. A do Sandro Alex já é nesse sábado, dia 25, em Curitiba. Então a gente vai ver agora como é que vai ficar essa situação do Greca. O Greca fala que o Eduardo Pimentel, que é o prefeito de Curitiba, tem que apoiar ele porque eles são muito amigos, mas o Eduardo Pimentel também tem as suas ligações fortes aí com o governador, né? Eu sei que tem as reclamações da questão da Cristina Granhel, que está nesse grupo do Ratinho Júnior, mas também fica muito complicado para ele ir de mãos dadas com o Greca nessa atual situação. Então as coisas vão se definindo, as pesquisas vão aparecendo, vão mostrando como é que reage o eleitorado, mas nesse ponto eu posso falar que o Sandro Alex marcou um gol muito importante ao somar mais esse grupo para a candidatura dele. A gente vai acompanhando e para cada notícia importante sobre as eleições de 2026, a gente vai separando aqui para comentar, para conversar, para mostrar para todos os amigos e as amigas que sempre estão ligados na Cobra FM, beleza? Esta é a notícia de hoje e amanhã tem mais, se Deus quiser. Um grande abraço, fiquem todos com Deus.
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3: Muito bem, estamos chegando. E aí, beleza? Hoje é quinta-feira, 23 de julho de 2026. Boa tarde.
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3: A Rádio do Norte do Paraná. Por aqui, José Gazzoni. E aí, tudo bem? Passou bem a sua noite? Amanheceu bem aí a sua manhã? Iniciou bem a sua tarde? Está começando na hora do seu almoço o Baú da 107. Agradecendo a Deus por este dia. Ontem, né, foi uma chuvinha boa e hoje o sol raiou. Vamos juntos relembrar e matar saudades com muita música boa e você interage, tá bom? Fica à vontade. 3316-4006. Está apenas começando. Na hora do seu almoço, você tem Baú da 107.
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0: Tá aí, ó, Marcelo, Abre Coração. Wakefield, Close to You.
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2: 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Conferindo, 12:29.
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0: Cobra FM, agora 12:38. Olha a hora, gente. 12:38. Uma ótima tarde para você ligado, para você curtindo Baú da 107. Cobra FM, operando em 107.1. Se liga, gente.
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0: Daí, ó, Kelly Clarkson, Because of You. Hello, Scott. You are the house. Muita música boa aqui no baú. Bom, gente, agora tem Cobra News com Darcio Campos, para você ficar bem informado. Eu volto depois do intervalo com a tradução do dia. Obrigado aí pelo carinho, pela sua sintonia.
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2: E o número de eleitores aptos a votar nas eleições para presidente, governador, deputados e senadores em outubro teve redução em Londrina em relação às eleições municipais de 2024. Os dados são do Tribunal Superior Eleitoral, que indica que Londrina tem 393.986 pessoas aptas a votar neste ano. A queda é de 1,44% em relação ao pleito de 2024, quando o município teve 399.730 eleitores.
3: Paraná.
2: E a Secretaria de Estado da Educação do Paraná lançou o edital do Processo Seletivo Simplificado, PSS, para contratação temporária de professores e professores pedagogos para a rede pública estadual. O período de inscrição se inicia na próxima segunda-feira e segue até o dia 24 de agosto na página do Núcleo de Concursos da Universidade Federal do Paraná, que ficará a cargo da execução do processo seletivo. Cada candidato poderá realizar até duas inscrições, contemplando as categorias de Educação Básica e Educação Profissional. O resultado definitivo será divulgado no dia 27 de novembro.
3: Brasil.
2: E a Presidência da República publicou nesta semana autorização para o uso das Forças Armadas durante as eleições de 2026. A medida prevê atuação militar durante a votação, apuração e no apoio logístico durante o processo eleitoral. De acordo com o texto, o uso das Forças Armadas ocorrerá conforme solicitação do Tribunal Superior Eleitoral, que definirá as localidades e o período de atuação.
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2: E o Brasil registrou uma explosão no número de pessoas que pediram sua autoexclusão de plataformas de apostas online, conhecidas como bets, durante o período da Copa do Mundo, revelam os dados da Secretaria de Prêmios e Apostas do Ministério da Fazenda. O levantamento aponta que nas primeiras duas semanas da competição houve um crescimento de 588% no número médio diário de pedidos de autoexclusão, na comparação com o período equivalente do mês de maio, antes da Copa.
3: Previsão do tempo.
2: Início de tarde de instabilidade, pancadas de chuvas no estado do Paraná. Agora, no centro de Londrina, os termômetros marcam 19 graus. Jornalismo Rádio Cobra FM, Darcio Campos.
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6: Meio-dia mais 57 minutos.

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21: Muito bem, 1:06 por aqui, José Gazzoni, junto com você nesta linda tarde. Hoje, quinta-feira, 23 de julho de 2026.
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21: 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Chegou o momento da nossa tradução do dia. Vamos viajar aí no ano de 1979. Você vai conferir agora. Dólar, I Need Your Love. A tradução do dia.
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1: Kenny Rogers. I will find. She believes in me. Agora 1:18. 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Baú da 107. Agora tem informações aqui, gente.
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1: Muito bem, Ratolino trazendo aqui informações para você ao vivo aqui, gente.
3: Pede para você, Gazone. Boa tarde a todos que acompanham o seu programa. Tarde. Olha só, Gazone, trazendo informação agora que acabou de acontecer um acidente de uma motocicleta. O motociclista está em óbito. E a gente já se encontra aqui para trazer mais informações aí durante a programação da Rádio Cobra FM. A polícia PRF e a Polícia Federal, né, já está no local, já fez a sinalização. É aqui na BR-369, nas proximidades do sinaleiro do Grêmio. Nós estamos aqui e mais informações durante a nossa programação.
1: Valeu, Ratolino.
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0: Mariah Carey, Here. Aqui no Baú da 107. Agora 1h34.
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4: Uma hora 34 minutos.
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27: Cobra FM, agora 1h44. Boa tarde, pra você ligado, curtindo aqui.
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27: Essa aqui quem tá pedindo? A Maria do Bairro. É, a Maria do Bairro. Tá ligada? Tá curtindo? Maria do Bairro.
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também tem, ó, Laura Pausini. Olha só quem está curtindo. O Dacir Lino tá ligado aqui no programa. Também a Ivone. Bom, gente, eu vou embora. Na sequência, Eli Reis comandando a sua tarde. Tenha uma ótima tarde. Eu retorno amanhã, se assim Deus permitir. Obrigado aí, tá bom? Pelo seu carinho. Continue sempre ligado na Cobra FM 107.1. Valeu, gente. Um abraço. Até lá. Tchau, tchau.

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1: 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Agora 2:00.
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9: Ótima quinta-feira para você agora, 2:09.
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9: E aí, conte-me tudo. Eu não esconda nada. Cheguei. Tarde gostosa, tarde maravilhosa. Tudo é maravilhoso porque eu tenho você do meu lado, do meu ladinho.
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9: Conte-me tudo e não esconda nada.

0: Você tava bem demais, você tava com o Gazzone. Aqui é assim, um amigo, um campeão em cada horário, 107.1. Muita música, bate-papo, amizade, entretenimento. Você manda aqui a sua participação no 3316-4006. Seja bem-vinda, seja bem-vindo. Ótima tarde para você. Que o Papai do Céu abençoe muito a sua vida, o seu trabalho e também a vida da sua família. Tamo junto, eu e você, você e eu. Você tava demais, né? Tava bem demais aí com o Gazzone. Aqui é assim, um amigo, um campeão em cada horário.
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0: Agora aqui no seu rádio, só as melhores pra você, uma melhor do que a outra. Enquanto isso, você manda um salve, manda um oi gente aqui pro sucesso, um oi Cobra FM, participe aqui, tá bom? 43-33-16-40-06 é pra você participar do nosso WhatsApp. Fique à vontade e a gente vai atender você com muito carinho, com muita amizade. Marcos e Belucci, pena que seja namora.
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0: Tá aí, sucessão pra você de Lucas e Igor. Flash, música bonita. As músicas mais tocadas estão aqui na nossa programação. Boa tarde pra você. Muito obrigado aí pelo carinho. Obrigado pela audiência. Seja bem-vinda, seja bem-vindo. Fala comigo aqui. Falam, oi, sucesso, oi, gente. Oi, Cobra FM. Aqui no 33164006. Boa tarde pra você. Tudo de bom. Uma excelente tarde de quinta-feira, quinta-feira, 23 de julho. E você está aqui com as músicas mais tocadas, as mais pedidas em todo o Brasil. E agora tem Zé Neto e Cristiano, quase todo dia.
1: Ó,

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1: Existe uma teoria que se chama 90-10, onde uma pessoa tem 90% daquilo que você procura em alguém, só que você foca naqueles 10% que falta. Aí você sai pra rua, se aventura, e realmente você encontra aqueles 10%, mas não se deu conta que perdeu os 90%.

0: Zezé de Camargo, olha, o Zezé de Camargo tá no sucesso, os shows do Zezé lotados, que faz maravilhosa, hein, Zezé? E essa música tá uma loucura. Quando ele canta essa música nos shows, todo mundo vai ao delírio, canta com ele, vibra com ele. Espetacular, viu, gente? E, né, o Zezé tá trazendo aí esse pessoal de agora aí, né? Essa moçada de agora, todo mundo aí conhecendo o trabalho do Zezé, quem não conhecia. Porque o Zezé já faz muito tempo aí no mercado aí, fazendo sucesso. E essa nova geração cantando aí com o Zezé, junto com a outra geração, vibrando, né? É uma música muito linda. Essa música é maravilhosa. Tocando muito aí a música do Zezé em todo o Brasil. Se é sucesso no Brasil, é sucesso aqui na nossa programação, porque aqui a gente traz para você quais músicas fazem sucesso em todo o Brasil. Amigo da Lua, né? Irmão da Lua, amigo das estrelas, Zezé de Camargo, sucesso na 107.1.
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0: 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Agora 2:32.

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23: Boa tarde para você agora, faltam 19 para as 3.

muito bem, aqui você tem as mais tocadas, as mais pedidas nesta tarde bacana de quinta-feira. Muito obrigado você que está mandando aqui a sua participação no 43-33-16-40-06. Agora tem ela, Ana Castela, É Que Eu Não Te Esqueci, uma das mais tocadas em todo o Brasil.

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1: Poder de mentir.
2: Pior que a gente gosta de cair, né? Nessas coisas.
1: Vamos deixar isso pra eles?

0: Gustavo Mioto aqui na nossa programação, música bonita, participação do Murilo Huff, o novo Sozinho, se é sucesso, tá aqui entre as mais pedidas, entre as mais tocadas do Brasil. A gente finaliza então com Gustavo Mioto e Murilo Huff. Murilo Huff, você ouviu aqui, uma das mais tocadas em todo o Brasil, você ouviu aqui na 107.1.
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2: E a UPA Digital Londrina, serviço de telemedicina 24 horas que permite consultas médicas por videochamada para pacientes com sintomas leves, completou pouco mais de um mês de funcionamento. Desde o início dos atendimentos, no dia 17 de junho, até agora, foram realizados 3.305 atendimentos. O serviço registrou a média de 94 atendimentos diários no período. O serviço foi implantado em Londrina por meio de uma parceria entre a Secretaria Municipal de Saúde e o Hospital Evangelho. O objetivo da ferramenta é ampliar o acesso ao atendimento, reduzir as filas e desafogar as unidades de urgência durante o período de maior circulação de vírus respiratórios.
3: Paraná.
2: E a EPR Paraná registrou 125 ocorrências de incêndio às margens da rodovia sob concessão desde o início da operação em 10 de março. Com a chegada do período de estiagem, a concessionária reforçou as ações de monitoramento, conservação das vias e orientação a motoristas e moradores das comunidades próximas às estradas. O trabalho tem como objetivo reduzir riscos, preservar o meio ambiente e garantir mais segurança para quem utiliza diariamente as rodovias.
3: Mundo.
2: E a partir de setembro, crianças e jovens com menos de 15 anos estão proibidos de acessar redes sociais como TikTok e Instagram na França, que se torna o primeiro país da União Europeia a adotar tal proibição. A medida era uma promessa de Emmanuel Macron antes de terminar o mandato. Nesta semana, o parlamento francês aprovou a proposta por 279 votos a favor e 81 contrários.
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2: O brasileiro está vivendo mais, mas uma fatia cada vez maior dessa vida é passada com algum problema de saúde. É o que aponta um estudo publicado na revista científica The Lancet, que analisou dados de 204 países e territórios entre 1990 e 2023. No Brasil, o tempo médio vivido com a doença passou de 10,4 para 12 anos e meio, em pouco mais de 30 anos. Isso significa um aumento de 2,1 anos, ou 20%. O país aparece na 16ª posição entre os 204 países e territórios analisados, no ranking das nações com o maior número de anos vividos em más condições de saúde.
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2: Tarde de quinta-feira de instabilidade em todo o estado do Paraná. Agora, no centro de Londrina, os termômetros registram 22 graus. 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
0: 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Agora 3:04 na Cobra FM.
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9: Oi, gente, boa tarde. Agora 3h13. 107.1 Cobra FM. Muito bom ter você por aqui. Seja bem-vinda, seja bem-vindo.

Lux, dá de presente essa tarde legal, bacana de quinta-feira. Vale a pena sentir saudade. E tem roupa nova pra você. Felicidade.

Tá aí pra você. Você matou saudade com Skank, Sutilmente, Roupa Nova, Felicidade, numa parceria com Ótica Lux, a luz dos seus olhos, aqui na 107.1. Boa tarde pra você, obrigado pela companhia, você que tá mandando aqui um salve. E a gente vai atender todo mundo aqui que tá participando aqui na nossa programação. Valeu, grande abraço. Mariana e Matheus, Receita na Cobra FM.

0: Thiago. Theo e Thiago, né? Theo e Thiago. 900 e pouco, essa música é muito bonita, hein? Também eu trouxe aqui pra você o Natan e Zé Vaqueiro, aproveita que eu tô, obrigado. Mariana Matheus, Receita. Só música top pra você aqui na nossa programação. Enquanto isso, você vai participando aqui, 3316-4006. Participe aí da nossa programação Cobra FM. 3h29.
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0: Olha quem tá dando churrasco hoje, é o nosso amigo Felipe Dalacqua. Acho que é isso, né? Lá de Cambé. Abraço aí pro Felipe. Lucas Mariano também tá dando churrasco. Devanir Santos também tá convidando todo mundo pro churrasco por conta dele. A Miriam Fernanda. Silvano Melo também, né? Silvano da cidade de Rolândia. Todo mundo conhece o Silvano aí. Ele tá professor de taekwondo, é isso, né? Tá dando churrasco e falou que é tudo por conta dele. Então tá bom, então quem conheceu o Silvano aí é só chegar na casa dele que hoje à noite tem churrasco. Legal, então, parabéns aí pra todos e pra todas que estão de data nova. Felicidade da 107 Cobra FM.

0: 3h37, parabéns aí pra todos, felicidade.
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1: Boa tarde pra você que tá aqui na 107.
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1: Alô, sucesso!
0: No show do ouvinte, a sua participação. Alô, sucesso! Alô, sucesso!
1: Boa tarde, sucesso! Toca pra mim uma música aí do KLB. Mando pras amigas, Luísa. Obrigado, viu, Luísa? Pra você, pra Manu, tudo de bom aí. Rapaz, se eu tô digitando aqui KLB, não tá vindo nenhuma no meu sistema, não sei porquê. Tem que ver com a produção aí, né? Por que que não tô conseguindo aqui KLB, né? Obrigado pela participação. Tem mais aqui. E aí, como é que você tá? Alô, sucesso.
3: Boa tarde, Eli. É a Lourdes Santo Eduardo. Depois você faz favor pra mim, toca pra mim com Guilherme Santiago e Luiz Carlos, sócio. Boa tarde pra você e todas as suas ouvintes, tá? Uma boa tarde a todos.
1: Pra você também, muito obrigado pela sua participação. Olha, essa apareceu aqui, digitei aqui no meu sistema, tá? Tem música, a música Sócio. Você vai participando aqui no 3316-4006, vai fazendo a nossa programação. Fala, garoto!
4: Boa tarde, sucesso!
1: Boa tarde, irmão.
4: Toca aí, Gustavo Lima e o Panda. Calcinha de renda.
1: Calcinha de renda.
4: Ótima quinta-feira a todos e um abraço.
1: Pra você também, um abraço. Obrigado pela participação. Já vou preparar o seu sucesso. Toca aí, sucesso! Alô, sucesso!

0: Valeu aí pelo rádio ligado, obrigado pela sua companhia. Tô de volta às 7 da noite com A Noite é Nossa. Muita música, sua participação, muita festa aqui na Cobra FM. Grande abraço para você, foi bom demais a sua companhia. Tá chegando ele, o Renato Peruca, aqui você sabe, um amigo, um campeão em cada horário. E bom ter você aqui na nossa programação, você que tá na loja, aí no comércio, na sua casa, no seu carro, onde quer que você esteja, aí na fazenda, no sítio, no boteco, valeu. Para você, tudo de bom, muita luz no seu caminho.
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0: Até às 7, tô indo embora. Tchau, gata. Tchau, gato. Fui.

0: A vida. Que não tem o que fazer mais.
1: Não acredito não, Charlene.
0: Ei, Clodoaldo.
2: Alô, galera do boteco.
0: Pena que eu não posso falar no ar o que aconteceu. Agora são 4 horas 24 minutos, horário oficial.
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0: E você vai participando, 43-3316-4006. Cadê o povo, meu filho?
4: Oi, peruca. Boa tarde, boa tarde. Estamos aqui ligados na programação.
0: Beleza.
4: Mandou uma música boa pra nós de Christian Ralph aí.
0: Tá bom, é.
4: Ofereço pra minha neta Emanuele, pro meu neto Cauã Pedro.
0: Opa!
4: Manda pra nós, se for possível aí, meu amigo. Fala pra nós.
0: Possivelmente, nós vai mandar pra você daqui a pouquinho. Alô, meu amigo Farias, obrigado pela audiência. Ótima quinta-feira. Alô, Farias, prepara daqui a pouquinho teu modão.
5: Piroca, boa tarde. Eu só quero saber uma coisa. Você pagou lá a Airflow pra nós tomar uma cheia lá hoje, ô piroca?
0: Opa, era, segura aí. Rapaz, é tão feio esse negócio de ficar cobrando o ar, cara. Nossa, mas pega tão mal pra gente, cara. A gente deve, não tem problema dever, né? Fica postando, falando, é feio.
5: Cara,
0: né?
5: Eu só quero saber uma coisa. Você pagou lá a Airflow pra nós tomar uma cheia lá hoje, ô piruca? Não pagou ainda?
0: Paguei,
5: eu,
0: ué.
5: Eu tô sem dinheiro, piruca, tá pra mesmo? Nós pagar ele lá. Paga lá, depois nós falamos o pix pra você, positiva?
0: É verdade.
5: Um abraço, vamos coxar.
0: Bora, Zé. Acelera, Zé. Ó o fenômeno do Zé. Tá fraquinho esse Fenê meu. Alô, Zé, pode passar lá, Zé. Tá pago, é.
6: Ô, peruca, obrigado aí por ter mandado o contato zoinho, viu? Vou ligar pra ele lá, viu? Ver se ele parcela um carrinho pra mim lá, viu? Um carrinho dos 70 mil lá pra pagar uns mil por mês.
0: Ô, Jefinho, pelo amor de Deus, você não ligou pro zoinho pra falar que ele tá vindo em casa na promissória, não? Você fez isso mesmo? Isso vai dar um rolo, meu Deus.
1: Boa tarde, peruca.
0: Tarde.
1: Cadê o barulho? Peruca.
0: Cadê o barulhinho?
1: Faz o passarinho aí, peruca, pra nós.
0: Bora.
1: Aqui é a Bia.
0: Bia.
1: Ô, peruca, me dá um café Kindô aí.
0: Vixe Maria, tá pedindo muita coisa ao mesmo tempo, uma coisa de cada vez. Alô, Bia, um beijo no seu coração.

0: Tá aí, modão com Christian Ralf. Alô, meu amigo Farias. Moda boa.
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0: Agora 4h30.

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15: 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E aqui você vai participando, 43-3316-4006, até 7 da noite, o melhor no fino da moda sertaneja, aqui no Boteco. Alô, pessoal do Vale do Paranapanema, ótima quinta-feira. Quero mandar um grande abraço pro meu amigo Márcio, do Jardim Aeroporto, na cidade de Londrina. Alô, alô, Márcio, ótima quinta-feira pra você, beleza, beleza? E você participa, manda sua mensagem, vai mandando áudio, cadê o povo?
16: Ela azedou o pé do frango, piruca, pro lado do Clodoaldo.
15: Azedou, fi.
16: Azedou o pé do frango, então, piruca.
15: Azedou. Ê, Clodoaldo, você tá na enroscada, filho.
17: Alô, piruca.
15: Aí sim.
17: Alô, piruca. Quinta,
15: quintão.
17: Toca aí, peruca, o modão pra nós. Telefone mudo pra nós tomar pinga com limão. Olha. Toca aí. A voz tá falhando, peruca.
15: Tá certo, é. Importante é ter...

0: tarde, amigo peruca.
1: Tudo bom?
0: Por cá.
1: Ô, rapaz.
0: Hoje meu pedido vai ser especial.
1: Olha só.
0: Eu quero pedir a música Perfeitinha com o Enzo Rabelo.
1: Tá bom,
0: para o outro Enzo.
1: Tá
0: o
1: bom.
0: Meu amiguinho Enzo Vigoleto, filho do meu amigo João Paulo Vigoleto.
1: Show de bola.
0: E para todos que gostarem da música, tá bom?
1: Um abraço.
0: Abraço, fica com Deus, meu irmão. Você tá mais calminho hoje, tá?
1: Eu tô. Por enquanto, né? Por enquanto, alô, meu amigo Porfírio Divino, o verdadeiro de EP. Por enquanto eu tô. Mas daqui a pouquinho o povo começa. O povo manda o que quer. Vai tudo pro ar. Não tem censura. Ah, beleza.
2: Modão desse, mas. Dá vontade de tomar uma, mas não tem crédito pra tomar uma.
1: Não, o meu parceiro Zé. Faz assim, vai lá no bar do Laércio. Pode puxar a ficha lá. Eu acertei tudo com o Rodrigo do bar. Inclusive, rapaz, você manda mensagem pro Rodrigo do bar, ele não responde mais. Depois que eu paguei, ele sumiu. Acho que foi um livramento pra ele. Você vai lá no bar do Laércio, bate no balcão. O Carlinho vai estar sentado. O Caio pra trás vai estar lá também. E o Rodrigo vai servir uma cheia pra você. Um conhaque de mel.
3: Não tenho nervos de...
4: Agressivo não, Charlie.
1: Pode acreditar, filho.
3: São feito de carne.
1: E no boteco.
5: Boa tarde, faz um favor pra mim.
1: Até dois.
5: Nós somos daqui do Mercado Juliana. Qual é o nome da pessoa? É Cauã.
1: Cauã.
5: E o outro é Lian.
1: Lian.
5: E o outro é Ramon.
1: Ramon.
5: Eles estão apaixonados, mas não tem coragem de chegar na pessoa. Aí você faz favor, fala isso.
1: Tá bom,
5: e manda essa música pra ele do Chitãozinho Chororó.
1: Qual?
5: O Fio de Cabelo.
1: O Fio de Cabelo.
5: Faz favor.
1: Tá bom, coração.
5: É do Mercado Juliana.
1: Tá bom. Então espera aí. Mais uma vez, pra nós pegar certinho o nome dos caboclos, pelo amor de Deus, e também, por gentileza, eu gostaria, de verdade mesmo, uma música romântica de fundo, por favor. Palmas para o DJ. Agora solta o Luiz Roberto Vilas Boas.
5: Boa tarde, faz um favor pra mim.
1: Eu faço, coração.
5: Nós somos daqui do Mercado Juliana.
1: Tá bom.
5: Qual é o nome da pessoa? É Cauã.
1: Cauã, pera aí. Alô, meu amigo Cauã. Tá apaixonado, né?
5: E o outro?
1: É
5: Lian.
1: Lian? Que gracinha, Lian. Ai, que gracinha, hein? Nome diferente, né?
5: E o outro é Ramon.
1: Peraí, já é três? E o outro é Ramon, do supermercado Juliana.
5: Eles estão apaixonados, mas não tem coragem de chegar na pessoa.
1: Não tem.
5: Aí você faz favor, fala isso.
1: Tá
5: e manda essa música pra ele do Chitãozinho Chororó, O Fio de Cabelo. Faz favor.
1: Tá bom, é.
5: É do mercado Juliana.
1: Tá bom. Alô, meu amigo Luiz.
6: There's only
1: Roberto Vilas Boa, o verdadeiro. Então quer dizer que o Cauã, o Lian e o Ramon estão apaixonados, estão amando, mas eles têm vergonha de falar, de se abrir.
4: Vixe.
1: Alô, Cauã! Alô, Lian! Alô, Ramon! Vocês podem se abrir, podem se declarar. Não é feio pra ninguém, tá bom? Não tem problema. Meu amigo Luiz Roberto Vilas Boa. Fala pro peruca, só pra mim.
4: Vixe.
1: Por quem será que eles estão

0: você vai participando, 43-33-16-40-06. Vai mandando sua mensagem, mandando seu áudio e vai pedindo o seu modão até a 7 da noite, melhor, o fino da moda sertaneja. Lembrando que amanhã às 4 da madruga te espero com o programa Só Modão, acordando o galo.
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0: do povo, pedindo as modas nesta quinta-feira. Maravilhosa, cadê o povão?
1: Opa, amigo Peruca, o Marcão de Criciúma, Santa Catarina.
0: Ô, Marcão.
1: Pô, agora eu fiquei meio na dúvida.
0: Ah.
1: Os meninos estão apaixonados por quem aí?
0: Então, rapaz.
1: Que agora deixou eu meio na dúvida. Vê se tu descobre aí, Peruca.
0: Então. Agora foi por quem, hein? Meu Deus do céu. Meu amigo Márcio de Criciúma. Eu não faço nem ideia. É só o Luiz Roberto Vilas Boas que pode falar pra nós.
2: Aô, lindão da 107.1 Cobra FM.
0: Escutei isso mesmo? Ô, louco, meu parceiro cowboy. O verdadeiro. Você tá diferente. Ficando macio agora?
2: Aô, lindão da 107.1 Cobra FM. Toca pra nós aquela moda todo dia, quase todo dia, né?
0: Tá bom,
2: né? Todo dia, quase todo dia, né?
0: É quase.
2: Oferecer a nosso amigo Cristiano Borracheiro.
0: Inclusive, Cristiano Borracheiro tá com aquelas manias de passar alisante na barba. Voltou tudo de novo aquele trem, velho.
2: Barbudão lá.
0: É.
2: Borracheiro.
0: Borracheirão.
2: Ah, borracheiro.
0: Opa. Ó laranja.
2: Nosso amigo Cristiano.
0: Ó laranja, Cristiano. Ó laranja, Cristiano.
2: Porão grosso. Gente boa demais da conta.
0: Gente boa, hein, cara. Gente boa demais, hein. Mas se puder evitar... é melhor ainda.
2: Peruca! Aô, lindão da 107.1 Cobra FM.
0: Fala comigo!

0: Levanta o copo, que tá chegando o modão.
1: Sanfoneiro, puxa uma moda só pros cornos e apaixonados aqui de Ribeirão. Simbora!

0: É isso, hein?
1: Você tá doido? Agora são 5 horas.
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3: E um amplo e gradativo trabalho de recomposição vegetativa realizado nos últimos meses pela Prefeitura de Londrina foi concluído na região norte da cidade. O fundo de Vale do Perobinha, na área de instalações da cidade industrial, agora conta com cerca de 2.210 árvores novas, entre várias espécies, que trazem mais qualidade ambiental e de vida, além de proporcionar um visual bonito à paisagem local. As ações de plantio foram desenvolvidas pela Secretaria Municipal do Ambiente e concluídas há algumas semanas nesse polo, localizado no final da Avenida Salyukint e entrada da estrada Perobinha sentido Cambé.
4: Paraná.
3: E o número de paranaenses que acumularam dívidas caiu no primeiro semestre deste ano em relação ao mesmo período do ano passado. É o que revela a nova edição da pesquisa Retrato Econômico do Paraná, realizada pelo Instituto de Estudos de Protestos de Títulos do Brasil, Seção Paraná, entidade que representa os cartórios de protestos do estado. Chama a atenção que a maior fragilidade financeira dos paranaenses continua sendo a ausência de uma reserva para imprevistos. Segundo o levantamento, 62% dos entrevistados afirmaram não possuir qualquer reserva de emergência, exatamente o mesmo percentual registrado em 2025.
4: Brasil.
3: E os feminicídios no Brasil bateram recorde em 2025, número que vai na contramão do registro do menor patamar de mortes violentas em geral em mais de uma década, segundo os dados do Anuário de Segurança Pública divulgados pelo Fórum Brasileiro de Segurança Pública. Foram 1.571 feminicídios ao longo do ano passado, alta de 4% em relação aos 1.504 crimes registrados em 2024. Isso significa 4 mulheres mortas por dia.
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3: E o valor das transações do Pix aumentou 4,3 trilhões de reais no primeiro semestre deste ano, em relação ao mesmo período do ano passado, um crescimento de 28%. O número de transações também teve alta de 19,3% no semestre, passando de um total de 36,8 bilhões para 43,9 bilhões de reais. Os dados são do Banco Central e estão disponíveis no painel do Pix.
4: Previsão do tempo.
3: Final de tarde de nebulosidade variável em todo o estado do Paraná. Rolândia marca agora 20 graus. Agora no centro de Londrina os termômetros registram 21 graus. 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
1: Ótima quinta!
2: Boteco!
1: Agora são 5 horas 16 minutos. Rapaz do céu, hein? Que quinta-feira é essa? Às 7 da noite, resumo do dia, Cobra News, é claro. Você muito bem informado. E tá chegando a quinta festa dos embutidos. E você é o nosso grande convidado. Vai acontecer em São Martinho. E você não pode ficar de fora.
3: Boa tarde, Peru!
1: Tarde!
3: Oi! São Paulo tomou um chocolate, hein?
1: Você viu só?
3: Agora é final de semana, vai tomar outro chocolate,
1: rapaz,
3: vai ver.
1: Rapaz do céu! Chocolate dos quentes ainda, hein? Menino do céu! Mas que chocolate, hein? Cê tá doido!
2: Peruca!
1: Vai mandando sua mensagem participando, cadê o povo aí?
4: Ô, Peruca! Marcinha de Rolândia tá aqui ligadinho no programa!
1: Tá mesmo?
4: Manda uma música aí pra mim, só se for gelada, que hoje é dia de tomar uma!
1: Só se for gelado, um abraço pra você, nossa amiga Marcinha! Um beijo no seu coração daqui a pouquinho, Conrado e Alexandre!
5: Só se for gelada,
1: tem que tá!
5: Tem que tá nevada, não pode expor!
1: Um abraço pra você, mulher.
6: Você sabia que se você abandonar o álcool e parar de beber gin, vodka, uísque, cachaça e principalmente a cerveja e passar a se alimentar bem e fazer exercícios, você vai morrer do mesmo jeito?
1: É mesmo?
6: Então bora tomar uma?
1: Alô, Márcia! Alô, Marcinha! Bora, bora! Não pode perder.
7: Vou ensinar uma receita mineira pra você diminuir o estresse. Anota aí. Você vai precisar de maracujá, camomila, água quente, erva cidreira. Você mistura tudo num potinho, joga fora e vai abrir uma cerveja, que é muito melhor pra você, meu filho.
1: Tá certo, mulher! Vai mandando sua mensagem aqui,
2: Boteco!
1: E vai pedindo o seu modão 43-3316-4006. Sorte o povo no Boteco!
8: Ô, do Peruca, boa tarde, beleza? Dieguinho do Mauá por cá, do Peruca. Agora me deu medo desse cowboy. Será que é sabor, cowboy? Deus me livre!
1: Será?
8: Tá meio sumido aí do Peruca, né? Tá ligadinho na rádio aqui, mas ele tá sem zap, rapaz.
1: É mesmo?
8: A patroa tomou o telefone aí e deu um castigo aí de 2 meses sem zap, vai vendo.
1: 2 meses? Ô, louco.
8: Hoje tá voltando atividade, Peruca. Toca uma romântica pra nós aí. Eu ia pedir uma bruta aí, mas depois desse sabor cowboy aí, ficou esquisito, né, do Peruca?
1: Rapaz.
8: Manda aí pra todos os ouvintes que curtem esse programa aí maravilhoso. Tudo de bom, Peruca?
1: Tamo junto, meu amigo Dieguinho. Obrigado pela audiência, pelo carinho. Ótima quinta-feira. É verdade mesmo? A mulher arrancou seu celular? Deixou você 2 meses sem zap?
9: Vixe.
1: O que você armou, hein?
9: Não acredito não, Charlie.
1: Ei, meu parceiro Dieguinho. Faz isso não, meu parceiro. Você já tá arrumando confusão desde já? Ei, Dieguinho, depois que perder, vai fazer igual meu parceiro. Meu amigo Rafael. A hora que perder.
10: Eu gosto quando ele dá o raiado.
1: Igual o Darcy faz.
9: Boa tarde, Peruca. Bora. Tá eu e a Marcia tomando uma aqui em casa, que quase sextou, né?
1: Ai, ai, ai.

0: apaixonado aí do Tião Carreiro pra mim.
1: Tião Carreiro?
0: Pra mulher. Homenagem à mulher, porque ela quer me bater, peruca.
1: Rapaz.
0: Ontem a vassoura dela tava no quintal, peruca. Eu não quebrei a vassoura dela. Agora a bichinha não pode voar mais.
1: Rapaz, desagoitar dela. Bom disso, meu amigo Rafael, que ela não vai sair mais. Vai ficar trancadinha dentro do barraquinho. Que beleza que você fez, hein?

Rafael. Rapaz, dá uma facada no português agora, hein? Agora são 5 horas 22 minutos. Daqui a pouquinho vou tocar pra você com a Nalva Guiar e o Tião Carreiro. Mas eu queria ela em Seminha do Corte. Solta aí pro menino. Sai.

0: Ô, peruca, boa tarde, tarde, peruca.
1: Tarde.
0: Ô, peruca, eu sou um cara que eu não sou fofoqueiro, viu? Ah. Eu não sou fofoqueiro, mas eu não aguentei. Eu vi aquilo lá, eu não aguentei, eu vou ter que falar.
1: Quer dizer que você não é um cara fofoqueiro? Você viu aquilo lá e não aguentou?
2: Não acredito não, Charlie.
1: O que aconteceu? Explica pra nós.
0: Eu vou ter que falar. Ah. E ó, e a coisa é séria, viu? O Rodrigo e o Jefinho, um beijando na nuca do outro. O que você espera num casal desse aí?
1: Ah, pai. Eu não sei, né, mãe? Meu amigo São Martinho, de verdade, eu não... Eu não sei nem o que falar, rapaz.
0: Fala pra mim, peru. Rodrigo e o Jefinho beijando na nuca do outro.
1: Que graça.
0: O que você espera disso?
1: Dois homens velhos barbados.
0: Fala pra nós, peru. Você que sempre tá junto com os três aí. Vocês três juntos. O que você acha? Trisal. Eu não sou fofoqueiro não, viu? Eu não sou fofoqueiro, tá? Só lembrando vocês, eu não sou fofoqueiro.
1: Rapaz do céu. Alô, Aricele! Aricele! Pelo amor de Deus! Tira o zap do São Martim!
0: Boa tarde, tarde. Esse Dieguinho aí tá igual o Rangel, levando um cor da mulher todo dia, hein? Você tá doido?
1: Isso é verdade.
0: Mas não é perigoso?
1: Rapaz, é perigoso. Inclusive, está precisando levar um cor também, viu?
3: Ô, peruca, Thiago do Novo Horizonte na voz aqui. Ô, Thiago. Aí na Cobra FM.
1: É nóis.
3: Rapaz, começou a chover de novo, hein?
1: Você viu, tá derramando
3: mesmo. Trabalha debaixo de chuva de novo, velho. Aí arrebenta com motoca, hein?
1: Você tá doido, hein, meu parceiro?
3: Ô, peruca. Hã? Toca uma do Bison e do Comaceto aí.
1: Nós toca.
3: Ofereço pro meu cunhado Júnior.
1: Júnior?
3: Na verdade, ele que pediu. Ele quer oferecer pra esposa dele, Vânia.
1: Show de bola.
3: Aqui do Novo Horizonte, beleza?
1: Maravilha.
3: Tamo junto aí, forte abraço a todos aí.
1: Valeu, meu parceiro Motoca. Obrigado pela audiência, pelo carinho. Você pediu? Nós atende o povão, vai participando. 43-3316-4006. Um grande abraço pra nossa amiga Vânia, ligadinha com a gente no Jardim Novo Horizonte. Alô, Vânia, daqui a pouquinho tem um modão pra você aí, beleza?

tá moderno até demais. Alô, Vânia, ligadinha com a gente. É, tá de folga, hein? Só na faxina. Um abraço pra você. Tá aí, ó, o seu modão.

0: Rapaz, eu tô achando que foi o Gabina, viu?
1: Boteco do Peruca. 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
0: Agora 5h34.
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5: Agora 5 horas 44 minutos. Alô, meu amigo Romeuzinho. Obrigado pela audiência, pelo carinho, diretamente de EP São Paulo. Alô, alô, Romeu. Como é que tá o nosso parceiro Mirassol? Um abraço pra você, tudo bom.
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5: Até às 7.
9: Boa tarde, peruca. Aqui é o Sem Terrinha de Porecatu. Bem-vindo à Rádio Cobra FM. Nessa chuvinha fraquinha aqui em Porecatu. Mas ligadinho nesse maravilhoso programa.
5: Tá bom, é?
9: Peruca.
5: Oi.
9: Toca uma moda bem caprichada de viola aí.
5: Eu toco, com certeza.
9: E ofereço para o pessoal do mercado Ciconato, Lotérica Pontes, Supermercado Porecatuense.
5: Olha.
9: Para o Paulinho Sapateiro.
5: Alô, Paulinho! Quem mais?
9: Para o Variante, a sua esposa e o pessoal do Herdeiros da Luta.
5: Opa!
9: E também tem um garotão aqui que é seu fã, rapaz, o Cristiano.
5: Alô, Cristiano!
9: Tá ligadinho ouvindo a Rádio Cobra FM, hein?
5: Show de bola! Alô, meu amigo Cristiano de Porecatu, obrigado pela audiência. Cuida dele bem, meu parceiro. Cuida muito bem dele, meu amigo Sem Terrinha.
9: Toca aí o modão de viola caprichado, beleza?
5: Tá
9: e
5: bom,
9: o pessoal aqui de Porecatu só tá falando no seu táxi, hein?
5: É mesmo?
9: Piltão, Paulinho Sapateiro.
5: Ah, rapaz.
9: O pessoal só fala no táxi do peruco.
5: Meu amigo Sem Terrinha, vou fazer um negócio bom pra você. De verdade, uma coisa de coração. Vou fazer pra você na faixa pra andar uma semana no táxi. Mas você vai ter que divulgar. Vai nos botecos. Vai nas mercearias.
10: Abra a porta da garagem.
5: Você vai ter que ir divulgando. Vou fazer pra você uma semana de graça pra você andar. Ou melhor, você dá uma voltinha no táxi do peruca. E no sexto dia, eu vou falar pro seu segredo.
10: Cacete brilhando.
5: O apelido dele. Mas já começa de agora. Até quinta-feira que vem.
10: O dia choveu demais, ó, e eu fiquei desesperado.
5: No tempo de chuva, o bicho sai rasgando assim, ó.
10: Deu enchente lá na vila e foi lama pra todo lado.
5: Alô, Sem Terrinha!

0: Então, meu amigo sem terrinha, uma semana você vai dar uma voltinha na faixa. Tá bom? Mas tem que divulgar nós. Vai lá no Milton, vai lá no Bar de Jamel, vai ter que rodar o trecho. Passar aí todo o pessoal do Vale do Paranapanema, viu?
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0: Vai ser na faixa, viu, meu parceiro?
2: Ô, Peruquinha.
0: Oi.
2: O Milton falou que ele quer pegar essa promoção.
0: Ele quer?
2: Ele que vai divulgar, que ele quer andar uma semana. O Milton mandou falar pra você.
0: Tá bom,
2: e ele é o divulgador do táxi. Tá é bom. Ele que quer andar no táxi, ele falou.
0: Tá bom,
2: ele falou, cabocada é dele, hein?
0: Ah, então tá certo. Então volta sem terrinha pra trás, tira ele do táxi. Alô, meu amigo, Milton. Vai divulgando. Vai divulgando, mas bem divulgadinho. É uma semana pra você.

0: rapaz, é uns bancão de couro.
1: Peruca!
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0: Thiago Kleber. É na sua. Eita! Um grande abraço, meu amigo Fernando. Alô, Fernando. Alô, alô, Marcos. Ligadinho com a gente, pessoal da Todos Dois Irmãos.
1: Alô, peruca, boa tarde, meu amigo. Aqui é o Camilo, aqui da peixaria, aqui do Porto Capim.
0: É nóis, ué.
1: Tô na estrada aqui.
0: Aí sim,
1: toca
0: ó.
1: Toca a música aí pra nós aí.
0: Qual?
1: Casaco Verde. Agora eu não sei se é o Teodoro Sampaio que canta. Toca ela aí pra nós aí. Ô, nós estamos curtindo aqui. Beleza? Um abraço, meu amigo.
0: Valeu, meu parceiro. Obrigado pela audiência, pelo carinho. Alô, pessoal do Porto Carmo, do Porto Capim. Rapaz do céu, hoje... Alô, pessoal. É, eu matei duas vezes o português, hein? Misericórdia, que faz da vida, hein? Às 5h52. Alô, pessoal. Ligadinho com a gente. Alô, Zé Camilo. Ótima quinta-feira pra você. Daqui a pouquinho tem o Teodoro Sampaio. Eu quero a moda que ele pediu em cima do corte. Agora, solta aí!

0: Rapaz, que modão, hein? Dá até vontade de tomar uma, hein? Alô, pessoal do Porcapim, obrigado pela audiência. Pelo carinho.
1: Ô, Renato, beleza, mestre? Aqui é o Romeu de EP São Paulo. Beleza, Renato? Obrigado aí pelas considerações.
0: Tamo junto.
1: E tocou no assunto aí do Mirassol. O Mirassol continua internado, aguardando pra fazer uma cirurgia na segunda-feira.
0: Na segunda.
1: A operação vai ser a cirurgia de ponte de safena.
0: Ô, rapaz.
1: Se Deus quiser, vai dar tudo certo, né?
0: Amém, ele quer.
1: Beleza, Renato?
0: Amém.
1: Um abraço aí pra todos os ouvintes aí da Cobra FM, os ouvintes aí do Paraná, os ouvintes aqui de EP São Paulo.
0: Valeu.
1: Beleza, meu amigo? Um abraço, tudo de bom.
0: Valeu, meu amigo Romeu. Obrigado pela audiência. Pode ter certeza que já deu tudo certo, viu, parceiro? Um abraço pra você, pro nosso parceiro, o Mirassol, que em breve vai estar aqui com a gente, beleza? Tocando as modas, cantando pro povão, show de bola, maravilha, agora são 5 horas 53 minutos, manda o zap, manda áudio, vai pedindo o seu modão, nossa amiga Júlia Dias, tá ligadinha com a gente. Alô, alô, Júlia, um beijo no seu coração, meu amor. Fala pro peruca, qual é a sua cidade? Com quem você quer falar, beleza?
2: Peruca!
0: 5 horas 55 minutos, rapaz do céu, hein? A hora tá voando, hein? Você tá doido.
3: Meu grande louco, peruca, se der tempo, toca pra mim aí. Oh. As andorinhas com trio, parada dura. Andorinha. Somente para curtir, então, boa tarde, peruca. Sebastião de Guarambi.
0: Alô, Sebastião, obrigado pela audiência. De Guaiambi, na Bahia. Você tá doido? Cadê o povo?
4: Peruca, boa tarde, peruca.
0: Tarde.
4: É, nós aqui da Pedra, Raquel de Queiroz. Ofereceu uma música aí pro pessoal da Pedra aí.
0: Pessoal da Pedra?
4: Pessoal do parte da prefeitura também, que tá ligado aí na...
0: Show de bola.
4: No programa aí.
0: No programa.
4: Com o João Mineiro pra nós aí, se der tempo aí.
0: Ô, meu parceiro Chaveiro Carniça. Uma quinta-feira chuvosa. Você vem aqui pedir um modão de João Mineiro e Marciano? Aí você quer judiar da gente pela.

0: Carniceiro, Carniça. Ligadinho com a gente.
1: É o Chaveiro aqui, beleza, meu 10?
0: Beleza.
1: Chaveiro, tamo na escuta aqui da melhor programa do momento.
0: Cê tá doido. Estou aqui. Um abraço, meu amigo Chaveiro. Obrigado pela audiência. Vai mandando essa mensagem 43-3316-4006 e vai pedindo o seu modão. Atenção, você, ouvinte, você também é o nosso repórter. É isso mesmo. Você tá na estrada, viu um acidente, qualquer coisa, pode mandar aqui no 43-3316-4006. Você, ouvinte, é o nosso repórter. E é claro, deixa o ouvinte da Rádio Cobra FM muito bem informado. Show de bola, maravilha. Estão mandando aqui pra gente, peruca. Dá uma cutucada no Pedro. Ô, peruca, cutuca o Pedro. Vamos cutucar, ué. Tá mais que cutucado. Pedro Damasceno, a namorada dele tá fazendo academia. Olha só, que legal, né? Ficando em forma, que beleza. Tá certo, então. A namorada dele fazendo academia. Olha só, hein? E ele falou aqui, ó, que ela só vai quando os marombeiros tá lá. Ô, louco. Não muda de horário por nada. Pode tá chovendo. Se parar de chover, ela vai. Debaixo de chuva, ela não quer nem saber. Então quer dizer que a namorada do Pedrão Damasceno só vai na hora dos marombão? Que faz da vida, hein? É, não vou falar quem mandou, não, mas foi o João Guilherme, beleza? Às 5h57. Vai mandando sua mensagem participando.

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8: 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Agora são 6:12, horário oficial do
9: Boteco.
8: Você vai participando.
10: Fala, peruca, boa tarde.
8: Tarde.
10: Aqui é o Thiago de EP.
8: Meu amigo Tiagão. Gente boa toda a vida. Esse Tiagão é diferente mesmo, hein? Um abraço pra você, meu amigo. Tiagão.
10: Beleza?
8: Beleza, Cleusa.
10: Manda uma música aí.
8: Qual?
10: Preparada dura aí pra nós aí, qualquer uma aí. Com modão boa.
8: Beleza, alô,

0: foi?
1: Eu vi, não sei o que aconteceu com o povo do grupo, todo mundo quietou.
0: Então, rapaz. Rapaz, alô pessoal do grupo dos lunáticos. Rapaz, de manhã cedo, é o tal de chegar vídeo. Rapaz, uns 200 vídeos de manhã. Aí depois dá 8 horas, o povo some.
2: Não acredito não, Charlinho.
0: Aí quando é dia de chuva, tem uns 2, 3, falou, manda os vídeos lá. Tem uns 2, 3 dias. Esse dia apareceu até um homem de calcinha lá, rapaz. Quer saber quem que ele caboclo lá? Que eu perguntei as duas vezes, ninguém falou. Tem um cara que tem um vídeo no grupo dos lunáticos só de calcinha, cara. Vixe, é barbudão. Ô, Tiagão, quem que é esse caboclo aí, hein?
1: As mulher catou o celular dos caras. Não deixa ninguém falar no grupo mais.
0: Tá bem, velho?
1: É os verdadeiros palhaços de mulher.
0: É tudo macio?
1: Tudo mandado pela mulher, o povo
0: é
1: do
0: macio?
1: Grupo.
0: É macio?
1: Grupo lunáticos.
0: Você tá doido, hein?
1: Positivo, Piruca?
0: Positivo, Tiagão. Um abraço pra você. E
1: Piruca, você fez o chá que eu falei pra você?
0: Chá?
1: O chá de palma armado? Você gostou ou não? Fala com nós.
0: Rapaz, o Tiagão, de verdade. De chá, eu nem gosto de chá. Pra ser bem sincero, meu negócio mesmo, Tiagão, é café quindu. Aqui é café de cuiudo. Chá é coisa de macio.
2: Ixi.
0: Alô, Tiagão!

0: uma delícia.
1: Ô, papai, o café Kindle é muito gostoso.
0: É uma delícia, Vicente. É bom demais.
2: Olá, meu querido Renato Peruca. Fala, Perucão.
0: Opa.
2: Tudo Oi. Ouro 18?
0: Tudo ouro 18. Você tá louco?
2: Tudo certo por aí, então. Perucão, tudo certo, essa moda tu não vai ter, não.
0: Nós temos.
2: Peruca. Qual? Tonico e Tino. Ai. Moreninha linda.
0: Moreninha
2: essa
0: linda.
2: Peruca não tem.

0: você mata a vaca.
1: Tô dançando aqui na cozinha. Eu sou evangélica, mas não tem nada disso não.
0: Tem nada não, filho.
2: Ô, peruca.
0: Oi.
2: Eu queria morar perto dessa mulher evangélica, que nós ia dançar todo dia depois das 4 horas.
0: Ah, depois das 4, eu tenho certeza que às 6h16 você vai participando, mandando sua mensagem. Oi, rapaz. E vai pedindo o seu modão no boteco. Cadê o povo? Sorte aí.
3: É barraque brama, né?
0: Oh, meu Deus do céu, que rolo que é esse?
4: Ô, peru.
0: Aí, agora sim.
4: Boa tarde.
0: Tarde.
4: Então, toca uma música pra nós aí, a molecadinha da Fazenda Natal.
0: Fazenda Natal?
4: É, vai derreter uma gordura aqui, um cordeirinho aí, ó. Diléo lá, o buchinho quebrado. O
3: buchinho quebrado.
4: Manda lá pro Diléo lá, o pezão mecânico.
0: Alô, alô, Diléo. Pezão mecânico? Que rolo é esse?
4: O Máscara.
0: O Mascrinha? O Mascrinha sumiu, cara. Ô, Mascrinha. Você vinha aqui todo dia, Mascrinha. Agora você sumiu. Levou a sumida. Cadê o Mascrinha? Tá escondido.
4: É de Alvorada do Sul. Máscara de Alvorada do Sul.
0: É o Máscara.
4: Carretinha.
0: Carretinha.
3: Carçudinho da Margarida.
4: Carçudinho da Margarida.
0: Alô, Carçudinho da Margarida.
5: Ixi.
0: Que gracinha, né? Ai, meu Deus. Quem
4: aí,
0: mais?
4: A galerinha tá esperando lá e tá fazendo companhia pro véi lá.
0: Pro véi?
4: Com a mala amarela aí pra nós aí. Tchau, obrigado.
3: Tchau, obrigado, hein?
0: É nóis, pessoal.

0: Tá aí, Tião Carreiro e Pardinho
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0: E você vai mandando sua mensagem, participando, nosso amigo Ednel Tavares. Falou, peruca, boa noite. Ô, Ednel, boa noite pra você, coração. Olha que gracinha, cara. Ele é um menino de ouro, acompanhando o Boteco desta... Eita,
1: Boteco!
0: Como vai mandando zap, cadê o povo?
2: Alô, peruca, boa tarde.
0: Tarde.
2: Gabina aqui do Porecatu.
0: Alô, Gabina.
2: Manda uma moda aí pros meninos da Cocal lá, beleza. Os meninos que puxam aí o palito doce aí. Palito. Fábio, Aguinaldo, Ricardinho. Os meninos da...
0: Quem mais?
2: Da Lotus aí também, Aldo, Buiozinho.
0: Buiozinho.
2: TL.
0: O TL.
2: Entendeu? Tô fazendo um serviço com o Chaveiro aqui, que eu tô auxiliando ele aqui. Hoje vai sair uma diária, hein?
0: Aí sim.
2: Manda um boiadeiro, punho de aço aí, tchau, carreiro pros meninos aí, beleza?
0: Tá bom, ué. Beleza.
2: Valeu, tamo ligado aqui, viu?
0: Show de bola, valeu, meu amigo. Alô, Gabina. Obrigado pela audiência. Daqui a pouquinho tem um modão pra você com o Tião Carreiro e Pardinho. Eu quero ela em ciminha. A punho de aço, a verdadeira. Sorte aí, vai.

0: Daqui a pouquinho tinha um carreiro.
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0: Peruca, boa noite, Peruca.
1: Boa noite.
0: Aí, Peruca, não lhe digo nada. Sabe o rapaz lá de Cambé, cara? Tá todo feliz que sábado vai lá em Guaguapitã cortar o cabelo lá no japonês. Mas tá numa felicidade, que Deus o livre.
1: Rapaz, mas esse negócio... Alô, meu parceiro. Valdecir Moura. Essa conversa que o cara sai de Cambé e vai lá no Jaguapitã cortar o cabelo. Olha, eu prefiro nem comentar, mas haverá sinais. Um abraço, meu amigo Valdecir Moura. Obrigado pela audiência. Cadê, cadê o povão?
2: Boa tarde, Peruca.
1: Tarde.
2: O jacaré aqui do Jardim Andeliza 3, Cambé.
1: O jacarezão.
2: Ô, Peruca, gravei uma música com Abel e Caim. Alto-falante.
1: Alto-falante.
2: Tá, quero aparecer pra você aí, tá? Pro Pirulito.
1: Uh-huh.
2: Ratolino.
1: Ratolino.
2: Para todo o grupo aí da...
1: Olha.
2: Da rádio exclusiva aí, tá?
1: Tá bom.
2: Quero mandar pra minha esposa.
1: Da... Que rádio que é? Fala de novo.
2: O grupo aí da rádio exclusiva aí, tá?
1: Tá bom. Tá em todos os grupos.
2: Mandar pra minha esposa aqui, a Jacaroa.
1: Uhum.
2: Para a dona Tereza de Teresópolis, dona Preta, Maria do Céu.
1: Dona Preta, tá bom.
2: Mestura em Guaianá e São Paulo. E, uhum, e para o Roberto Braquiara, né? Sumiu o homem também, hein? Ele tá igual o homem da talagada de Cambé, o Nilson, né?
1: Sumiu.
2: Alô, Peruca. Cuidado com o homem da carriola, hein, Peruca?
1: É,
2: hoje tá, o tempo tá pra chuva, ele gosta de ficar por aí procurando uma pessoa com guarda-chuva, hein?
1: É, né?
2: Que o tempo tá pra chuva mesmo, né? Ele anda com o Uber de,
1: uhum,
2: do jacaré. Que anda tudo equipadinho com guarda-chuva e tudo.
1: Rapaz do céu, essa carriola é da boa, hein? Já vem com cobertura. Alô, meu amigo jacaré, que grupo que é?
2: O grupo aí da rádio exclusiva aí, tá?
1: Tá bom, tá combinado. Vamos estar nesse grupo também. Agora são 6 horas 30 minutos.
3: Manda uma boa, uma música aí pra nós. O pau caiu da Morena.
1: Pau caiu da Morena?
3: A Fazenda Natal aqui, os meninos aqui.
1: Pera aí. Mas que dia de moda é essa?
3: Uma música aí pra nós. O pau caiu da Morena. A Fazenda Natal aqui, os meninos aqui. Mó de língua, fogão, Curujito, Neguinho, Pezão, Mecânico de Assis.
1: Tá bom, é?
3: Bora que bora, hein?
1: Show de bola.
3: Baixinho. Lá da Margarida.
1: Margarida. Bora. Rapaz, mas que diabo de moda que é essa que eu nunca escutei?
3: O pau caiu da Morena.
1: Rapaz. Alô, meu amigo Valdeci. Alô, Gabina. Alô, Dacir Lino. Que moda que é essa?
3: Porque pra nós o pau caiu da Morena.
1: Mas vai procurar a música.
4: Boa tarde.
1: Epicite.
4: Tempo de chuva, Tempinho. Não sei se chove, não sei se
1: é
4: moia.
1: Nóis. Tá moendo demais.
4: Assunto delicado. Conversa comigo, assunto delicado.
1: Ajuda nós.
4: O homem tá amando. Parece que a mulher pegou o busão e sumiu no mundo.
1: Mentira.
4: Não é assim não. O Porfírio já passou por isso.
1: É mesmo?
4: Filho velho já. Já passou por esse desacordo amoroso. Manda um musicão.
1: Pera aí, vai. Ô, Ciclope. Mas quando é assim, você tem que falar quem que é a pessoa. Pô, inclusive, hoje você mandou pra mim cedo. Pro nosso parceiro Romeu. Uns tempos atrás. Que arrumado a pessoa. E levou um golpe de 20 mil. E a mulher partiu de busão. É isso mesmo? Explica pra nós.
4: Nossa amiga aí, Romeu.
1: Aí,
4: da Pampa do Amor. Nosso amigo Porfírio. Deixa que eu chuto. Vou beber de novo, Teodoro Sampaio. Essas
1: tá
4: coisas são complicadas. Eu não gosto de fofoca.
1: Eu também não.
4: Gosto de fofoca. Eu
1: tô evitando, rapaz.
4: Me parece que a briga na casa do Porfírio tá sendo por causa do Fusca na separação.
1: Mentira.
4: Parece que o Fusca tá no meio do rolo. A mulher escondeu a chave.
1: Ô, louco.
4: Documento e ele tá querendo sair. A mulher não deixa.
1: Rapaz.
4: Coita feia.
1: Menino do céu. Imagina só a hora que a mulher dele descobrir. E o Fuca tá sem motor. Aí vai ver o rolo pro mundo. Alô, meu amigo Vitor Rubio. Fala pra nós, que música que é essa?
3: O pau caiu da Morena.
1: Qual que é?
3: O pau caiu da Morena.
1: Vamos tentar descobrir. Meu amigo Ednel.
5: Da tristeza. Oh. Isso cai na mesa, o seu retrato.
1: Ei, vontade de escutar aquele berrante.
5: É razão.
1: Meu parceiro Romeu.
5: É a moça desta.

0: tá aí, Guilherme Santiago.
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0: Agora 6h38.
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1: Tarde, peruca. O carro, pegando o tapetão, vamos ali no tal do Araponga, peruca.
0: Você vai ali?
1: Peruca, o rapaz que quer arrumar a namorada, deixa aí da foto, que eu mandei a foto pra você não falou pra mim?
0: Ah, não deu tempo.
1: O nome dele é Robson.
0: Quer dizer, alô meu amigo Clodoó, manda uma fotinha bem do rostinho dele, bem certinho, a outra apagaram, rapaz. Manda que nós vamos ajeitar uma pra ele amanhã. Uma bem bonita.
2: Alô, peruca, tarde, bom? Tarde. Peruca, eu tenho uma reclamação a fazer. Eu e meu pai, nós tá tentando ouvir a rádio aqui pelo pelo WhatsApp. Mas aquele aplicativo que tinha não dava certo, nem aí eu tinha
0: instalado. Ô, meu parceiro, alô meu amigo Fernandão, na verdade mudou o app, viu? Agora tá entrando uma rádio no sistema, então o pessoal já tá fazendo atualização pra colocar tudo no Globo. Beleza? Show de bola? Então vai lá no Google e digita lá Rádio Cobra FM. Entra pelo site. Show de bola? Maravilha! E eu tenho que partir nessa aqui na sequência agora. Tá chegando o resumo do dia, cabrão.
3: Alô, Curuca. Manda a menina da porteira pra mim, que eu tô ouvindo aqui, beleza? Aqui no Bajão, meu.
0: Tá bom.
3: Manda dar um alô pra nós aqui, beleza?
0: Show de bola.
3: Alô, falou, meu amigo. Um abraço aí, falou.
0: Alô, meu amigo Paulo Zói.
4: Que pediu a música e caiu o palco, não é Eliezer não, viu? Ah. É Massarico, filho do homem.
0: Massarico?
4: Filho do homem é Massarico. Dirige o Maritaca da Fazenda Natal.
0: Ai, meu Deus do céu.
4: Maritaca da Fazenda Natal, que é o homem que é o piloto. Massarico, homem velho de guerra.
0: Ai, Massaricão.
4: Ô, Massarico, tem que aprender o nome da música primeiro, filho.
0: Ô, louco, Massarico, ficou ruim pra você. Qual que é a música que ele queria mesmo?
5: O pau caiu, da Morena.
0: Eu vou nessa, eu vou procurar essa moda. Amanhã eu trago esse modão. Um abraço, meu amigo Massarico. Ótima quinta-feira. Na sequência agora pra vocês, a 107.1, vem chegando ele Reis, o sucesso do rádio, logo após o resumo do dia. Já pra você, na 90.3, vem chegando ele, o Wilson Bispo. Beleza? Amanhã às 4 eu volto com o programa Só Modão. Um abraço. E tudo de bom?
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1: Mortes violentas caem 8,2% no país em 2025. Feminicídios aumentam 4%. Pix cresce mais de 19% no número de transações no primeiro semestre. Paraná já soma 9 tornados em 2026.
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1: Quinta-feira, 23 de julho. Excelente noite para você. Londrina marca agora 19 graus, 18 graus em Cambé e Rolândia, 21 graus no Vale do Paranapanema e 17 graus em Arapongas e Apucarana. E a 20ª edição do Anuário Brasileiro de Segurança Pública, divulgada nesta quinta-feira, mostra que o número de mortes violentas intencionais no Brasil caiu 20,6 casos por 100 mil habitantes em 2024 para 19,1 casos por 100 mil habitantes no ano passado, uma diminuição de 8,2%. Esse é o menor patamar registrado desde 2012, quando o índice começou a ser medido. Em números absolutos, foram registradas 40.775 mortes violentas intencionais no ano passado, ante 44.127 em 2024. Já em relação aos feminicídios, o anuário mostra que 44,4% das mulheres assassinadas no país foram mortas por razão de gênero, maior percentual desde quando o feminicídio entrou para o Código Penal Brasileiro, em 2015. Em números absolutos, no último ano, 1.571 mulheres foram vítimas de feminicídio, ou 4,3 mortes por dia. O resultado representa uma taxa nacional de 1,4 vítimas por grupo de 100 mil mulheres, alta de 4% em relação a 2024. E o Paraná registrou 6 tornados em apenas 3 dias, de 28 a 30 de junho deste ano. Após análises de campo, imagens de drones, satélites e dados de radar do Sistema de Tecnologia e Monitoramento Ambiental do Paraná Cimepar, que confirmou o fenômeno nas cidades de Turvo, Inácio Martins, Nova Cantu, Laranjeiras do Sul, Cruz Machado e Reserva. Com a confirmação dos 6 fenômenos, o Paraná soma 9 tornados registrados em 2026. No dia 28 de junho, a cidade de Reserva foi atingida por um tornado de categoria F2 com potencial para causar danos consideráveis, enquanto Nova Cantu registrou um tornado F5 classificado como danos moderados. Em 30 de junho, foram confirmados tornados F1 em Turvo, Laranjeiras do Sul e Inácio Martins. Um segundo tornado também atingiu Inácio Martins e avançou até Cruz Machado, mas não recebeu classificação porque não houve registro de danos. Tarifaço opõe soberania de Lula e patriotismo de Flávio Bolsonaro.
2: A série de tarifaços impostos por Donald Trump ao Brasil rendeu discursos tanto de Lula quanto de Flávio Bolsonaro, os dois principais concorrentes ao Planalto, segundo pesquisas de intenção de voto. O presidente Lula abraçou uma contra-ofensiva aos Estados Unidos com o slogan Brasil Soberano e deve seguir nessa toada. O PT até lançou nesta quarta-feira a campanha O Brasil Não Se Entrega, para reforçar o tema. O cientista político Rodar Risse avalia que soberania pode somar pouco eleitoralmente para Lula.
3: Ele atrai um segmento de elite empresarial e de centro que, assim, não morre de amores pelo Lula. Ele só facilita, num momento de dúvida ou de decepção com a candidatura do Flávio, atrair um pouco, amaciar, digamos assim, o ímpeto eleitoral desses segmentos. Mas eu não acho que esse seja um conceito que vai ser trabalhado com muita força, a não ser para dizer, olha, eles dizem que são patriotas, mas eles estão atacando o Brasil.
2: Nas duas últimas eleições, o patriotismo foi incorporado pelo bolsonarismo, mas o Brasil Soberano é frágil para o tradicional eleitorado petista, segundo o Ruda Risse.
3: O clima criado pelos dois é muito diferente, de tal maneira que o conceito de patriotismo bolsonarista atrai a bolha, até galvaniza a bolha, e o conceito de soberania, tal como está sendo dito, ele consegue acalmar os ânimos, por exemplo, de segurança do empresariado, dos setores de centro, fala para fora. Aliás, essa é uma característica, o lulismo fala sempre para fora e o bolsonarismo para dentro, né? Do ponto de vista eleitoral, o bolsonarismo unifica mais e cria um espírito guerreiro da bolha bolsonarista. O conceito de soberania, do jeito que está sendo tratado, ele não entra no eleitorado de massa do PT ou do Lula em especial.
2: Presidente do Instituto Cultiva, Risse explica que o eleitor já colou o tarifaço à família Bolsonaro.
3: As pesquisas estão dizendo, que o Trump conseguiu atrair a ira do brasileiro, ele tem uma avaliação muito negativa entre os brasileiros, e dois, a maioria da população acha que o tarifaço é culpa do Flávio Bolsonaro e da família Bolsonaro. Claro que essa percepção pode mudar durante a campanha, dependendo da eficácia do marketing eleitoral, mas a distância é bem grande.
2: Na pesquisa Quest divulgada na semana passada, 51% dos eleitores acreditam na versão de Lula, de que Flávio é o responsável pelo tarifaço. 30% ficam com a versão de Flávio Bolsonaro, de que Lula provocou os Estados Unidos. De Brasília, Alan Barbosa.
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1: E o Brasil registrou 830.890 celulares roubados ou furtados em 2025, uma média de 95 aparelhos subtraídos por hora, segundo os dados divulgados nesta quinta-feira. As maiores taxas de roubos e furtos de celulares por 100 mil habitantes foram registradas em capitais e cidades de regiões metropolitanas. Entre as cidades com maiores taxas do país, 14 são capitais. O Nordeste concentra 8 cidades do ranking, o Norte 6 e o Sudeste, outras 6 cidades. E o valor das transações do Pix aumentou 4,3 trilhões de reais no primeiro semestre deste ano, em relação ao mesmo período do ano passado, um crescimento de 28%. O número de transações também teve alta de 19,3% no semestre, passando de um total de 36,8 bilhões para 43,9 bilhões de reais. Os dados são do Banco Central e estão disponíveis no painel Pix. O volume é maior que o PIB, que soma todos os bens e serviços produzidos no país, registrado no primeiro trimestre deste ano, de 3,3 trilhões de reais, segundo o IBGE.
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1: Carreta da Polícia Civil emite nova carteira de identidade nacional na região.
4: Moradores de Iva e Porã têm até sábado, dia 25, para emitir a nova carteira de identidade nacional na carreta da Polícia Civil do Paraná, instalada no SESC. A ação reúne equipes da Polícia Civil, da Prefeitura de Iva e Porã e do SESC para ampliar o acesso da população ao documento. Além da emissão do documento, no sábado, das 14 às 17 horas, será realizado um brechó social com doação de roupas e calçados. O atendimento será por ordem de chegada, ampliando as ações de cidadania oferecidos à população. Repórter Luiz César Jaimes.
1: Motociclista é atropelado e morre na BR-369 em Londrina.
5: A morte foi instantânea. Segundo testemunhas, depois de perder o controle da direção, a moto foi parar embaixo do caminhão e o rodado traseiro passou em cima da cabeça do motociclista. O homem, que preferiu não se identificar, viu o fato, passou os detalhes para a Polícia Rodoviária Federal. O motorista do caminhão estava desolado. Ele seguia sentido Ibiporã e pelo retrovisor viu a moto se aproximando. Newton Soares de Faria Filhos tinha 58 anos, era conhecido por Mirinho. Ele é, segundo informações, precursor dos trabalhos de mototáxi em Londrina no início dos anos 2000 e um apaixonado pelo futebol amador. O irmão, conhecido por Capixaba, se emocionou ao chegar ao local. é o Capixaba, o dono do Bar do Capixaba, ali na marginal da 369, próximo ao Grêmio. A equipe médica da concessionária da rodovia demorou para atestar o óbito, hein? O corpo do Mirinho foi levado para o Instituto Médico Legal de Londrina somente depois de 2 horas e meia que houve ali, que aconteceu a tragédia. Repórter Evandro Ribeiro.
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6: O Flamengo está a detalhes de anunciar Thiago Almada como seu novo reforço. O rubro-negro já tem o sim do meio-campista. O que falta é ajustar a forma de pagamento com o Atlético de Madrid. O time carioca deve desembolsar cerca de 27 milhões de euros por 50% dos direitos econômicos. Pep Guardiola vai recusar a proposta para assumir a seleção da Itália. O espanhol deseja o dobro do salário oferecido pela federação e prefere priorizar o tempo em família. Leozinho marcou seus primeiros gols no Campeonato Brasileiro. Foram os dois da vitória do Atlético Paranaense em cima do São Paulo. Quando jogava futsal, ele chegou a ser eleito o melhor jovem do mundo na modalidade, mas em 2022 abandonou a modalidade com o sonho de ser jogador de futebol. Foi para o Ercílio Luz, depois Ituano e chegou no Atlético na temporada passada. No futsal, ele atuava pelo Magnus e chegou a ser até campeão brasileiro e mundial na modalidade. Sérgio Busquets deve retornar ao Barcelona. O ex-jogador conversa com o clube sobre a possibilidade de ser auxiliar técnico do brasileiro Belletti no Barcelona B. O espanhol quer adquirir a experiência no dia a dia de uma comissão técnica antes de assumir o cargo de técnico. O Barcelona está muito interessado no projeto do ídolo do clube e a tendência é que o negócio avance nas próximas semanas. Luiz Ubeldia, do Fluminense, está entre os nomes avaliados pela Federação Equatoriana de Futebol para assumir o comando da Seleção Nacional. A Seleção Equatoriana está sem técnico desde a saída de Sebastián Becasese. O treinador argentino deixou o cargo após a eliminação para o México na segunda fase da Copa do Mundo 2026. Com as informações do Futebol Mundial, Augusto Galindo.
0: Previsão do tempo.
1: Noite de quinta-feira, de nebulosidade variável. Na sexta-feira, teremos mais um dia com a presença de muitas nuvens no Paraná. O ingresso de calor e umidade desde o norte do Brasil segue expressivo em baixos e médios níveis da atmosfera. Situação que favorece o desenvolvimento de áreas de instabilidade sobre a maior parte do estado. A máxima para amanhã não passa dos 19 graus.
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7: 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E aí, tá tudo bem? Tomara que sim. Eu tô de bem comigo, de bem com você, de bem com a vida. Bom demais ter você por aqui. Seja bem-vinda, seja bem-vindo. A noite é nossa. 107 é Cobra FM.
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0: Hoje, quinta-feira, dia 23 de julho, ano é 2026. Quero agradecer aqui com muito carinho aqui, esteve aí, né, na apresentação da Noite é Nossa, meu amigo Darcio Campos, um baita de um comunicador. Ele apresentou na terça, né, na terça-feira. Aí ontem foi o nosso amigo Sidney Domingues. Muito obrigado também, outra fera do rádio, né? Só fera, hein? A Cobra FM aqui só tem feras. Muito obrigado, Sidney Domingues. E também o Darcio Campos, na minha ausência aí, né? Tava me recuperando aí da... de uma gripe forte. Obrigado aí pela força, tá bom? Obrigado aí pelo carinho. E tudo de bom pra vocês. Dois belíssimos apresentadores, comunicadores aqui da Cobra FM. Da Cobra FM, vocês estavam muito bem, né? Representados aí. Obrigado, viu, ô Darcio? Obrigado, Sidney. Aqui você tem um amigo, um campeão em cada horário. 107.1. Rio Negro e Solimões e Emília Eduardo. Uma vida de te amo. 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

Boa noite pra você que tá aqui na Cobra FM. Muito obrigado você que tá aqui na 107.1. Valeu, Neuza de Candé. Feliz da vida, né? Felicíssima nesta super quinta-feira. Tá contente que eu tô aqui de volta? Bacana, obrigado pelo carinho. Grande abraço pra você. Abraço também aqui pro Latino, né? É isso, Latinão. Tá me acompanhando aqui, já tá mandando um salve. Deixa eu ver se é o Latino mesmo. Não, é o Cristiano Agauer. Tá certo, hein? Muito obrigado aí pelo carinho. Muito obrigado pela audiência. Boa noite pra você, Cristiano. Seja bem-vindo aqui na nossa programação. Abração pra você e pra toda a sua família. Também já aproveito e mando um abraço aí pro Latinão de Sertanópolis, né? Alô, alô. A galera aí de Sertanópolis. É isso mesmo, Latinão? É, Sertanópolis, né? Ouvindo aqui a nossa programação, muito obrigado. 33-16-40-06, você faz a nossa programação aqui na 107.1. Tem mais sucesso, tem pra você Murilo Ruf e Matheus Fernandes, só com ela, na Cobra.

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2: Fala com nós, meu amigo sucesso. Graças a Deus você está bem, está de volta no programa. Que Deus abençoe muito você, te proteja, te dê muita saúde. É bom ouvir sua voz. Ontem eu estava escutando e não ouvi sua voz, já fiquei preocupado. Mas agora você já está aí no programa, fazendo o programa, graças a Deus. Então que Deus te dê muita saúde, muita sabedoria, como sempre. Falou, meu amigo sucesso. Deus abençoe.
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0: do ano de 1986, eu trouxe pra você no sertanejo Saudade, Sula Miranda. Lembra disso aí? Lembra dessa aí? Caminhoneiro do Amor, top das tops. Boa noite pra todo mundo aí participando. Eu também já tava com saudade de todo mundo aí, né? A gente fica fora do rádio, fica com saudade, né? A gente acostuma estar aqui com você. Muito obrigado pelo carinho, pelo rádio ligado. Meu amigo tá aí no trabalho, a minha amiga. Você tá no boteco, tá por aí, né? Tá no trânsito, boa noite. No sítio, na fazenda, aí na sua cidade, no seu AP. Deus abençoe você também. Muito obrigado pelo carinho. Obrigado, Cristiano Agauer e toda a família. Muito obrigado, Neuza de Cambé. Obrigado pro pessoal que tá ligando pra cá, mandando aqui um salve pro 33164006. Continue participando aqui, que a gente vai agradecendo o seu rádio ligado. Abraço da Cobra FM.
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0: Agora 7:35. Boa noite.

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8: 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Amigão Sucesso.
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8: Eu e você, você e eu, nesta noite maravilhosa, quinta-feira. Isso mesmo, quinta-feira, né? Nossa, amanhã já é sexta-feira. Mais um fim de semana tá chegando. Nossa, coisa boa, né? Coisa boa. Então vamos pensando aí o que a gente vai fazer na sexta-feira, hein? O que a gente faz na sexta-feira à noite? Fim de semana, sabadão, tudo de bom, né? Isso é bom demais, semana inteira você trabalha, aí quando chega aí a sexta-feira à noite já sai pra um rolezinho. Tem gente que gosta de rolezinho, tem gente que gosta de ficar em casa. Na verdade, cara, não faz aquilo que acha legal, que curte, assim, isso que é bacana. O importante é ser feliz. Então eu quero que você faça aquilo que você gosta de fazer, né? Que te traga felicidade, tá bom? Eu só fico aqui na torcida, torcendo aqui que tudo dê certo. Mas o que eu quero é que você esteja sempre aqui comigo, com rádio ligado. Não importa o que você vai fazer, né? Não importa o que fizer. O importante é que você esteja aqui na 107 com o rádio ligado. Com rádio ligado, eu ligado em você, Cobra FM.
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8: Aqui na nossa programação tem Fernando e Sorocaba, caminhão de mudança.
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0: Tico, aham, música
1: de Goiânia?
0: Top demais.
1: Aham.
0: Sucesso.
2: E quem curte faz barulho.
0: Faz barulho que a moda é boa. Fale comigo aqui no 33 16 40 06, o WhatsApp aqui da Cobra FM, tá bom? 43 33 16 40 06. Um abraço pra Neuza de Cambéia, tá ligada, tá ouvindo, participando com o Gustavo Lima, Café Estação e Amor.
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0: Pera um pouquinho, né? Eu fui na emoção e acabei aqui pulando até a música aqui, né? Foi tão com emoção, Café e Amor aqui, Gustavo Lima pra minha amiga de Cambé. A música é top demais, se é sucesso, tá aqui na nossa programação, na participação do ouvinte. O ouvinte tem belíssimo gosto, agora sim.

0: Tá aí, sucesso Murilo Huff, Pino da Granada. Abraço aí pra Débora Rodrigues, pra Yasmin, a Anne, o Deto da família Rodrigues. Abraço aí a Sueli, o Yala, Cristiana, outras Sueli, os meninos aí, né? O João Pedro, o Jonathan. Obrigado, família, pelo carinho, tudo de bom aí. Neuza tá agradecendo aqui a música que eu toquei. Continue participando aqui, gente, no 33 16 40 06. Cobra FM, a sua festa tá aqui. 8:03, boa noite. 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
3: Oi, gente, boa noite.
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3: E aí, tá tudo bem? Tudo na paz de Deus? Tomara que esteja tudo bem na sua vida, no seu trabalho. Saúde, paz, prosperidade. Bora ser feliz, viu, gente? Aproveita cada segundo da sua vida.
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3: E a Rádio Cobra FM tá com você sempre, né? Você acha que a gente vai te abandonar? Não. Obrigado aí pelo rádio ligado. Irmão da Lua, amigo das estrelas. Zezé de Camargo.

0: muito obrigado pelo rádio ligado. Boa noite para você. A sua audiência é a nossa alegria, a nossa felicidade. Saber que você tá aqui acompanhando a Cobra FM. E entre as mais pedidas, música linda demais da Ana Castela, É Que Eu Não Te Esqueci. Top das tops. Meu amigo Elias Henrique em Porecatu, boa noite. Grande Porecatu em Porecatu, todo mundo acompanha a nossa programação. Cobra FM. 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

0: Boa noite pro nosso amigo grande Ricardo da Van. Fala, Ricardo. Obrigado aí pelo rádio ligado. São Luís, Londrina. Tá na estrada, tá com o rádio ligado aqui na 107, ouvindo aí o Sonzão da Cobra FM. Grande abraço pra você, pro nosso amigo Ricardo da Van, gente finíssima. Boa noite pra você, seja bem-vindo aqui na nossa programação. Ricardo da Van, São Luís, Londrina.
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2: Existe uma teoria que se chama 90-10, onde uma pessoa tem 90% daquilo que você procura em alguém, só que você foca naqueles 10% que falta. Aí você sai pra rua, se aventura, e realmente você encontra aqueles 10%, mas não se deu conta que perdeu os 90%.

0: Aí foram as mais pedidas, as mais tocadas desta super quinta-feira aí pra você. Maiara e Maraísa, 90-10, tocando muito, top das tops. Mais uma vez, obrigado aí. Muito obrigado, nosso amigo Ricardo Davan. Um abraço pra você e pra essa galera bacana por aí. Valeu pelo carinho. São Luís, Londrina, tá na 107.1.
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0: 107.1. 8:31.

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12: Oi, gente, boa noite. 8h39.
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12: Alvorada do Sul, boa noite.
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12: Toca aí. João Batista de Alvorada do Sul, boa noite. Obrigado, meu amigo. Obrigado, Márcia, pelo carinho, tá bom? Menina.
15: Noite, meu amigo Eli Reis. Toca aí pra nós na madrugada.
12: Na madrugada.
15: A linda música do Mirosmar.
12: Então tá bom, já tá tocando pra você. Esta é a Cobra FM, a participação do ouvinte.

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1: Será que tem alguém apaixonado nesse recinto hoje?

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Boa noite pra você que ouve a 107, tá aí Jorge Mateus, Só Se For Sozinho. Top das tops. Léo Foguete vem e vem com tudo. E canta pra você, Beijo. Uma das preferidas do sucesso. Bom ter você aqui.

0: Ele é Léo Foguete. Bicho.
1: Eu faria
0: top das tops.
1: Pra não te perder.
0: Tá chegando a voz do Brasil, a gente se fala logo mais, tá bom? Espera aqui. Posso contar com você? Ah, beleza. Toca aqui. Tamo junto. Eu sabia que você não ia deixar o sucesso sozinho aí. Vai ficar com a gente, né? Então obrigado aí pelo carinho. A voz do Brasil e a gente se fala daqui a pouco. Oito para as nove.
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11: Está no ar a voz do Brasil. As notícias do governo federal que movimentaram o país no dia de hoje.
12: Olá, boa noite.
13: Boa noite para você que nos acompanha em todo o país.
12: Quinta-feira, 23 de julho de 2026.
13: E vamos ao destaque.